0: Massa FM, Luan Santana e Sandy, mesmo sem estar aqui no nosso finalzinho de final de semana, daqui a pouquinho 10 horas da noite, vai ter Minha Saudade a Você, especial no seu domingo à noite, pra gente conversar, claro, conversar um pouquinho aqui, né, no nosso domingão, e falar com você principalmente. 11-3509-9290 pra você também mandar o seu recado aqui pra quem você quiser. Quero conhecer você também que tá aqui, ó, nesse domingo ouvindo a Massa. Quer se apresentar aqui? Chegue, venha pra cá. Sabrina Maia, tudo bem, Sabrina? Uma excelente noite pra você também de domingo, viu? Muito obrigado, que bom falar contigo. Maurício Lima tá por aqui também. VSPP, um abraço, pessoal da segurança aqui também, enfrentando essa madrugada até as tantas horas da manhã já de segunda-feira, com rádio ligado aqui na Massa. Inclusive, para vocês que vão passar a madrugada por aqui, tem o nosso Companhia da Massa, que vai começar às 11h50 da noite, no finalzinho, depois do Minha Saudade é Você. Quem sabe você vai ficar com a gente também, né? Estamos aqui com vocês. Rosimeire, tudo bem? Motorista de aplicativo. Tá aqui também, guerreira, trabalhando com rádio ligado na Massa. Roseli Caires está por aqui. Olá, tudo bem, Edna? Taquerama dos Santos, tudo bem, Edna? Bom domingo pra você. Muito obrigado, viu? Valeu. João Batista tá aqui com rádio ligado. Tem tanta gente legal por aqui. E é sempre um prazer falar contigo.
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Massa FM, Leandro e Leonardo bate coração aqui na Massa, 10 para as 10, vai começar a minha saudade daqui a pouquinho. Bora passar no nosso WhatsApp também para saber quem tá por aqui ouvindo a Massa, acompanhando a gente. Além do rádio, pelo nosso site massafm.com.br. Cadê o nosso amigo companheiro aqui? Na estrada, no trecho, levando a Massa, caminhoneiro desse país, inclusive meu xará Diego. Tudo bem, Diego? Um abraço para você. Bem-vindo aqui também na Massa. Tá com a gente aqui pelo WhatsApp, ele é muito bom, obrigado, viu? Luciano, você tá bem, Luciano? Motorista de aplicativo, tá junto com a Massa FM. Fernanda está por aqui, tudo bem, Fê? Bem-vinda, boa noite, o Vanderlei. Vanderlei Fernandes. A Mara, tudo bem, Mara? Mara Oliveira. Bernadette Paris, mandou mensagem pra cá. Eduarda, Maria Eduarda, tudo bem, Maria Eduarda? Tudo certo com você, Duda? Espero que sim, viu? Um beijo. Olá, tudo bem? Sou o Caetano, tô aqui com vocês da Massa também com a minha esposa, aguardando minha saudade, vai começar 10 horas, tá? Daqui a pouquinho, viu, Caetano? Dá um abraço nela. A Beatriz também tá aguardando minha saudade, né, Bia? Daqui a pouquinho, Bia, vai começar daqui a pouquinho já, tá bom? Boa semana pra você e pro Matheus, que é o seu irmão e tá aqui com o rádio ligado ouvindo a programação da Massa. Que legal ter vocês aqui.

0: Tem uma paz. Tem uma paz que a gente só encontra quando a gente busca lá no fundo do coração. Lá no fundo do coração de Deus.
1: 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Michel Teló, o tempo não espera ninguém.
0: Não espera.
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Olá, tudo bem? Uma linda noite para você que tá aqui acompanhando a programação da Massa FM nesse domingo à noite, se preparando para começar daqui a pouquinho mais uma semana também, né? Seja uma semana bem especial para você, viu? Para você tirar do papel aquele projeto que você tem para sua vida, aquela atitude que precisa ser tomada desde o começo do ano, você tá aí só procrastinando, só enrolando. Marca de fazer as coisas e não toma iniciativa. Quem sabe nessa semana você tira do papel ou resolve aquele problema, consegue destravar uma coisa importante na tua vida. E de repente, para você realizar isso que você precisa realizar, só precisa de uma coisa, que é coragem e atitude. Você tem atitude na sua vida para você destravar coisas importantes aí que vão fazer você crescer, você evoluir também. Você de repente se tornar até uma pessoa melhor. Não só você, também as pessoas que precisam direto ou indiretamente de você. Pensa sobre isso. Aí nessa de ficar só enrolando, não, procrastinando, não. Semana que vem eu faço, semana que vem eu resolvo. Ah, não, a gente tá já em setembro, vamos deixar pra outubro, deixa pra novembro. Daqui a pouco chega 2027, 2028, e aí? Aí você tá na mesma, só reclamando da vida, que a vida é muito difícil, que é isso, que é aquilo. Mas será que o problema só tá na vida? Ou o problema tá em você, que não toma atitude pra tentar melhorar a tua vida? Pensa sobre isso, certo? Eu sou o Diego Luiz, até 11:50 da noite, tô aqui com você no Minha Saudade, falando com você, claro, pra gente conversar por aqui. Você pode chamar a gente pelo nosso WhatsApp, 11-3509-9290. Lembrando sempre das pessoas que são importantes na tua vida, seja lá quem for. Você lembra com muita saudade, o coração bate mais forte também quando você lembra dessa pessoa. Ela tá do seu lado? Ótimo, aproveita esse momento aqui pra lembrar essa pessoa. Quanto você gosta dela, o quanto ela é importante, marcante na tua vida, o quanto que ela mexe com você, né? O quanto que ela transforma os seus dias também, porque não? Não tá perto de você agora, tá distante a pessoa? Mata a saudade também, estreita aqui essa distância, utilize a programação da Massa FM em seu favor. A gente tá aqui pra falar com vocês. E sem você, do outro lado desse rádio, nada disso aqui que eu tô falando tem sentido. Você é a coisa mais importante que a gente tem. Lembra sempre disso. Você que ajuda a gente a fazer essa programação. Começa ouvindo a rádio. Depois, além de ouvir, você para a tua vida para falar com a gente. Você marca o nosso WhatsApp, você aparece por aqui para dar um oi, para falar: tudo bem, Diego? Tô aqui te ouvindo agora. Tudo bem, Massa FM? Bom dia, boa tarde, boa noite, boa semana, bom final de semana. Você aparece por aqui para tentar ganhar um presente, para pedir tua música, para passar pra gente uma informação importante também. Você liga o rádio para usar o rádio em seu favor como um companheiro também. Onde tem um rádio ligado, você não tá sozinho, não tá sozinha. Eu detesto silêncio. Detesto silêncio. Então na minha casa tem que ter sempre um rádio ligado ali para que eu não me sinta sozinho. E essa é a nossa função, não deixar você só não. Não sei onde você tá agora, não sei o que você faz da vida uma hora dessa, além de estar ouvindo a Massa FM, mas saiba uma coisa. Estamos sempre com vocês. O rádio está por aqui. A Massa FM também está aqui junto com vocês. Pelo rádio, pelo nosso site massafm.com.br e também pelo nosso aplicativo. Trabalhadores aqui da noite, madrugada, gente, bom trabalho para vocês, viu? Na sua casa também com rádio ligado por aqui, muito, muito obrigado por escolher a Massa FM. Tratar a gente com tanto respeito aqui, tem tantas mensagens legais, né? Tantas mensagens legais. E a parte mais especial é quando a gente para tudo aqui também do outro lado para falar com vocês. 11-3509-9290 para você falar também com a Massa FM. Falei sobre presente, né? Claro que eu vou te dar presente. Para você ouvir a Massa e também suas músicas preferidas. 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Quer concorrer também junto com a gente? Às 11:50 vai ter resultado. Escreve pra gente o seu nome completo. Pessoas por aqui também pela primeira vez, quero conhecer vocês. Se apresenta aqui. Eu me chamo Diego Luiz. E você, qual que é o seu nome? De onde você ouve a Massa FM essa hora da noite?
se apresenta aqui e vamos trocar umas ideias.

Massa FM, Alexandre Pires, Necessidade. Esse aqui é o Minha Saudade, é você aqui na Massa FM. Todo dia praticamente a gente tá aqui, né? Menos no sábado ali, sábado pra domingo. Domingo à noite tem, segunda, terça, quarta, quinta e sexta-feira. Sempre a partir das 10 horas da noite pra gente conversar com você que tá aqui junto com a Massa FM também, no seu trabalho, na sua casa. Fone de ouvido, as pessoas que aparecem por aqui também, de repente caiu aqui por acaso, né? E já tá mandando mensagem também. Cadê o Diego? Aliás, muitos Diegos hoje aqui, iremos dominar o mundo, né? Calma que eu tô brincando. Calma, que é brincadeira. Diego da Silva Neves, tudo bem, Diego? BR-101, sentido Itajaí, em Santa Catarina, aqui levando a massa. Obrigado, vá com Deus aí no trecho. Herbert Oliveira, motorista carreteiro, passando por Magé, Rio de Janeiro, sentido Vitória, Espírito Santo. Também tô aqui com vocês da massa, tamo junto com você aí no trecho. Gracinha, tá tudo bem, Gracinha? Falei com você nessa madrugada aqui. Essa madrugada eu apresentei o Companhia da Massa. Você tava aqui nessa madrugada, Uricuri, Pernambuco. Salgueiro é perto, não foi? Até falei durante a madrugada aqui. Muito obrigado, tô aqui de novo, viu? Sempre ouvindo vocês da massa. Gracinha, aparece sempre que você quiser, mulher. Venha pra cá falar com a gente. Sempre bom bater papo com você também. Maria Neuza Santos, olá, tudo bem? Tô te ouvindo aqui. Você não tá sozinho, não. Que bom, Maria. Não me deixa sozinho, não, Maria. Faça isso comigo, não. Wagner, tudo bem? Eu li tua mensagem aqui fora do ar. Força, essa é a palavra. Daqui a pouquinho eu vou voltar. Separei uma mensagem muito legal para passar para vocês aqui. E essa mensagem, o Wagner, eu espero que ela te ajude também nesse momento difícil que você tá passando. Daqui a pouquinho tem a mensagem de hoje, tá bom? Força, muita força para você. Marcelo Rufino, primeira vez com a gente, bem-vindo. Olá, tudo bem, gente? Boa noite para vocês. Estou há quase um mês acompanhando vocês diariamente. Eu tô desempregado no momento, isso aqui tá até me angustiando bastante, tira o meu sono. Eu agradeço a companhia de vocês, me ajudam a acalmar um pouquinho, mesmo sendo final de semana, né? Acalma a mente no dia a dia. Elise, é só um momento, Elise, vai passar. Daqui a pouquinho as coisas vão se encaixando, faça contatos. Isso aqui é muito importante hoje em dia. Faça contatos. Para você conseguir uma recolocação profissional, ganhar dinheiro, não depender de ninguém para nada, ter o seu dinheirinho ali todos os dias para honrar com seus compromissos. Muito importante. Dê tempo ao tempo, tá bom? Boa sorte para você. Juliana, tudo bem? Diga ao Lucas. Ele é muito importante na minha vida. Obrigado por tudo que você tem feito por mim. Eu te amo muito. Luana, tá com Marcelo. Tudo bem, Marcelo? Cadê sua mensagem, Luana? Diga ao Marcelo que eu amo muito. Nunca se esqueça disso. Eu tô sempre com você. Olá, tudo bem? Boa noite pra vocês da massa. Primeira vez ouvindo Minha Saudade. Manda um alô pra mim, Roberto. Tudo bem, Roberto? Roberto Silva. Junto com vocês da massa, também sou motorista carreteiro e tô por aqui. Muito obrigado pelas mensagens que vocês passam aí dos ouvintes. Obrigado a vocês. Vocês que fazem a diferença aqui com todos nós. Maurício Lima, falei de você. Um abraço de novo, viu, Maurício? Também tá junto com a massa por aqui. Olá, tudo bem? Ouvindo vocês pelo site massafm.com.br. Tem também a opção do nosso aplicativo para você acompanhar toda a programação da Massa FM. Olá, tudo bem, gente? Boa noite. Tô aqui pelo WhatsApp, quero concorrer a esse presente aqui no final de semana, essa caixa de som do JBL. Renata, você vai escrever de novo aqui, você vai mandar de novo a tua mensagem e vai colocar para mim o seu nome completo. Aí eu coloco você para concorrer. Certo, mulher? 11 3509 9290.

0: Massa FM, a minha rádio massa, João Bosco e Vinícius, não era você aqui na minha saudade.
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0: Até às 11h50 da noite com mais uma edição do Minha Saudade é Você, trazendo a trilha sonora bonitona, especial no seu domingo à noite por aqui também. Daqui a pouquinho mais uma semana pela frente. Boa noite pra todo mundo, pra quem tá chegando agora também com o rádio ligando aqui na massa. Quem tá por aqui, ó, Carmen Fernandes tá com a gente. Diego Luiz, boa noite. Eu também detesto o silêncio. Eu também, não dá, não. É pra mim não, Carmen, não dá. Casa silenciosa, muito obrigado. Barulheira demais também não, um sonzinho ambiente legal, só pra eu não me sentir sozinho, já tá bom demais, né? Muito obrigado, Carmen. Carmen Fernandes. Vanessa Oliveira tá com a gente, motorista de aplicativo. Tô trabalhando agora, tudo bem, Vanessa? Vamos falar contigo, bom trabalho, vamos ganhar dinheiro, mulher, vamos ganhar dinheiro, vambora. José Aldilon, tô trabalhando aqui ouvindo vocês da massa. Bom trabalho. Melissa Modesto, tudo bem, Melissa? Se puder, toque Estou Apaixonado, João Paulo e Daniel. Pro meu marido e companheiro de todos os dias, o Marcel Modesto. Tá certo, dá um grande abraço nele também. Bem-vindos. Jean Carlos Aparecido, tudo bem? Tá com a gente. César Machado de Lima, escreveu certinho o seu nome completo por aqui. Tá concorrendo, inclusive, à nossa caixa de som da JBL, aquela Go Essential. Um som muito bom. Boa sorte pra vocês, viu? Obrigado. Cícero, boa noite. Tudo bem com você, Cícero? Tamo junto aqui na massa. Muito obrigado. Pra você também chegar junto por aqui, se apresentar, mandar mensagem pra quem você quiser. Não sei se você já tem o nosso WhatsApp. Se não tiver, você vai colocar o 11 aqui pra começar a nossa conversa. Dá tempo aí de você pegar o celular. Pega o celular bonitinho aí, coloca a sua senha. Aí você vai colocar o 11. Depois você vai colocar 3509-9290.

11 para começar, 3509-9290. Falei que tinha uma mensagem muito legal para passar para vocês, mensagem que fala sobre coragem que a gente precisa para seguir a vida, né? Essa mensagem que é do Felipe Pimentel, muito bonita. Espero que te ajude aí nesse começo de semana, você que fica pensando, inventando mil desculpas para fazer alguma coisa, ou melhor, para não fazer alguma coisa que precisa ser feita. Você já parou para pensar que grande parte das mudanças que a gente deseja, só que para as nossas vidas de modo geral, em algumas situações, não exige que você tenha mais talento, que você tenha mais sorte? E às vezes também não exige que você tenha mais oportunidades. Já pensou sobre isso? Grande parte das mudanças que de repente você deseja, ela pede uma coisa que é de suma importância. E essa coisa se chama coragem. É. Coragem para você começar antes de você se sentir pronto ou pronta. Coragem para você falar aquilo que você sente. Coragem para você tentar de novo depois que de repente você falhou na tua vida. Isso aqui faz parte. Coragem para você sair de lugares que não fazem mais bem para você. Aliás, às vezes só te atrasam. Coragem para você abrir mão do que é confortável em troca do que pode ser melhor para tua vida. O problema é que o medo, ele costuma se disfarçar bem demais. Às vezes o medo se veste de procrastinação, que é você deixar pra frente, empurrar com a barriga. Outras vezes o medo se chama timidez. Pode se chamar insegurança e também perfeccionismo. Às vezes é tudo papo furado. Há dias em que o medo aparece com uma voz no teu ouvido falando bem assim, ó: calma, calma. Não vai agora, calma, não é a hora. Calma, você não é capaz, calma, você não tá preparado ainda. E diz muito mais ainda, né? Tudo pode dar errado, calma, tudo pode dar errado, não faz isso agora. E talvez possa mesmo dar errado, mas também pode dar certo. Talvez exista uma versão da tua vida esperando justamente pela decisão que você continua adiando. Talvez a oportunidade que você tanto pede para Deus esteja do outro lado dessa conversa que você fica adiando. Você tem medo de ter. Daquele projeto que você tem medo de começar, ou da mudança que você tem medo de fazer. Preste muita atenção. A fé, ela não elimina o medo. A fé apenas nos lembra que existe algo muito maior do que ele, muito maior que o medo. E muitas vezes a diferença entre quem realiza e quem apenas sonha não tem nada a ver com a ausência de medo. É a coragem de você continuar caminhando, apesar de sentir medo. É você se pegar com a tua fé e utilizar isso em teu favor. Oração, conhece? Se pegar com Deus, com o que realmente importa, pensar positivo. É você enfrentar o teu medo. Só assim você vai ser capaz de superar grandes desafios na tua vida. Espero que essa mensagem tenha ajudado você. 20 para as 11. Boa noite.

Mas FM César e Paulinho, amor além da vida, aqui na minha saudade, no seu domingo à noite. Conhecendo você também que tá com a massa, lendo tua mensagem por aqui, o teu recado, você que abre o coração também, você que passa pra dar uma boa noite pra gente. Jair, tudo bem? Sou carreteiro, tô aqui ouvindo vocês nos Estados Unidos. Olha só que legal. No momento passei por Nashville, no estado do Tennessee. Parabéns pela programação. Muito obrigado, Jair. Bom que você mata um pouquinho de saudade aqui do Brasil através da massa. Não sei se você tá pelo site ou pelo aplicativo. Obrigado, viu? Pela tua sintonia aqui na massa. Tudo de bom pra você, pra tua família também. Nosso amigo carreteiro, Estados Unidos. Olha que legal. William Escolaro. Eu tô indo agora, eu e minha esposa, pra Ribeirão Preto, interior de São Paulo. Aquele abraço pra você também. Vá com Deus aí no trecho, na estrada, levando a massa. Um abraço na tua esposa também. Obrigado pela audiência de vocês, viu? Tudo de bom. Celita, boa noite. Eu tô aqui bem de boa em casa. Olha que vida difícil. Tô aqui bem. Tô aqui bem de boa em casa, curtindo vocês da massa. Isso aqui é vida, né, Celita? Elizabeth, boa noite. Adoro o programa de vocês. Meu radinho tá sempre ligado aqui na massa, acabando a faxina agora. A faxina da minha cozinha, inclusive. Ouvindo vocês, Elizabeth, um beijo. Bom descanso daqui a pouquinho, hein, mulher? Renilson, tô ligado com vocês também. Maju é a filhota. Tá tudo bem, Maju? Como é que você tá, menina? Tudo bem na vida aí? Renilson, muito obrigado pela tua mensagem. Dá um beijo na filhota Maju. Um abraço pra você também. A família inteira. Maria Aparecida, tá tudo bem, Cida? Eu tô bem também, viu, Cida? Cadê? Diego Luiz, boa noite. Também não sou fã do silêncio, não. Eu não gosto. Não, nunca gostei. Tô fora. Eu não gosto. Tem que ter barulho, um pouquinho de barulho em casa. Adoro o rádio ligado, coloco sempre na massa. Ótimo, melhor ainda, né, Cida? Boa semana. Grace, tudo bem? Bem-vinda por aqui, tô de plantão. Ouvindo vocês da massa, se possível, toca Rick Renner, só pensando em você. Essa música é bonita, né? Você trabalha com o que, Grace? Área de segurança, plantão em hospital que você trabalha. Qual que é a tua profissão? Você me conta aqui, viu? Só pra conhecer melhor vocês. Fábio Pedro, pernambucano, diretamente da aldeia do Olho d'Água do Padre, Pernambuco. Você tá bem, ô Fábio Pedro? Tudo de bom pra você, bem-vindo aqui. Você é professor, cara? Aqui no perfil tá professor? Qual que é a tua matéria? Me conta aqui. E bem-vindo, bom falar com você também, pessoal de Pernambuco por aqui. Olha só que legal. Tudo bom. Oi, tudo bem, gente? Boa noite. Anderson Barbosa aqui, caminhoneiro. Manda um alô pra minha esposa, Heloísa, que eu amo muito. Inclusive, foto bonita de vocês aqui, um avião atrás e tal. Legal, Anderson. Tudo de bom. Heloísa, você tá boa, mulher? Abraço, bem-vindos por aqui, boa noite. Diego, tudo bem? Boa noite. Me coloca pra concorrer esse presente aí da massa. Presente é bom, tem a nossa caixa de som Go Essential da JBL. É só escrever o seu nome completo e mandar pelo nosso WhatsApp, facinho de tudo. Não esqueça, não. Nome completo não pode faltar, tá bom? Grace, técnica de enfermagem, parabéns pela tua profissão, ó. Coraçãozinho pra vocês aqui, pessoal da saúde. Parabéns pelo trabalho, Grace. Boa noite.

0: Massa FM, a minha rádio massa, Rick Renner, a força do amor no Minha Saudade, que volta já já.
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Massa FM, Luan Santana te esperando aqui no Minha Saudade. Uma ótima noite pra você que tá junto com a gente também pelo nosso WhatsApp. Daqui a pouco tem mensagens por aqui, mais mensagens no WhatsApp da Massa. 11-3509-9290 e tem também a nossa caixa de som da JBL. Coloca aqui o seu nome completo e boa sorte pra você.

Massa FM, Leonardo Fantasias. Até as 11h50 da noite, estamos no ar com Minha Saudade de Você. Inclusive, vai começar daqui a pouquinho também o nosso Companhia da Massa, com o nosso queridão Wesley Oliveira por aqui, com vocês até as 4 horas da manhã. Com tema, com música, com muito humor também durante as nossas madrugadas, né? Serafim, tudo bem? Boa noite, Serafim. Eu vi os vídeos que você enviou pra gente aqui. Muito obrigado, viu, pela tua presença aí também, do outro lado desse rádio, acompanhando Minha Saudade. Não me conhecia, prazer te conhecer também, prazer falar contigo. Até confundiu com nosso outro amigo, né? Valeu, não tem problema nenhum, não. Cícero Silveira, bem-vindo, boa noite. Stephanie Ramos, tô aqui trabalhando até as 6 horas da manhã e também acompanhando vocês na massa. Fala meu nome, Stephanie Ramos, minha linda, ó. Um beijo grande pra você. Muito obrigado, bem-vinda. Luiz Carlos, tô aqui no trecho com a minha esposa Fabiana, minha companheira e a mulher que simplesmente mudou a minha vida. Então dá um abraço nela, pra você também tudo de bom. Augusto Lopes, eu sempre ouço vocês aqui nos finais de semana. Diz pra Flávia que eu sou muito grato por tudo e principalmente pela paciência que ela teve comigo. Nelson Oliveira, tudo bem, Nelson? Trabalhando aqui, você trabalha inclusive na área da saúde como cuidador de idosos. Entrei no plantão hoje. 24 horas de plantão. Bom plantão pra você. Muito obrigado. Luana, tudo bem, Luana? Boa noite pra você, bem-vinda. Quero muito conhecer vocês, Doutores da Massa. Segue a gente lá pelo Instagram, @massafmoficial. Aí você vai lá na lupinha, pesquisa o nome do locutor ou da locutora que você quer conhecer, que você encontra a gente lá, tá bom? Um beijo grande. Diego, tudo bem? Terezinha, Petrucci, bem-vinda, boa noite. Olá, tudo bem? Célio Garcia de Paiva. Telécio dos Santos também tá por aqui, quero concorrer a essa caixa de som da caixa de som da JBL. Agora saiu. Escreve pra mim o seu nome completo que eu já coloco você pra concorrer também, tá? Diego, tudo bem? Boa noite, adoro vocês do Minha Saudade, essas músicas são maravilhosas, me coloca pra concorrer também. Fabiana, minha linda, cadê o nome completo aqui, Fabiana? Coloca o nome completo, aí você já fica automaticamente concorrendo, tá? Oi, tudo bem, gente? Boa noite. Adorei a música Te Esperando. Quando você tiver um tempinho, se puder, coloca uma música do Sérgio Reis. Ângela que pede, né, Ângela? Bem-vinda, boa noite.

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A minha rádio é massa. Até às 11h50 da noite com o nosso Minha Saudade é Você especial nesse finalzinho de final de semana. Que bom ter você por aqui sempre junto com a gente também. Francisco Rafael da Silva tá por aqui. Francisco, bem-vindo, boa noite. Para as pessoas que eu não consegui falar ainda, tem muita mensagem por aqui. Se eu não conseguir falar com você ainda, corre aí, manda tua mensagem de novo. Davi Soares Ramos, tudo bem? Davi, quero concorrer a essa caixa de som da JBL. Alexandre Ribeiro da Silva. Olá, tudo bem? Sou a Cíntia. Tô aqui com o Rogério, meu esposo. Esse homem que é tão especial, tão importante na minha vida. Manda um abraço grande pra gente. Um abraço pra você e pra ele também. Que bom ter vocês aqui, viu, nesse domingo à noite. A essa hora aqui, ouvindo Minha Saudade. Fiquem por aqui. 11h50 vai começar também o nosso Companhia da Massa. A sua companhia durante as madrugadas aqui da Massa FM, com muito humor, tem tema e tem também o nosso querido Wesley Oliveira apresentando esse programa que é simplesmente sensacional. Para você que enfrenta a madrugada, então, baita incentivo, hein? Para você se manter acordado ou acordada por aí. Márcio Lucas, você tá bem, Marcião? Tô bem também, obrigado, bem-vindo. Diego, tudo bem? Quero participar. Escreve o nome completo e boa sorte. Fabiola e Alexandre, vocês estão bem? Manda um oi pra gente aqui. O casal que mais ouve a Rádio Massa. Nossa, muito obrigado, então. Olá, tudo bem? Seguindo vocês pelo Instagram, segue lá, @massafmoficial. Olá, tudo bem? Boa noite pra vocês. Um beijo muito especial para minha esposa Rose, o meu nome é Antônio. Tudo certo, Antônio? Dá um beijo nela, então. E tudo de bom, tudo de melhor para vocês. Boa semana, que seja uma semana muito rica, né? Uma semana com muitas bênçãos para todos nós. Para você tirar do papel essas coisas que você fica de fazer. Igual eu falei no começo do Minha Saudade, que você consiga fazer muitas coisas, que você tome decisões importantes na tua vida. Aquela decisão que pode mudar a tua vida. Não espera para 2027. Dá para tomar essa decisão, tomar essa atitude que vai transformar a tua vida ainda esse ano, então faça isso. Não fica nessa de procrastinar, não, porque é muito difícil. Fica a dica. Para você participar, é pelo nosso WhatsApp, sempre por aqui, 24 horas por dia, a Massa FM tá online falando com vocês. 11-3509-9290. Agora tem Gustavo Lima, aqui no Minha Saudade. Boa noite.

Massa FM, a minha rádio massa, Christian Ralph, de Quem é a Culpa, pra fechar mais uma edição do Minha Saudade é Você. Aqui na Massa FM, amanhã tem mais, a partir das 10 horas da noite. Eu sou o Diego Luiz, que bom falar com vocês aqui mais um final de semana. Semana que vem, no próximo final de semana, eu tô de volta por aqui também, vários horários pra gente trocar umas ideias aqui, bater papo é sempre bom, né? Na sequência, tem o nosso querido Wesley Oliveira, com o nosso Companhia da Massa, agitando aqui as nossas madrugadas. Pra você que enfrenta a madrugada, fica por aqui, junto com a Massa FM. Kelly Regina, tudo bem, Kelly? Como é que você está? Kelly Regina Bueno, é isso? Que chique esse nome, gostei. Minha linda, parabéns pra você. 0813 é o final do seu telefone. Caixa de som da JBL pra vocês presente. Aí você vai esperar que a nossa equipe, a produção da massa, vai fazer contato com você amanhã cedinho e a gente marca direitinho pra você passar aqui e retirar o seu presente. Vem tomar um café com a gente aqui, tem café, tem sorvete aqui e tudo mais. Tá bom, minha linda? Um beijo grandão pra você e pra todo mundo. Que seja uma semana simplesmente maravilhosa na tua vida. Beijo grande pra vocês. Até o próximo final de semana aqui na Massa FM.

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Anderson Wesley Oliveira, feliz da vida sempre. Rádio é massa, amor e alegria, tudo de novo. Até aqui nos ajudou o senhor. Até às 4 da manhã, tamo junto, hein?

Como é bom chegar aqui na Massa FM, finalzinho de domingo, hein? Coisa boa, aproveitou o fim de semana. É, agora bora pra luta, hein? Alô, você trabalhador da madrugada, galera da insônia também que vai me acompanhar até as 4 da manhã. Tem tanta coisa pra acontecer, daqui a pouquinho tem o nosso tema pra você interagir, participar. Tem a música do Ratinho relembrando os grandes clássicos da música brasileira. Ah, mas tem você falando também no 11-3509-9290. Esse programa é fundamental a sua participação. Manda já aquele boa noite bem animado. Pode me xingar também, o importante é você participar aqui do nosso Companheira Massa. Combinado? Ó, vou tocar umas musiquinhas e já volto pra gente começar a nossa bagunça aqui na madrugada. Te espero, hein? Bora começar com um grande sucesso aqui? Zezé de Camargo e Luciana, nossa primeira de hoje. Será que foi saudade? Domingo dá uma saudade na gente, né? Domingo é o dia da carência, né? Então vem pra Massa FM, a sua madrugada é às 4, hein? Diga!

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5: Estamos chegando para mais uma edição do Companhia da Massa. 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Simbora até às 4 da manhã.

0: estão chegando e com muitas atrações pra você. Daqui a pouquinho o nosso tema pra você interagir, participar. Ah, teremos a nossa máquina da verdade, a música do Ratinho daqui a pouquinho. Sempre com os grandes sucessos. A nossa disputa musical também. E você falando no 11-3509-9290. Já pode mandar aquele boa noite bem animado. De começar mais uma semana, né? Você que trabalha de domingo pra segunda, não é fácil não, né? Não é fácil não. Mas vamos enfrentar mais uma madrugada fazendo a diferença sempre aqui. Todas as madrugadas só da Massa FM.
1: Fala, Wesley, bom dia, bom dia.
0: Bom dia.
1: Não via a hora de botar em você hoje, hein?
0: Nunca.
1: Não tava vendo a hora de botar em você, cara.
0: Lá, botar em mim o quê?
2: Oi, Wesley, bom dia, boa madrugada. Como é que você está? Bem. Eu sou a moça da Semana Farroupilha, lembra que eu te falei? Pois bem, ontem, dia 20 de setembro, era o dia do gaúcho.
0: Dia do gaúcho.
2: Feriado estadual aqui no estado. Ontem foi o dia de honrar as tradições gaúchas, tomar aquele mate amargo.
0: Mate.
2: Tá? Saindo do plantãozinho agora, 12 horas no hospital, indo pra casa.
0: Aí,
2: graças
0: descansar,
2: a Deus,
0: né?
2: Tudo certo. E mais uma semana se inicia.
0: É isso.
2: Beijo. Boa madrugada pra todo mundo.
0: Obrigado. Bom descanso pra você, minha amiga. Tamo junto aí. Sempre na Massa FM, né? Bacana demais ter você aí do outro lado do rádio. Olá!
3: Bom dia, Wesley! Somebody Love aqui no Puxo da Vinhaça da Usina Nardini. Fala comigo, Maçudinho.
0: Fala!
3: Angus preferido, macio.
0: Meu
3: bora
0: pai.
3: Que bora, irmão! Tamo ligado com você aí, tudo de bom, hein?
0: Olha, não me chama de macio, cara. Pelo amor de Deus. Você
4: tá pulando, manda seu marido embora, que
5: isso é macio. Boa noite aí, Wesley.
0: Boa noite.
5: Tamo junto aí, meu irmão.
0: É nóis.
5: Um ótimo bom dia pra você aí. Aqui quem fala é o Márcio Lucas, o diferenciado.
0: O diferenciado.
5: Forte abraço aí, toda a rádio massa.
0: Aê.
5: A melhor.
0: Tamo junto, rapaz. Ponta a ponta, só da Massa FM.
6: Boa noite, Wesley, meu lindo. A madrugada com você é muito melhor.
0: Ai, que você é maravilhosa. Cadê? É maravilhosa. Meia-noite, 17. Toda noite você pode contar comigo, viu? Daqui a pouquinho vou abrir a linha pra gente papear também durante toda a madrugada. O importante é você se divertir e não dormir aí no trampo, rapaz, né? Ó, falar em dormir, o porteiro Soneca tá por aqui. Alô, Soneca!

0: Fala, ô bandido.
1: Bandido é você.
0: Seu marginal.
1: Maticatal.
0: Ladrão de caneta. Faz o programa direito aí, viu? Senão eu vou aí na rádio socar tua cara.
1: Não, vem agora. Não passa vontade não, rapaz. Parece aqui 4:10. Pode vir. Eu sim. Alô?
2: Abri a linha.
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4: Bom dia, Wes, bom dia, Walter, motorista de aplicativo, bom dia, bom dia. Tamo junto, vamos que vamos, meu filho.
1: É nóis.
4: Você é o melhor, hein? Não tô dizendo todos, mas você é o melhor. Parabéns, bora, bora. Oh, boa semana pra você, pra nós.
1: Obrigado pelo elogio, vou marcar um dia pra eu lhe traçar, viu? Muito obrigado.
5: Bom dia, Wesley. Sou eu, Irani, aqui do Rio das Artes. Tô aqui deitado ouvindo você, essas músicas lindas. Bom dia, boa noite, boa madrugada, bom serviço.
1: Valeu,
5: a minha rádio é massa.
1: É massa.
6: Bom dia a todos os ouvintes da Rede Massa. Bom dia, Wesley.
1: Bom
6: aqui
1: dia.
6: É a Fábio de Curitiba. Tô muito chateada com você, Wesley. Você não anda colocando meus áudios, Wesley. Só porque eu amo o Alexandre, é?
1: Alexandre.
6: Wesley, boa semana a todos e um bom dia.
1: Tamo junto. Ah, essa mulher apaixonada, né? Todo dia ela manda mensagem pro cara, né? Tá vendo? Você que fala que não existe amor, ó, essa mulher é apaixonada.
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7: Wesley, tu não é o safadão, mas tu é o dadão. Ô meu, ah, tu é bom mesmo, cara. Eu sou aqui do Rio Grande do Sul também.
1: Do Grande Sul.
7: Novo Hamburgo, Rio Grande do Sul. E eu fico escutando aí o programa de vocês aí, que é lá da puta que pariu, lá São Paulo 011, né?
1: Ó a boca, eu!
7: E, mas, cara, ah, tu é diferenciado, velho. Tu é diferenciado, tu é bom, entendeu? Parabéns aí pra ti, cara. Tu é diferenciado, velho. Se tu for viado, tu é um viado diferenciado.
1: Obrigado, querido. Vamos marcar um dia pra te traçar também no sul, tá bom? Tudo bom. Meia-noite e 20, gente. Bora lá pra mais uma madrugada, sempre com um sorrisão no rosto, vencendo, né? Mais uma madrugada, dessa vez segunda-feira, hein? Dia 21 de setembro de 2026. Obrigado pela companhia, pelo rádio ligado aqui na massa. Vamos embora fazendo a diferença sempre, né? Você já sabe. Um dia sem sorriso é um dia perdido. Então vem se divertir, vem pra

0: aproveite ao máximo.
1: Pois vem aproveitar.
2: Bom dia, ouvintes da massa. Bom dia, Wesley Oliveira.
0: Bom dia.
2: Meu gordinho delicioso. Chupetinha de baleia.
0: Ah, te catar pro meio do inferno, rapaz.
3: Opa, Wesley. Tamo aí, ligado na massa. Respondendo a enquete, eu não concordo, não. Não, eu não aceitaria.
0: Mas nem fui pra enquete ainda, você tá bêbado. Seu...

0: Fala, Wesley, padeiro aqui da Avenida Paulista na Escuta. Tamo junto até as 4 da manhã, molecote.
1: É nóis, padeirão. Traz uma rosquinha pra mim, aquela... Ia falar baguete, mas ia pegar mal, né? Ainda bem que eu mudei. Oi!
2: Bom dia, Wesley, querido. Mais uma semana se iniciando. E que Deus abençoe a minha semana, a sua, e a semana de todos os ouvintes da Rádio Massa. É o Val Val aqui de Tapetininga falando. Queria agradecer você por tornar as nossas madrugadas muito mais felizes.
1: Tamo junto.
2: Boa noite, querido. Nossa rádio é massa.

0: noite, Wesley. Boa noite, galera da madruga. Oh. A Fer chegou por aqui. Nossa. Beijo, beijo.
1: Voz mais doce da madrugada.
2: Fala, Wesley, minha paçoquinha.
1: Paçoquinha.
2: Ah, eu também tô que nem aquela outra moça lá. Tô chateada contigo, meus áudios não vão nunca pro ar.
1: Tá no ar.
2: Vou solar. Beijo, você meu achou? Delícia. Boa madrugada pra nós. E a minha rádio é massa.
1: Por que que eu sou paçoquinha? Sou gostoso, é isso? Ou é as paçoquinhas que é impossível comer uma vez só? Tá bom. Anticatão.
3: Wesley, por que que você não fala que vai traçar o Val-Val? Marcar um dia pra traçar o Val-Val? Que eu acho que é bem gostar, cara.
1: Então.
3: Seu gordinho safado, seu macio, seu... Olha.
1: O que que foi, rapaz?
3: Eu vou marcar um dia pra nós jogar tarimba, cara. Eu e você, jogar tarimba.
1: O que que é tarimba?
2: A minha paçoquinha, redondinha, gostosinha, lindo.
1: Nossa, falou, ô, querido, você podia não ter mandado. Redondinha? Não, aí não dá, né? Redondinha e gostosinha, não.
4: Oi, Val-Val. Pega aqui no meu. Opa!
1: Opa!
5: Boa noite, meu porquinho da Telecena. Tudo bem com você, bebê? Adorei o dia hoje do seu lado, viu?
1: Não, nunca.
5: Beijos.
1: Eu nunca nem te vi, cara. Só pode tá maluco.
6: Bom dia, bom dia, bom dia, pote de Helmas. Um abraço pra ti aqui da Itália, querido. Um bom trabalho, Deus abençoe. Valeu, minha rádio é massa.
1: Olha, Itália, hein? Ô, querido, traz um macarrãozinho pra mim. Uma, querido, né?
7: Oi, Peppa Pig, eu também já tô por aqui, tá bom?
1: Tá bom, continua.
7: Uma péssima madrugada.
1: Igualmente.
7: E tapa, tapa, tapa na sua cara, tá?
1: Continua aí, viu? Continua. Não enche meu saco. Meia-noite 25, vamos para o nosso tema de hoje. O que será que vem por aí? O que será que a produção separou pra gente? O artista italiano Salvatore Garau vendeu uma escultura invisível por 18 mil dólares, cerca de 93 mil reais, né? Batizada de Eu Sou. A obra não tem forma física e deve ocupar um quadrado de 1,5 metro no chão. O comprador levou para casa apenas um certificado de autenticidade assinado pelo autor. Segundo o criador, a escultura existe por ser feita de ar e espírito. O leilão ocorreu em 2021, mas voltou a viralizar recentemente. Então o cara vendeu um quadro, né? Uma escultura invisível por 93 mil reais.
7: Rapaz!
1: Deu enrolado, né? Pergunta de hoje é a seguinte: alguma vez já teve a sensação de que estava sendo ou foi enganado? O que você fez, hein? Conta pra gente aqui, seja no relacionamento, seja em negócio também. Ó, não, vou falar uma coisa, os caras vão ficar bravos comigo, mas no Paraguai tem lá camisinha musical. Tava vendo, eu nunca fui pro Paraguai, mas tava vendo na internet que teve gente que cai e é cara a camisinha, falou que canta música, né? Essa... Camisinha musical, não sei se já, você que é de Foz aí, já foi ao Paraguai, ficam vendendo na rua, né? A tal da camisinha musical. E o pior, eu compraria, que eu acreditei que o vendedor, não, toca aqui o Lepo Lepo, toca. Eu compraria esse negócio. Então conta pra nós aí, você já teve a sensação que estava sendo ou foi enganado, né? Conta pra gente no 11-3509-9290, nosso tema de hoje, no Companhia da Massa, que está só começando. E vamos à primeira atração, a música do Ratinho.
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9: Ratinho! Aí, ó, Fernando Mendes.
10: Aproveitando, Fernando, canta um pedaço da Desconhecida, que acho que foi teu primeiro sucesso. A Desconhecida.
11: Está o CD, inclusive, com todas as músicas da minha carreira, quase todas.
10: Então você encontra todas as músicas, CD, piratas também,
11: claro,
10: tem aí à vontade.
11: Claro. A Desconhecida.
10: Essa daí é...
11: Primeiro sucesso, Ratinho.
10: Sucesso do Fernando Mendes.
11: Uma tarde tão linda.

Classe FM, Roberta Miranda, tinha que acontecer, Cigana, 6:38 aqui no nosso Companhia da Massa, de ponta a ponta nas madrugadas, só da Massa FM, espalha pra todo mundo, madrugada é aqui. Onde você liga, você conta aquela fofoca pra gente. Aliás, se você tem uma fofoca aí, você da portaria, você é vigilante também, você do aplicativo, tem uma fofoquinha pra me contar? Não, e quando é uma fofoquinha, o programa certo, que você fala mal da vida dos outros, você liga, você desabafa, tá vivendo um dilema, terminou um relacionamento, conta pra nós aqui. O importante é você sair leve desse programa. Ele é feito pra você. Você é guerreiro da madrugada e que enfrenta 12 horas. Você que vira a madrugada inteirinha aí trabalhando. Galera da insônia também, né?

0: Nosso tema está no ar e hoje a pergunta é: alguma vez já teve a sensação de que estava sendo enganado? O que você fez, hein? Olha, eu falei agora há pouco da camisinha que toca música que vende no Paraguai, que eu acreditaria, e ela não funciona. O cara falou: Wesley, eu já usei, toca assim, eu duvido. Olha, eu duvido. Não tem como, rapaz. E é R$50 a camisinha, é impossível. Eu duvido, vai.
1: Wesley.
0: Oi.
1: É você que tá aí?
0: Sou eu.
1: Tem uma filha deficiente visual.
2: Ah.
1: Que ele te adora.
0: É.
1: Ó, tu vai me explicar o que, que é essa camisinha aí musical, tá? Que
0: é
1: nesse
0: troço aí. É, não, juro.
1: Não explica não, mas ela tem 16 anos.
2: Eu já li, eu já tô...
0: Mas é melhor ela saber disso aí, querido. Olha, vai por mim. Vai por mim, é melhor. Então, no Paraguai, os ambulantes lá, eles vendem uma camisinha e diz que toca música, né? Tem lá o ragatanga. E aí um influencer comprou, abriu na frente do vendedor e falou: ó, cadê? Não toca nada. Ele falou: não, é que tem que colocar no negócio, entendeu? E é caríssimo essa camisinha musical. Aí o cara falou que vai pro Paraguai a cada um mês e meio e falou que funciona. Duvido. É impossível funcionar isso aí, não tem.
3: Ô Wesley, boa noite. Ô Wesley, essa Diga. Camisinha aí que toca música é com atrito. O atrito que faz, faz um som. É isso que é a música.
0: Ah, mentira. O Val Val que falou: Val Val, me explica como funciona essa camisinha aí. Ele falou que usou. Mentira isso aí, mentira. Tocar música. O nosso WhatsApp 11 3509 9290. Você manda sua mensagem, fica à vontade pra participar. Eu tô te esperando aqui, vai.
4: Fala, Gatão, beleza?
0: Pô,
4: Gatão, você tem que perguntar pra menina, cara. R$50?
0: 50
4: conto. Ou ela quer comer um lanche ou ela quer a camisinha, cara.
0: Então,
4: duas coisas não dá, acho
0: não, não tem como. Deixa eu ver.
5: Isso mesmo, Wesley, é com atrito que ela faz.
0: Ah,
5: só
0: mentira.
5: Que tem hora que ela dá uma travada, daí quando volta, às vezes volta até sem ritmo.
0: Ah, mentira. Você quer me enganar? Vou ter que comprar agora, né? É com atrito que faz? Não, não. Impossível.
6: Ô Wesley, eu já comprei essa camisinha aí. A minha tocou galope.
0: Nossa senhora, que chato. Ixi, eu odeio essa música. Se eu te vejo, nossa senhora. Só quero ir ver o encontro. Alô, alô! Boa madrugada.
7: Ô, Marcinho, eu vou comprar essa camisinha aí.
0: Compra.
7: Pra testar com você.
0: Não, não,
7: aí
0: comigo não.
7: Você topa pra ver a música.
0: Não.
7: Topa?
0: Não, comigo não.
8: Ô, Wesley, isso aí é do tempo do Zagaia, rapaz. Rapaz, uma vez eu usei com uma mulher lá, ela começou a cantar galopeira.
0: Olá.
8: Minha rádio é massa, cabeça de nós todos.
0: Pô, inferno, rapaz.
9: Ô, Wesley, André de Mangimirim. Eu já comprei essa camisinha aí. A minha fazia assim, ó, ela fazia um batuque, fazia fuck, fuck, fuck, fuck, fuck,
0: tá bom,
9: fuck,
0: tá,
9: fuck.
0: Tá bom. Sem detalhe, rapaz, eu não quero saber da sua vida íntima. Bom, eu às vezes já me senti enganado, viu, num negócio. Comprei um carro e era uma verdadeira bomba. Comprei uma areia, não, também, uma areia. O cara não enganou ninguém, né?
10: Bom dia,
0: Márcia. Bom dia. Eu moro
10: perto do Beto Carreiro, minha rádio é massa.
0: É massa?
10: Um alô aí.
0: Um alô pra você. Eu moro perto do Beto Carreiro, falou.
1: Não, então faz assim, ó.
0: Ah.
1: Passa o contato.
0: Contato?
1: E vamos ver qual é a música que ele toca.
0: É.
1: Sobe, sobe, sobe.
11: Vai, do sexo,
0: doutor. Ó, que
1: meu,
0: isso,
1: meu? Minha filha tá retardada hoje.
0: Bocura! Ô, Wesley, comigo, cantou Faroeste Caboclo. Mentira, não durou tudo isso. Você é um mentiroso,
12: rapaz. Bom dia. Essa camisinha aí toca a Sinfonia de Beethoven. A hora que você empurra, ela faz... A hora que você tira, ela faz... E é desse modelo.
0: Tá bom, obrigado, viu? Tudo de bom. E o nosso tema de hoje: alguma vez já teve a sensação de estar sendo ou foi enganado? Conta pra gente aqui. O cara respondeu que comprou uma areia. Não, mas não foi enganado, né?
13: Não.
0: Aí tava na cara.
2: Boa noite, Wesley. Aqui é o motorista Miguel. Não vou conseguir te pegar até as 4 horas.
0: Por quê?
2: Já vou dormir.
0: Ah, não.
2: Chegamos agora aí na, na famosa São Miguel aí de Palhoça.
0: Não, fica aí. Vai dormir não. Não vai dormir ninguém. Não vai dormir.
11: Oi.
0: Oi. Ô, querida, Eliane de Caçador, manda de novo aí que não dá pra te ouvir. 11-3509-9290.
13: Fala, Lenzi, bom dia, tudo jóia, cara?
0: Bom.
13: Eu fui pro Paraguai uma vez com uma menina aí, cara.
0: Olá.
13: E ela, na curiosidade, chegou e falou pro cara, mas que música que toca? Do Paraguai, eu não sei, é você que vai tocar?
14: Você desfila.
15: Fala, Wesley, bom dia.
0: Bom dia. Do
15: Prescabé, Wesley, você tá interessado na camisinha,
0: não,
15: né? Você quer ver como é que funciona, né, seu gordinho safado?
0: Exemplo.
15: Você tá doido. É só colocar lá no rabinho lá, seu Wesley.
0: Não.
15: E aí ele vai tocar a musiquinha. Meu pintinho amarelinho, cabe aqui na minha mão, na minha mão.
16: Boa noite, Wesley, tudo bem? Manda um abraço lá pro Alaor.
0: Alaor.
16: Hospital Regional do Oeste.
0: Alaor.
16: E pra todas as meninas, a Beth, a Dona Sally, a Ale. E um bom plantão pra todos vocês aí, tá? Uma ótima segunda-feira, Deus abençoe.
0: Valeu, querido.
17: Ô Wesley, eu já fui enganado, mano. É muito ruim isso.
0: Que?
17: Camarada namorava com a mina, certo?
0: Certo.
17: E aí, a mina dele falou, mano, eu tenho uma prima.
0: Uma prima.
17: Ela é muito gente fina e tal, vou apresentar ela pra você, né? E ela é muito gata, e o camarada, não, pega que é da hora. Que a namorada dele tava enchendo o saco dele, né, pra arrumar um namorado pra prima dela.
0: Sim.
17: Meu, cheguei lá na intenção, achando que a mina era uma gata. A mina era uma porpeta de 125 quilos, com chulé na teta.
0: Não, ah, não.
17: Ah, meu Deus, o sacrifício que foi, velho, pegar aquela gordinha.
0: Pera aí.
17: Pra ajudar o camarada com o relacionamento dele. Nunca mais, parei até de falar com esse amigo aí.
0: Só tem louco aqui.
18: Por favor, seja sincero. Você gostaria que eu e todos os ouvintes que tiver, que participaram daquele seu fatídico último programa, você gostaria que a gente sumisse?
0: Não. Vamos lá, mais mensagem chegando, bora.
19: Fala aí, bola de fogo. Paulo de Tijucas. Ei, já fui enganado, cara. Falar que se casasse era sexo todo dia. É mentira, tá? Não se engane, não. Não,
0: não
19: cai
0: é.
19: Nessa.
0: Ah,
19: valeu,
0: acredito.
19: Ótima semana.
0: O cara aí, anti-casamento, né? Mas não é todo dia, rapaz? Não. Todo dia.
20: Alô, alô, Wesley.
0: Oi.
20: Eu moro aqui em Cascavel, no Paraná. E eu tenho certeza que as camisinhas não funcionam, pô. Isso é só dia jogado fora. Uma
0: eu
20: vez eu fui
0: acho.
20: Paraguai.
0: É.
20: Com a gatinha.
0: Olá.
20: Nós compramos. Aí disse, vamos, beleza. E o cara disse que ele tocava galopeira. Beleza.
0: Galopeira, olha
20: lá. Peguei a gatinha, tal, de boa. Cantou porra nenhuma, rapaz. Aqui não podia ir à toa. A minha rádio é massa. O meu jame, direto de Cascavel,
0: tá
20: Paraná.
0: Vendo?
20: Uma criança perdida aqui no Paraná.
0: Tá vendo? Falei pra vocês que não funciona. Vocês ficam querendo me enganar aí, ó.
21: Ué, esse boca de Nike pode sumir. Não. Sei que ele tá mandando beijo pra um e pra outro, boca de Nike.
22: Fala aí, Wesley, tudo certinho, beleza, mano? É o Marcelinho Uber, boa noite pra você aí e para todos os ouvintes. Mano, eu já fui enganado no trem, velho.
0: No trem?
22: Aqueles vendedores desgraçados, aqueles ambulantes malditos, velho.
0: Por quê?
22: O cara passou lá vendendo pendrive, tá ligado?
0: Pô, pendrive.
22: Os pendrive aqui, 64, 128, por aí vai. Foi, irmão, quanto é que é? Foi 10 conto, foi, mano. Tá 3 aí, velho. 30 conto, mano. Cara, dá mais um aí que você comprou 3, mano. O cara me deu 4.
0: 4 mesmo.
22: 128 GB. Falei, nossa, estourei, né, mano? Mano, quando eu cheguei lá em casa, velho, era só a carcaça do pendrive, mano. Você acredita, velho? Dei 30 conto de graça, fiquei com as carcaças, mano. Maldito, desgraçado, mano. Filho da mãe.
0: Cara, o cara foi mó gente boa. Não, toma mais uma carcaça. Pior que não dá pra testar na hora, né? Faltando 12 pra uma. Oi.
23: Meu telefone. Com a sensibilidade ativada. Ah, meu filho. Ou ela toca música gospel pra poder fazer o nosso...
0: Não,
23: música... O nosso sexo abençoado.
0: Pera aí, querida.
23: Ela toca Amado Batista pra acalmar o nosso coração.
0: Nossa, pensou.
23: Eu e o Léo vamos testar.
0: Vai testar?
23: Beijo,
0: querida. Olha lá, a menina vai testar, hein? Será que tem do Amado Batista, né?
3: Fala, Wesley, bom dia. Wesley, eu vou pra Foz do Iguaçu daqui umas 2 semanas.
0: Ah.
3: Se eu comprar essa camisinha aí, você deixa eu te traçar?
0: Não!
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0: traçar o capeta. Sai daqui. Sai daqui.

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20: Já estamos de volta, madrugada de segunda-feira.
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20: A rádio é massa e continua, já volto pra te ouvir.

0: perguntava se tá com...
1: Márcio Firme, Luan Santana, Sogrão Caprichou. Estamos de volta, hein? 1:07 aqui na Márcio FM. Tá tudo bem, tá tudo tranquilo. Nosso tema de hoje está no ar, hein? Alguma vez já teve a sensação de que estava sendo enganado? O que você fez, hein? Conta pra gente aqui. Hoje falando dos enganados.

0: Hoje é o Dia Nacional da Pessoa, da Luta da Pessoa com Deficiência. Então eu quero mandar um beijo para todos os deficientes, de todas as deficiências, mas especialmente os deficientes visuais. Porque eu sou deficiente, sim. Incapaz? Nunca. Beijos.
1: Alô, você deficiente visual que escuta a rádio, escuta a Massa FM, são bastante gente, né? Com deficiência visual, obrigado pela companhia e obrigado a você, meu amigo, por lembrar e jogar na roda aqui esse dia tão importante. Tamo junto, hein? Oi!
2: Ô Wesley, sobre o tema, quando eu tinha 17 anos eu tive uma namorada. Aí toda vez que a gente ia fazer amor, ela fazia uns negócios diferentes, cada vez uns negócios novos.
1: Tá bom.
2: Eu ficava pensando assim, quando será que ela tá aprendendo essas coisas?
1: Tá.
2: Foi só terminar que daí foi descobrir. Eu era mais chifrudo que tu. Todo mundo comia ela e eu que vacilando.
1: Ô, que isso? Pera aí, cara.
3: Que bicho!
1: Ela aprendeu, pelo menos ela aprendeu. Oi!
4: Alguém avisa a moça aí que não é deficiente, é PNE, portador de necessidade especial. E o meu forte abraço pra toda essa galera também.
1: Que dá no mesmo, né? Quer dizer, quer corrigir, vai te catar. Ela tem, ela não enxerga e tá falando isso, deixa quieto. Ô Wesley, boa madrugada, me divirto demais aqui na Massa FM, viu? Tudo de bom, obrigado. Oi.
5: Então, Wesley, respondendo a enquete, já fui enganada. Eu não, uma corporação inteira, na época que a gente dançava balé, né?
1: Balé.
5: É, recebemos um convite para participar de um programa de TV, não do Ratinho, né? Uma outra emissora famosa aí. Chegamos lá, fomos de van até o local, chegamos com a professora e com a corporação do balé. O cara recebeu a gente totalmente embriagado. Chegou um outro cara brigando com ele e realmente o cara, ele foi dessa emissora, ele realmente trabalhava lá, só que ele foi mandado embora por questão de alcoolismo. Fomos todos enganados e a gente toda animada achando que a gente ia ficar famosa.
1: O cara falou, não, eu vou chamar, vamos lá na TV. Aí chegaram lá, mas você não trabalha mais aqui. Puxa vida, hein? Fizeram vocês perder tempo, hein?
6: Ô, Edson, tem um compadre meu aí que é o bicho é pilantra.
1: Por quê?
6: Uma vez fomos na balada lá em Guaratuba, no Paraná. Fomos na balada. O bicho tinha uma filezinha pra pegar e tinha uma amiga dele que era um dragãozinho, né? E daí fomos lá, ele mexeu o saco pra pegar o dragãozinho lá, fui lá pra ajudar ele, né? Ficar com a filhazinha lá, né? Outro dia ele contou pra todo mundo. Todo mundo tava sabendo que eu peguei o dragão lá. Você tá doido? Minha rádio é massa.
1: Olha, trair, hein? Um amigo desse, trair, hein?
7: Esse cidadão aí, ele é que é portador de alguma detalhe desse. É um sujeitinho sem qualidade, né? Rádio é massa.
1: Ele mandou aqui, ó, deixa eu ver.
4: Mas falando em é tudo a mesma coisa, em qual letra do LGBT você se encaixa, ô Joesley Batista?
1: O mesmo do teu pai, mesmo do teu pai.
0: Oi.
1: Olá.
0: Eu de novo. Oi, eu já fui enganada, sim. Os deficientes visuais, eles são muito enganados, né? Mas eu já fui enganada, sim, na política.
1: Política.
0: Falaram que ia ter inclusão e não teve porcaria nenhuma.
1: É, eu tô chegando na política agora, né? As promessas, né? Segundo ela, não teve inclusão. Vai.
8: Ô, gordinho.
1: Oi.
8: O tizãozinho de gás, hein? Seguinte da enquete aí, velho, porra. Uma vez eu comprei umas camisinhas de sabor, velho.
1: Ah,
8: e falei com a menina, falou assim, aí, ó. Você vai adivinhar qual camisinha é, né?
1: Tá bom.
8: Apaguei a luz, velho. Aí ela falou assim, quatro queijos. Eu falei, porra, não botei camisinha ainda não, caralho.
1: Ah, vai te catar, vai pro meio do inferno.
9: Quem não gosta de mim, pega na minha mão.
1: 1 e 12.

0: Wesley, boa madrugada pra você. Tô aqui na portaria, sempre te escutando e me divirto bastante, tá? Já fui enganado, viu? Então conta pra nós aqui. Olha essa notícia aqui, os 7 cargos mais procurados no Brasil, um salário entre 20 e 30 mil. Né? Vou ver aqui, ó. Corretor de imóveis tá nessa lista. Gerente financeiro, gerente industrial, gerente de TI, gerente de marketing, médico cirurgião e advogado tributarista estão aí entre as 7, né? Os 7 mais procurados com um salário de 20 a 30 mil, segundo uma empresa aí de vagas, né? De emprego. Salarinho de 30 pau, hein? Mais buscados. Vamos lá, mais áudio chegando aqui, o pessoal querendo falar na madrugada, hein? Oi.
1: Nossa, gente boa aí, todo mundo perguntava, cadê o Wesley? Tá bravo, hein, cara?
0: Tá bravo, né?
1: O Wesley, não sei, pergunta pra ele, entra no Instagram dele, falei, não, volta o Wesley. A audiência caiu, hein? Sem Wesley, você tá doido.
0: Obrigado, estamos de volta aqui na nossa madrugada. Aliás, se você quiser contar uma fofoca pra gente, esse é o momento. Vou abrir a linha também aqui no 11-4369-9290. Conta uma fofoquinha pra gente do seu serviço, né? Você porteiro, ontem eu conversei com um controlador de acesso, um porteiro. Ele me contou cada fofoca. Tá aqui, olha, eu vou falar um negócio pra você. Acontece cada coisa na madrugada que a gente não fica sabendo. Olha, o mundo é repleto de segredos. Ele me contou cada coisa. Vamos ver se ele tiver ouvindo e liberar, conta uma fofoquinha.
2: Os ninjas do Barrocha.
0: A moradora do 410. Eu conto. Juro pra você. Deixa eu ver aqui, vai.
3: Wesley, oitavo aí é motorista de caçamba. Motorista de 9 eixos, super.
0: Ó, ele falou aqui, tem uma fofoca, deixa eu ver. Vamos ver. Tem mesmo, rapaz? Deixa eu ver se tem fofoca mesmo, vai, fala.
3: Ô Wesley, é o Douglas aqui. Wesley, deixa eu te contar uma coisa aí, uma fofoca, cara.
0: Conta.
3: Mas não conta pra ninguém.
0: Pode deixar.
3: Eu sei que você não conta, Wesley.
0: Não vou contar, não.
3: Eu trabalho na usina Nardini aqui no interior de São Paulo. Aqui. Tem um colega nosso aqui, ele pegou um apelido de Ovos Brilhante, cara.
0: Por quê?
3: Eu vou te contar o motivo porquê desse apelido. Aí nós trabalhamos caminhão na usina aqui, cara. Chove, né? E dispensa a gente pra voltar pra casa. Ele voltou mais cedo pra casa, irmão. Aí que tá o B.O. Chegou mais cedo em casa, só que ele não avisou a mulher, né? Que ia voltar mais cedo. Ele chegou em casa, assim, ele abriu o portão, entrou pra dentro, ele olhou na frestinha da porta da sala, assim, ó, tava meio aberto, ele viu umas luzes piscando, cara. As luzinhas piscando. E tinha um cara em cima da mulher dele, massageando ela por dentro, sabe?
0: Ah, não!
3: Aí não tem o famoso plug que usa hoje em dia, as mulheradas, o povo usa.
0: Sim.
3: Só que com luz.
0: Tá bom.
3: Com as luzes coloridas piscando.
0: Tá bom.
3: E ele falou que eu ia pela fresta assim, o cara massageando a mulher dele por cima, assim, ó, e balançando tá aqueles ovos assim, ó, na reta das luzes.
0: Tá bom.
3: Você tem que ver ele contando pra nós, Wesley. Ele falou que viu aqueles. Usou o balangando assim, iluminando. Brilhando. E o cara massageando a punheta dele. Rapaz, tem base, Wesley. Você vê ele contando pra turma aqui. Aí acabou pegando o tal do apelido Ovos Brilhante. Você tá doido, motorista? Não vai contar pra ninguém, Wesley.
0: Não, não vou contar pra ninguém. É isso, tá vendo? São as fofocas da madrugada. Maravilhoso, né? Imagina a cabeça do cara até hoje, meu. Não, não supera, né? Massa FM, alô. Caiu a linha, vamos pro próximo. 11-4369-9290. Você liga e participa, vai.
4: Se não ouvirem meu áudio, eu não vou mais ser ouvinte dessa rádio. Acredite. Vão tomar bem dentro do.
0: Não vou colocar, você é muito bocuda, viu? Tem que chegar na humildade aqui, tá? Chega na humildade aqui.
5: Meu amor.
0: É bagunçado aqui, ó.
5: Se eu te darei o céu, meu
0: Desumilde eu não coloco mesmo. Ah, pô, inferno. Vamos lá, mais áudio chegando, 11-3509-9290.
5: Alô, Wesley, beleza? Bom dia aí pra nós.
0: Olá.
5: Cara, vou te contar uma fofoca.
0: Diga.
5: Aqui onde eu trabalho, trabalho de porteiro.
0: Porteiro.
5: Tem um cara que ele é casado com uma morena, uma morena boa danada, cara.
0: Olá.
5: E aí ele sai pra fazer Uber na madrugada. Ele sai pra fazer Uber, cara, e agora a mulher dele tá fazendo atendimento no apartamento dele.
0: Ah, não.
5: Trabalha de garota de programa, faz atendimento à noite. Ela sabe o horário que ele chega.
0: Mentira.
5: Quando ele chega, acaba os atendimentos. Brinca numa coisa dessa?
0: Sério?
5: Deixa uma fofoca complicada.
0: Nossa.
5: Um abraço aí a todos aí. Fica com Deus.
0: Caramba. Você pode até. No apartamento deles? Sabe outro rapaz. Caceta, meu. Que lhe dê amor,
6: carinho e muito mais.
0: Oi.
6: Bom dia, Wesley. Tudo beleza? Tudo tranquilo?
0: Na boa.
6: Aqui é o Adriano.
0: Adriano.
6: Estamos aqui trabalhando no Curitiba, no aplicativo. Pois é, rapaz. Ser enganado. Fui enganado naquele Paraguai lá.
0: É, foi enganado também?
6: Comprei um PX, um rádio PX lá.
0: Ah, o PX.
6: Na caixa certinho, foi que eu pedi. Quando eu cheguei aqui, era outra marca.
0: Ah.
6: Ô, lugar!
0: É, mas... não, se conferir.
6: Voltemos lá e resolvemos daquele jeito.
0: Você voltou no Paraguai, rapaz? Caramba!
7: Ô, amigão, passa o endereço da sua casa aí pra mim lá.
0: Não? Eu te darei o céu, meu
8: bem, e o meu amor também. Oi, Wesley.
0: Oi.
8: Tudo bem? Não vai esquecer. Tu tá me devendo.
0: Quê?
8: Vim comer churrasco aqui no sul.
0: Avô, vou comer churrasco.
8: Na minha cidade de Passo Fundo.
0: Passo Fundo.
8: Te aguardo. Não esqueci de sexta-feira.
0: Pode deixar.
8: E não é de bacalhau mesmo.
0: Ah,
8: é de carne mesmo.
0: É de carne.
8: O melhor que você já comeu. Vá.
0: Tá bom. Eu vou comer churrasco em Passo Fundo, hein? Eu vou, hein? Eu te
9: darei o céu, meu. Fala, Wesley. Colocaram você pra trabalhar de domingo, né?
0: Domingo.
9: Tô gostando de ver.
0: O tempo todo. Fofoca de ontem, deixa eu ver, fofoca.
10: Ô, Wesley, deixa eu contar a fofoca de ontem.
0: Ontem,
10: ontem eu tava fazendo Uber. É, aqui na cidade de Curitiba.
0: Tá.
10: E eu peguei uma moça lá na cidade de Pinhais.
0: Tá.
10: E ela estava indo para o Boqueirão.
0: Boqueirão.
10: Eu fui pegar ela, tava com vestido de festa. Mas ela saiu de uma casa junto com o rapaz veio até no Uber, que tava chovendo, né? Veio com o guarda-chuva, trazer ela.
0: Tá.
10: E despediu dela, beijou tudo e foi embora. Eu levei ela e no meio do caminho ela ligou pro marido dela. E daí falou que tava, que a festa ainda não tinha acabado, mas ela já tava indo embora, já tava no Uber. Que era pra ele esperar ela na calçada com o guarda-chuva que tava chovendo. Quando chegamos lá na casa dela, ela desceu do carro simplesmente toda arrumadinha, vestido de festa e tudo, e o marido veio pegar ela no carro. E ela beijou ele e tal, chamou de amor e foram pra dentro. E eu só fiquei observando, né?
0: Acabou? Tá bom, obrigado, viu? Tudo de bom. 1:21. Vamos lá, mais mensagens. Oi!
11: E boa noite, aqui é o Paulo e a Josiane curtindo aqui a Madrugada da Massa. Faz tempo que a gente não aparece.
0: Oi, queridos.
11: Mas é isso aí, Kite aí. Rapaz, eu já fui enganado já, mas. Moço. Depois que você casa, meu amigo, aí começa a festa da enganação. Esse no caboclo que é enganado é quando você casa, moço.

0: mas eu quero participar da enquete, deixa eu ver. Vai chegar na humildade agora, deixa eu ver.
1: Nossa, mas que malvadeza, né? Eu tô do lado do mal e vocês que são malvados. Que é isso? Eu cheguei na humildade porque não colocaram os primeiros que eu mandei.
0: Ai, agora sim foi humilde. Isso aí, de boinha, deixa eu ver.
1: O problema é quem fica sobrando, né? Quem fica criando expectativa e não tem resposta, né? Esse é o... Porque não é só a família que sofre, né? É a pessoa também que tá por fora, tá ligado? Isso daí também é foda.
0: Aí, tá coloquei, colocou na humildade, chegou na humildade, coloco. Vamos atender aqui 11-4369-9290. Você pode ligar, hein? Deixa eu ver.
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0: É você, Márcia FM, alô.
3: Fala, meu amor.
0: Quem fala?
3: A sua avó, Gina.
0: Eu não acredito. Eu não acredito que é você.
3: Eu não acredito. Onde que você anda que eu não te vejo, não escuto mais você?
0: Só um minutinho, vovó. O seu tema, só um minutinho.
3: Tá.

0: Tudo bem, vovó?
1: Ai, que coisa gostosa de escutar sua voz, meu amor.
0: Ô, vovó, que saudade.
1: E eu também tava com saudade sua. E dos meus caminhoneiros, dos ouvintes.
0: Ô, vovó, que falta você fez a senhora, viu?
1: Ô, Elis. Eu conheci você pelo... A minha neta me pôs no celular a sua imagem. Você é lindo, filho.
0: Vovó, Deus te abençoe.
1: Você é lindo por dentro e por fora.
0: Vovó, obrigado. Você é maravilhosa, viu?
1: Eu te amo, viu?
0: Também te amo, vovó. E como é que estão as coisas aí, vovó?
1: Tá tudo bem, graças a Deus. E você?
0: Tudo na boa também, trabalhando, vovó. Né?
1: Graças a Deus, né?
0: É isso aí. Ô, vovó, o nosso tema de hoje já foi enganada, já é?
1: Olha, que eu soubesse não, mas uma vez eu desconfiei do meu marido.
0: Ah, pera aí, vovó, uma vez você desconfiou do marido?
1: Desconfiei.
0: O que aconteceu?
1: Porque ele falava que fazia extra. E eu não vi o dinheiro dele.
0: Ô, vovó, abaixa só um pouquinho o volume do rádio aí, pra não dar interferência. Caramba, eu fazia extra e não vi o dinheiro. Preocupante. Não apareceu o dinheiro, vovó?
1: Não. Aí o que eu fiz? Eu segui ele. É, meu filho. Negócio tem que ver com os olhos, né? Os outros falar, né?
0: Certo, e aí?
1: Aí, bom, nunca peguei nada dele. Ele saiu do serviço, a gente tinha um fusquinha na época. E ele vinha pra casa certo, tudo. Segui ele aonde ele entrava, eu ficava de longe olhando tudo. Ele entrou no bar, tomou uma cerveja, pegou o carro e veio embora.
0: Ah, não fez, não aprontou nada, né, vovó?
1: Não, que eu soubesse, não.
0: Olha.
1: Aí, o que aconteceu?
0: Que?
1: Ele tava juntando dinheiro pra gente comprar um terreno. Só que ele queria fazer surpresa pra mim, né?
0: Ah, entendi. Então, você achou que ele tava...
1: A gente comprou o terreno, tudo, né? Do dinheirinho que ele tava juntando das extras.
0: Você achou que ele tava pronto, mas ele tava juntando um dinheirinho, né? Olha, pô, tá vendo?
1: Ele jurava de perguntas que ele nunca me traiu.
0: Senhora...
1: Eu falei pra ele, se um dia você me trair, eu te mato.
0: A senhora tava errada, viu, vovó? Tem homem honesto.
1: Tava errado, meu filho, tava errado.
0: Vovó.
1: Ô, Elis, deixa eu falar uma coisa. Deixa eu mandar um beijão pros caminhoneiros.
0: Certo.
1: Você sabe que eu amo eles, né?
0: Sim.
1: Os carreteiros.
0: Certo.
1: E todos esses ouvintes que eu morro de rir com eles, com você, viu?
0: Tá certo. Você é o símbolo da madrugada, viu, vovó?
1: E que Deus te abençoe, te dê muita saúde, muita paz, muitos anos de vida. Que você continue sendo esse meu neto maravilhoso.
0: Ô, vovó, muito obrigado. E vovó, eu tava com saudade. Pede um modão aí, vovó.
1: Oi?
0: Pede um modão pra gente escutar aqui, tava com saudade.
1: Ah, eu queria escutar a Maria Mendonça Estrelinha, que eu lembro do meu marido.
0: Vovó, você lembra dele, é?
1: Eu lembro que às vezes a gente ficava sentado ali fora, na cadeira, e tava aquela noite enluarada, bonita, e as estrelas no céu. E ele falava pra mim, o dia que eu morrer, eu vou estar lá em cima na estrelinha. E eu lembro muito dele disso daí, né?
0: Vamos ouvir junto, então, vovó.
1: Ele foi muito bom pra mim e eu pra ele.
0: Vamos ouvir junto, você aumenta o volume do rádio, hein?
1: A gente se amava mesmo.
0: Você aumenta o volume do rádio aí, vovó? Acorda os vizinhos?
1: Não, querido, não.
0: Aumenta aí, vovó. Vamos ouvir junto.
1: Ah, vamos.
0: Vamos ouvir junto. Um beijo, vovó. Eu te amo.
1: Um beijo pra você no teu coração, viu, querido? Te amo muito.
0: Eu te amo. Aí, ó. Vovó relembrando, ó. Aê, vovó. 1h29.

0: Massa FM, Henrique e Juliano, Amor dos Outros. Pedido aqui do Renato, trabalhando agora mais um na portaria, hein? 1h40, tamo de volta. Coisa boa ter você do outro lado do rádio, hein? Na segundona, só da Massa FM, hein?
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0: Boa noite, boa sorte, boa madrugada, Luciano e o Josivane do Oxigênio. Um abraço, meu amigo Wesley.
1: Um abraço.
0: A minha rádio é massa.
1: Sempre.
0: Boa noite para todos os ouvintes aí, uma semana abençoada.
1: Obrigado, rapaz.
2: Sou hétero.
1: Ah, não, você de novo. Eu não aguento mais, você.
2: Sou hétero.
1: Eu já entendi, você fala. Todo dia você fala isso. Eu sou cowboy. 11-43-69-9290, Massa FM. Alô.
3: Alô, meu amigo Wesley, bom dia.
1: Bom dia, quem fala?
3: É o Thiago.
1: Tudo bem, Thiagão?
3: Tudo certo, graças a Deus.
1: O que que manda aí na madrugada, hein?
3: Cara, tô aqui curtindo, me divertindo, dando um pouco de risada, sem sono.
1: Tá na insônia, hein, rapaz?
3: Com certeza.
1: É mesmo, Thiagão? Caramba, e você não toma nada pra dormir, não, né?
3: Não.
1: Nunca tomou nada?
3: Graças a Deus, não.
1: Ainda bem, não faz isso não. Então, Zé Medinha aí, que quem trabalha na madrugada toma, é um perigo, viu? Você fica meio louco.
3: Pior.
1: Você conhece aquele remédio chamado Zolpidem?
3: Já ouvi falar.
1: Então, esse remédio, meu, uma vez eu acordei, eu tava fazendo brigadeiro. Juro pra você. Ô, meu amigo, a nossa enquete de hoje aqui, você já foi enganado por alguém?
3: Cara, enganado. Sim, uma vez eu fui enganado.
1: Por quê?
3: Um cara me disse assim, foi pra um cara aí. Ele me disse assim que tinha um telefone bom, cara, um telefone excelente pra me vender. E eu disse, não, então a gente pega então e troca de mano, né? Aí ele pegou e me deu o telefone na caixa, assim, cara, era um telefone velho, a tela queimada.
1: E aí?
3: Aí depois eu fui reclamar com eles que já tinha passado meu telefone, pô. Já tinha vendido meu telefone.
1: Ai, que vagabundo. E aí não te devolveu a grana e nem o aparelho?
3: Nem o aparelho.
1: Você não bateu nele, não?
3: Não, não.
1: Não, tá bom.
3: Porque na verdade, né, cara, quando eu te disse, eu sou aqui do Lagoa Vermelha, sou deficiente visual,
1: uhum.
3: E ele se aproveitou, né, meu?
1: Ah, nossa, ele se aproveitou de você?
3: Uhum.
1: Vagabundo, hein, meu? Caramba! Por que você não chamou um tio seu pra dar um pau nele, hein?
3: O meu pai queria conversar com ele, mas aí minha mãe não. Não, fica quieto que é melhor.
1: É, você é um cara da paz, né, rapaz?
3: Com certeza, aí com sim. Certeza. Eu sou um cara assim que. Todo mundo me quer bem, todo mundo. Eu sou tranquilão, eu.
1: É isso que importa. E a mulherada, hein, rapaz? Você não dá uns bitoquinha, não?
3: Mas, cara, faz tempo que eu tô querendo isso, mas nenhuma.
1: Faz quanto tempo já?
3: Cara, faz uns 3 meses já que não.
1: Ah, mas é pouco tempo. Eu achei que você ia falar anos. 3 meses só?
3: É, 3 meses que eu não. Molho o bico, quer dizer que.
1: E terminou por quê, querido?
3: Ela que terminar comigo.
1: Terminou com você?
3: Isso.
1: Por quê?
3: Foi flechada, né? Porque perto da filha não quis que a mãe dele namorasse um deficiente visual, né? E daí.
1: Você tá chorando ou é impressão minha?
3: Cara, eu tô tristinho, mas não. Chorando não.
1: Você chora no banho ou é impressão minha?
3: Cara, eu vou te pedir, eu não vou dar meu número aqui, não é, mas se você quiser passar pra alguém aí é só ligação mesmo, não tem WhatsApp.
1: Você sente falta das carícias?
3: Com certeza, é inocente, né, cara?
1: Você sente falta dos beijinhos na boca?
3: Uhum.
1: Você sente falta do toque mais íntimo?
3: Com certeza.
1: Puxa vida, rapaz. E aí tem 3 meses e ela não te procura nesses 3 meses?
3: Não me procura, não. Eu também não.
1: Por que você não liga pra ela?
3: Cara, eu não ligo pra ela porque, né, terminou. Eu não. Deixa ela em paz, se ela quis assim, ela que siga a vida dela, que eu sigo a minha e.
1: E Tu tá chorando ou é impressão minha?
3: Tô quieto aqui, tô.
1: Puxa vida. Olha, querido, e ela falava que te amava, assim?
3: Sim, com certeza que me amava, que ia viver a vida inteira dela comigo, que não sei o quê.
1: Nossa. Ô, querido, manda uma mensagem pra ela, não dá?
3: Nada.
1: Não dá, né? E ela te machucou assim, cara?
3: Com certeza.
1: O que ela falou quando ela terminou com você?
3: Na verdade, eu que terminei, né, cara? Porque eu vi que não ia dar em nada, né?
1: Você que não partiu de você, mesmo doendo, você terminou.
3: Com certeza.
1: O que você falou pra ela? Puxa vida.
3: Eu disse que não dava pra ser assim, então se era pra ser assim, que a gente ia terminar. E coisa. Ela disse, não, mas a gente pode ser amigo e coisa. Disse, não, amigo não, vamos seguir cada um pro seu lado.
1: Posso te fazer uma pergunta?
3: Com certeza. Você
1: tá chorando ou é impressão minha? Ô, querido, olha, eu tô emocionado aqui, porque assim, mesmo doendo, você tomou essa atitude, né?
3: Sim.
1: E a filha dela tem quantos anos?
3: 30.
1: 30, então a filha que se intrometeu no relacionamento.
3: Isso.
1: Puxa vida. Você acha que não tem volta?
3: Não, não tem volta, não, e nem eu quero, né, cara?
1: Puxa.
3: Deus tem algo melhor pra mim.
1: É uma pena que os outros influenciam, assim, no relacionamento, né, querido?
3: É isso aí.
1: Olha, muito obrigado por desabafar aqui, tá?
3: Obrigado, obrigado a você e as mulheres se quiserem conversar, mas eu não quero coisa, eu quero uma pessoa que converse sério, não quero fobia, não quero. Se você puder passar o número aí, eu te agradeço. Não vou divulgar no ar, porque às vezes pode ter algum.
1: É, isso que eu ia falar, olha, você mulher, você quer conhecer esse rapaz que assim, tem um coração bom, né? Manda mensagem aqui, fala assim, eu quero conhecer ele. Que aí eu passo o contato e aí vocês conversam. Olha, apareceu aqui, eu quero conhecer o Rubens Vigilante.
3: Cara, eu te digo uma coisa. Eu te digo uma coisa, eu não quero besteira, não quero então esses caras aí que só liguei pra se bobear.
1: É. Ele é cara sério, viu? Ele é cara sério, assim, ele quer um compromisso sério. Então, assim, o Wesley, quero muito conhecer ele. O Eduardo Motoboy.
3: Olha, cara, gente, eu não vou dizer um. Não vou dizer um palavrão aqui porque eu tenho respeito.
1: Não, sim. Não, calma. Calma, vai aparecer uma mulher, assim, entre esses caras vai aparecer um amor. Que assim, você é um cara do bem. Quando a gente planta o bem, vem o bem, entendeu, rapaz? A gente colhe o bem. Entendeu, rapaz? Você vai conhecer uma mulher que te valorize, rapaz.
3: Tá bom, senhor. Obrigado aí.
1: Eu vou te ajudar.
3: Ó,
1: rapaz, apareceu aqui, ó. Quero muito namorar com ele. É o Manuel Borracheiro que mandou. Vai aparecer, vai. Puxa vida, gente. Que isso, olha o que vocês fizeram aí, ó. Bom, que clima que ficou agora, hein?

0: Doutor Wesley, passa o contato desse cremoso aí.
1: Olha lá.
0: Adorei ele.
1: Tá vendo? Vocês fizeram. Cara sério desse. Bom, daqui a pouquinho. Ué, tô com dor de barriga de tanto rir. Que isso? Daqui a pouquinho tem a nossa disputa. Tem muita coisa bacana. Com um clima ruim no programa agora. Puxa vida. Já de volta, hein?

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1: Oi, Neto querido, a tia tá aqui, tem peixe, tá? Você vai vir almoçar?
2: Oi, tia. Não, porque eu já almocei. Deixa para outro dia, tá bom? Tchau, tia. Fica com

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0: FM, Bruno e Marrone, não posso ter medo de amar. Maravilhosa essa música, hein? 12:03, tudo de novo, segunda-feira, semana, só começando, hein? Wesley, tem uma crítica. Olha, esse programa é diferente por isso, a gente ouve críticas também, mandou que tem uma crítica, deixa eu ver. Vou te ouvir, rapaz, pois não. Pode falar.
1: Aonde essa rádio sabe o que é, velho? Que eu critico pra caralho.
0: Pode falar.
1: É o seguinte, mano, eu escuto todo dia. Mas a gente pede uma música e não toca. Toca a música que você quer, porra.
0: Calma.
1: Ah, aí fica difícil, né? Aí pede uma música e vai tocar daqui 3-4 dias, velho. Aí não dá. Quero João Mineiro e Marciano no mesmo lugar. Você toca agora?
0: Toco, peraí. Só um minutinho. Você quer ouvir? Você vai ouvir agora, peraí. Só um minutinho. Madrugada diferente aqui, é problema de macho, rapaz. Só um minutinho. Quer ouvir, nós vai ouvir no mesmo lugar e vai sofrer junto. Atende aí. Vai ouvir agora, rapaz. Vai oferecer ainda. Que é madrugada raiz. Te lida com crítica e tudo aqui, rapaz. Olha lá.
2: Oi.
0: Oi, querido, tudo bom?
2: É, beleza?
0: Eu, Wesley da Massa Firme, olha, recebi aqui a sua reclamação no nosso saque. Você tem toda a razão. Tá? Tem que tocar agora, não tem que tocar daqui 3 dias.
2: É daqui 3 dias, véi?
0: É, não, ela vai tocar agora.
2: Então toca agora.
0: Você quer ouvir agora, rapaz?
2: Vai lá. Bora.
0: Posso dar o play?
2: Bora lá. Vamos.
0: Então vamos.
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0: Resolvido, aqui é massa, rapaz.
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0: Morse FM, Vitor e Léo. Vai me perdoando. Todo mundo aqui na massa, hein? Todo mundo!
1: Bom dia, Wesley, minha rádio é massa. Por cá, Lindomar, de Santa Catarina, caminhoneiro. Tô aqui no Rodoanel, sentido a capital da massa. Viu? Abraço aí pra todos os caminhoneiros aí, tá bom? Pra vocês da massa aí, uma ótima semana pra todos. Ô, toca Gustavo Lima aí.
0: Pode deixar.
1: Aquela nova dele, quando a noite chegar. Valeu, minha rádio é massa.
0: Valeu, rapaz. Alô, você do canto.

0: Bom dia, Wesley.
1: Bom dia.
0: Jurandir Calvão de Hortolândia, São Paulo. Voltando aqui de Imbuguaçu.
1: Boa.
0: Wesley, parabéns pela programação aí. Top demais, hein? Só zoeira a noite toda. Você é o melhor do plantão, hein?
1: Obrigado, Chique querido.
0: Chique no último. Um abraço.
1: Tamo junto,
0: hein? Em Hortolândia, nossa rádio é massa. No
1: E cortou? Fala, querido.
0: Táxi. Também nossa rádio é massa. Em casa, nossa rádio é massa.
1: É massa. Madrugada só da Massa FM.
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3: E vai.
4: Ô Wesley, você é diferenciado, viu? Porque se eu sou o locutor e o cara manda áudio chorando por causa de música, eu já mando ele ir pro YouTube.
1: Não, aqui a gente trata bem todo mundo. Aqui é uma madrugada diferenciada, onde você conta a sua fofoca pra nós aqui. Pede a sua música. A gente manda ver, vamos papear aqui, Massa FM, alô.
5: Alô, Éder, bom dia!
1: Bom dia, quem fala?
5: Marcelo Rufino!
1: Abaixa o volume do rádio, hein, Marcelão?
5: Pronto, abaixei. Desculpa, meu irmão.
1: Ô, Marcelão, qual que é o palco do momento, hein?
5: Ô, Éder, nós estamos aqui num preparo de solo, velho, pra plantar amendoim numa fazenda aqui que chama Bacateiros, que é assombrado de só Deus.
1: É assombrado aí, rapaz?
5: Deus o livre, guarde. É luz pra todo mundo telado, você não sabe onde vem.
1: É mesmo, e é no meio do nada?
5: É no meio do nada, uma fazenda longe de tudo. Longe de cidade, longe de tudo.
1: Caramba, que cidade que é aí?
5: É aqui em Penápolis, aqui. Região de Araçatuba.
1: Em Penápolis, e aí você vai plantar amendoim aí?
5: Aí nós tá aqui preparando agora pra começar a plantar semana que vem já. Aí eu começo a plantar aí daqui 3, 4 meses.
1: E aí você fica a madrugada inteirinha aí na fazenda?
5: A noite inteira, domingo a domingo.
1: Cacete, meu. E qual que é a boa da madrugada aí? Que quer contar uma fofoca, pedir um modão? Fala pra nós.
5: Ô, Éder, eu queria contar sobre o momento da noite aí, né? Que eu fui enganado, né?
1: Ah, sobre o nosso enquete, se você já foi enganado.
5: É. Então, na usina que eu trabalhava aqui, eu era registrado como supervisor, né? Chegou na época do pagamento, vou receber, recebi menos que um operador de máquina.
1: É mesmo? E você reclamou, rapaz?
5: Ah, reclamei, quando penso que não, tava na rua.
1: Caramba, que desgraçados, hein, meu?
5: Não, eu entrei com a ação e ganhei da justiça.
1: Ganhou um dinheirinho, rapaz?
5: Ganhei uma indenização de 118 mil ainda.
1: Olha, já gastou ou não?
5: Ah, investi tudo, né?
1: Ah, aí sim, rapaz, tá certo. Obrigado por dividir a sua história com a gente. Cuidado com os fantasmas aí, viu?
5: Aqui tem que tomar cuidado com os fantasmas de casonça, viu? As coisas é feio.
1: Tá certo. Bom trabalho, rapaz. Obrigado pela companhia aqui.
5: Valeu, Wesley. Obrigadão. Toda noite você tá ligado aqui no seu programa, viu? E toca o modão pra nós aí.
1: Pode deixar. Te amo, viu?
5: Valeu. Um abraço. Tamo junto, meu irmão. Com Deus.
1: Na plantação do amendoim, rapaz.
6: Então, Wesley, nesse clima de pedir música, eu queria ouvir Matheus e Cauã, Me Amar Amanhã.
1: Nossa senhora. Por que você tá tão romântica assim, hein? Te amar amanhã?
7: Bom dia, Wesley. Vai me perdoando, mas você poderia falar coisas doces e quentes bem pertinho no microfone pra mim, que eu adoro ser enganado.
1: Não. Você para com isso, hein? Para de ser fresco. Larga de ser fresco, hein?
8: Você vai pedir uma música ou contar uma história? O cara fala, vou contar uma história e manda uma merda dessa. Era melhor ter pedido uma música.
1: Mas pelo menos ele ganhou 118 mil. Tá? 118 mil, ó. Bom pra caramba.
9: Ué, com essa voz aí, eu amava ela até agora. Não é amanhã, não.
1: Será que tem essa música? Acho que não tem essa música aqui. Me Amar Amanhã? Eu nunca ouvi essa música. Esse cara fica todo louco, né? Deixa eu ver se eu acho essa música.
10: Ô, Wesley, bom dia, Paulo Mandado. Fala, avisa pra esses caras aí. Se vocês quiserem, eu vendo YouTube Premium e Spotify Premium. R$7 o login aí, ó.
1: Não.
10: Ou se vocês não tiverem internet, fala pra baixar offline no Spotify.
1: Não.
10: Já que você tá obedecendo eles, então toca a minha música, então, aquela assim, ó. Pá.
1: Tocar a mão na sua cara. Você vê que pirataria aqui, você vai se lascar, viu? Deixa eu ver, Me Amar Amanhã não achei aqui, hein? Tocou uma música que não tem aqui na rádio. Pediu, né? Vamos lá, mais áudio chegando. 11-3509-9290.
11: Bom dia, Wesley.
1: Me Amar Amanhã. Oi.
11: Lei, eu tenho uma dúvida. Se você puder responder, beleza. Se não, não tem problema. Mas assim, é que quando passa bastante música, eu fico imaginando, né? Mas pode ser que não.
1: Certo.
11: Quando você, assim, quer fazer o número 2, quantas músicas você coloca? Ai, é brincadeira, Wesley. Bom dia pra nós.
1: Olha, com margem de segurança, 5. Quer dar uns 20 minutos, entendeu? Aí tem umas antigonas também de 4 minutos. Com margem de segurança, 5. Se tocar assim 5 músicas seguidas, você já sabe que. Não é que me mandaram tocar música. Falou, o senhor, você tá falando demais no madrugada? Eu tocar umas musiquinhas aí. Tá bom, seu diretor? Eu tocar uma musiquinha aí. Alô, alô!
12: Ô Wesley, que é o Rogério de Curitiba. Você tá tocando pra todo mundo, cara. Toca pra mim também.
1: Ah lá.
12: Coloca aí a cabritinha de Teodoro Sampaio. Toca aí também. Nunca quer tocar?
13: Ô Wesley, oi? Eu lhe machuquei por dentro, lhe magoei. Você não tá botando meus áudios.
1: Calma.
13: Eu aqui, já entrou área, já saiu área.
1: É.
13: Fico magoado, cara.
1: Fica magoado.
13: Ô, meu peludinho. Faz isso comigo, não, cara.
1: Não, peludinho você tá me tirando. Não, peludinho. Peludinho a gente vai ter problema aqui, não. Um homem velho desse me chamando de peludinho, você vai. A gente vai ter problema aqui. Alô, alô. Diga.
14: Bom dia, Wesley, tudo
1: bom
14: bem?
1: Dia,
14: rapaz, eu entrei numa fria,
1: velho.
14: Eu tinha uma mulher que não era muito bonita, arrumei uma 90% mais bonita. Puxa vida, mas quando o marido dela descobriu, aí queria ficar junto comigo também, pra ficar de, os três. Deus me defenda, mano. Me lasquei, perdi tudo.
1: Caramba, rapaz. O marido da mulher queria te traçar também, não é possível.
15: Bom dia, Wesley. Se você passasse uma música pra mim, Gustavo Lima. Ei, vagabundo.
6: Poxa, Wesley, você nunca tem o que eu quero, né? Nem a música aí, poxa.
1: É que eu nunca tenho o que usar. Eu não tenho aqui essa música na rádio. Deixa eu ver, por que que você tá sofrendo? Deixa eu ver, Me Amar Amanhã, deixa eu ver. Vamos ver. Vamos ver se é boa. Não tem na playlist? Vamos ver se é boa a música que a Fer pediu. Acho que ela está sentimental hoje. As mulheres são mais sentimentais, né? Vamos ver. Vamos analisar a música da ouvinte. Vamos ver.

0: chamar amanhã. Gostei, gostei. Me amar amanhã. Olha. 2h27 na nossa madrugada, tá vendo? Música animada. Agora, olha como os ouvintes são desgraçados, ó. Já até sei, ó. Ó lá.
1: Ô Wesley, eu queria te pedir uma música em homenagem à Fer. Oh. É Washington Brasileiro, Feia que Dói.
0: Ó lá, tá vendo? Já até sei. Vamos lá, 11-3509-9290. Telefone toca. Vamos atender daqui a pouquinho também, vai.
2: Ô, oh, bom dia, Wesley, galerinha da massa. Botou os caminhões na avenida aqui, sentido Baixada Santista, hein? Comboio aqui.
0: É mesmo?
2: As fantasmas, o gordinho e eu aqui, descendo ali pra jogar um açúcar lá embaixo lá. E a companhia é a da massa, né?
0: Aí sim!
2: Forte abraço pros meninos aí, pro gordinho, pro meu esposo, pra galerinha tudo aí que tá acordada aí na madrugada aí. Quem tá no trecho viajando aí também, aí os choferes da rodagem aí. Proteção divina sempre. Tamo junto.
0: Tamo junto.
2: A minha rádio é massa.
0: Meus amigos do trecho, hein? Aquele abraço, hein? Alô, você do caminhão. Haja amor
3: pra plantar. Que música fez? Amor pra sorrir.
0: Ô, oh, Elza, pergunta pra Fer quem que ela quer amanhã, amar amanhã. Amanhã quando faz isso, que ela tá emotiva, assim, né? Tá sofrendo. Massa FM, alô? Alô? Quem é?
4: Alô. Lauriana de Floripa.
0: Tudo bem, Lauriana?
4: Tudo, meu lindo.
0: Que você tá fazendo de bom aí, Lauriana?
4: Estou deitada, curtindo a massa.
0: Que gostoso. O nosso tema de hoje é sobre enganação. Já te enganaram em alguma coisa, Lauriana?
4: Ei, meu filho, quem não foi enganado hoje em dia?
0: Quem te enganou, Lauriana?
4: A situação financeira.
0: Mas algum homem algum homem já te passou pra trás?
4: Ah, sim. Quem nunca foi enganado, né?
0: Você é casada ou solteira?
4: Ah, eu sou viúva.
0: A viúva? Ô, Lauriana, posso fazer uma pergunta?
4: Sim.
0: Você matou ele, é impressão minha?
4: Não. Ele se matou. Não. Ele se matou.
0: Tá bom. Pesou o clima, certo? Ô, Lauriana, e você tá gostando aqui da nossa madrugada?
4: Meu Deus, tá demais.
0: Oh, certo, olha, que mulher maravilhosa. Olha, mulher do bem. Ô, Lauriane, e como é que tá o clima aí, viu? Como é que tá o clima? Tudo bem? Tudo tranquilo? Tá frio?
4: Aqui tá frio. Um clima terrível, né? Esse negócio de Ninho aí assustando todo mundo.
0: É o Ninho, tô disfarçando. É, o Ninho é que vai, a chuva aí vem calor, né?
4: Aí a pessoa fica nervosa, que eu já passei por três situações difíceis aqui, né? Desse negócio aí da chuva, das pedras que caíram.
0: O granizo, isso,
4: E mexeu muito com a gente, né?
0: Entendi.
4: Meu Deus do céu. Escuta, eu quero te agradecer por te dar as oportunidades para as pessoas que não têm celular, né?
0: Você não tem celular?
4: Não, eu não tenho celular, assim, que tem WhatsApp, essas coisas, nada. Meu telefone é bem simplesinho. Só ligo e desligo mesmo assim para atender e fazer minhas coisas minhas mais necessárias, né?
0: Ah, então você não tem o WhatsApp?
4: Não tenho WhatsApp.
0: Legal, o telefone é justamente para isso, para todo mundo participar, né? Então, ó. É que agora não tá tendo a live, mas ó, na madrugada aqui, geralmente o pessoal participa pela live, pelo telefone e pelo WhatsApp. Então, todo mundo pode participar de todos os, né? O pessoal que é mais tecnológico na live, o pessoal que não tem o WhatsApp igual você, pelo telefone. E assim vamos aqui na Massa FM. Obrigado pela companhia, viu?
4: Foi a primeira pessoa da rádio que deu oportunidade pra gente, que não tem celular à noite. E os temas são muito bons, né? Aí, pai, nunca tive a oportunidade e agora apareceu.
0: Ô, querido, fico feliz e continue sempre com a massa aqui na madrugada, viu?
4: É, e eu queria agradecer também a tua gentileza com as velhinhas, com as vovós, a tua educação. É muito bonito isso, porque um dia você também vai ficar lá, né? Vai chegar lá delícia.
0: Exatamente, exatamente. Olha, um beijo pra você, eu te amo, viu?
4: Tá, eu também, mas eu queria pedir a música a Vanderlei Rodrigo, Aquela dos Olhos Negros.
0: Ah, como que é o nome da música?
4: Aquela dos Olhos Negros.
0: Aquela.
4: Vanderlei Rodrigo.
0: Caramba, eu tenho aqui, hein? É antiga essa, hein, querida?
4: É, mas é muito boa.
0: Essa aqui, ó.
4: Vem! É, essa aí mesmo.
5: Oh. Bonita e apaixonada.
0: Você gosta dessa, querida?
4: Ai, eu amo essa música.
0: É, tô vendo. Esse povo.

0: da nossa amiga, aquela dos olhos negros, hein? 12h36, gente. 12h36. Já estamos de volta. Daqui a pouquinho tem o nosso quadro Disputa Musical, hein? Será que eu vou ganhar hoje pra começar bem a semana? Será?
1: Ô Wesley, já que hoje você tá atendendo a pedido de ouvinte, você poderia tocar pra mim o Odair José? Eu vou tirar você desse lugar? Dedicar pra Feira aí, porque depois dessa música que ela pediu, cara, deu pra sentir a dor dela daqui. Dizer pra ela que eu vou tirar ela dessa fossa e vou trazer ela pra minha casa. É só ela querer.
0: Peraí. Você oferece uma mulher, peraí. Não, para o programa. Você oferece pra uma mulher, eu vou tirar você desse lugar que claramente ele fala pra uma mulher da zona. É isso. Você acha que você vai conquistar uma mulher?
2: Olha,
0: com uma música dessa aqui.
2: A primeira vez que eu estive aqui.
0: Você tá falando da zona, ó.
2: Foi só pra me distrair. Eu vim em busca do amor.
0: Olá, ó.
2: Olha, foi então que eu me conheci. Naquela.
0: Agora tomara que ela responda e te xingue, viu?
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0: Olha isso.

0: passar.
1: Sabe o que, que é, Wesley? Ah. É que eu tô doido pra esquecer todos os meus problemas nos braços dela.
2: Ah. Olha, ela acabou de responder aqui. Tomara que ela te xingue, deixa eu ver.
3: Então, a Fer não está na fossa. A Fer nunca está na fossa. A Fer é encantadora e animada sempre.
2: Encantadora.
3: E já é a segunda vez, uma vez você já me ofereceu. E você tá querendo dizer que eu tô na zona.
2: Na zona, foi.
3: Eu, hein?
2: Não, foi isso que eu entendi também, Fer. Se eu fosse xingava esse cara aí, meu.

0: Essa da tirar da zona é fogo,
1: não,
0: hein?
1: Não, tirar da zona, falou.
0: Rapaz, céu, não tirei da zona, não, mas já apaixonei pela menina da zona. Você tá louco. Ô, lugar, minha rádio é massa. Valeu, meu amigo Wesley, é nóis.
1: É nóis, rapaz.
0: Uma hora eu vou convidar você pra nós comer uma carne, um churrasco.
1: Boa,
0: mano. Amigo Wesley.
1: É nóis. Assim,
2: quando acontece.
1: Conte comigo nas madrugadas.
2: Fandango.
1: Sou teu amigo Wesley Oliveira, ainda meia-noite às quatro. Olha pra todo mundo aí.
2: Que chega um peão e cochicha.
3: Engata então já a boate azul.
4: Pois é, mas eu entendi mesmo, é pra tirar da zona. A Fê aí, ela é da zona mesmo, não entendi.
1: Não, não é, mas o cara mandou mal nessa.
2: Então, valeu.
5: Amigo Wesley. Fala, Wesley, ótima noite pra todos nós, Renato.
1: Ô, Renato.
5: Fisiculturista aqui.
1: Ingrato.
5: E segurança também. Ó, hoje o bicho tá pegando, hein?
1: Tá pegando aqui, rapaz. Hoje só bomba, hein? As fofocas da boa hoje.
2: Bomba, ele segue.
1: Não, só bomba, rapaz. Vai.
6: Wesley, bom dia, meu lindo.
1: Bom dia.
6: Olha, geralmente esses homens que tiram a mulher da zona, eles costumam ser muito felizes, viu? As mulheres geralmente são muito agradecidas. A minha família tem três.
1: Três?
6: Meu tio tirou três da zona.
1: É meu?
6: É uma família maravilhosa. Vocês não têm noção. Quando junta elas, é uma festa que só.
1: Ai, ai, ai. Alô, Vicente Celestino. Tá tudo bem, seu Vicente? Boa madrugada. O senhor é até uma fofoca pra contar, hein? É mesmo?
7: Mentira, isso aí é mó roubada. Meu tio tirou uma mulher da zona, toda vez que ele ia comer ela, tinha que pagar.
2: As cozinheiras faturam no pastel, cachorro quente.
1: Deixa eu ver aqui, o cara deu uma fofoca, deixa eu ver, vai.
8: Bom dia, Wesley.
1: Bom dia.
8: Tem um primo, ele é borracheiro.
1: Ah.
8: O apelido dele é Cassandra.
1: Cassandra?
8: Diz que foi enganado por um radialista gordinho.
1: Ah.
8: Eles combinaram de um traçar o outro, né? Aí o Cassandra traçou o radialista gordinho. E quando foi a vez do radialista gordinho traçar o Cassandra, o radialista gordinho sumiu. Cara, sumiu por um mês, ninguém achava ele. E ele não quis me falar o nome dele, só disse que trabalhava de noite numa rádio. Se tu souber aí quem é, se for algum colega teu aí, tu dá um toque que o Cassandra tá procurando ele.
1: Eu não faço ideia quem é.
2: O entrevero é completo dentro e fora do salão.
1: Alô,
9: alô! Ô, mas, Vicente Celestino já morreu, pô, tá ficando doido, hein?
1: Não, tá aqui, rapaz.
2: O porteiro disse que não. E outros abrindo.
10: Bom dia, Wesley. Tudo certo? Já que tá tocando música aí pra todo mundo, toca uma pra mim também.
1: Nunca! Vai tocar a mão na sua cara. Ô, Wesley, tudo bem? Eu tirei uma mulher recentemente de uma boate que ela trabalhava, viu? Estamos juntos. Só que ontem ela estava pensativa, falando que sentia saudade da independência financeira. O que você acha? Minha família toda virou a cara pra mim e eu estou muito chateado. Peraí. Só um minutinho. Não, peraí. Você tirou a mulher da boate. Deixa eu ver se eu entendi. Você tirou ela da boate. E ontem ela estava pensativa sobre independência financeira. Não. Não, assim, acontece, faz parte do amadurecimento, né? Então, assim.
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1: Ele perguntou se acha que eu devo insistir. Eu acho.
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1: Não, eu acho, deve insistir.
11: Dia fora, só.
1: Tá confusa, né? Leva um tempo pra pessoa. Como é que eu posso te falar? Leva um tempo pra pessoa encarar a nova rotina, né?
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12: Tem que tomar na cara no rabo mesmo. Vai tirar a mulher da zona e não tem dinheiro pra sustentar ela? Vai tomar gaia.
1: Não, não é. Ele quis dar um amor, né? Um amor que ela. Não, isso é fase, viu? Vai ficar sossegado, isso é fase.
13: Olha, Se eu fosse vocês ficar nas suas, eu acho que vocês estão pedindo conselho pra pessoa errada, viu? O Wesley.
1: Eu o quê? Eu nunca fiz isso, tá? Vai te lascar, pai. Eu vendo minha
14: alma. Se não tem dinheiro pra sustentar ela, eu vou trabalhar mais ela na zona.
1: Pô, ninguém tem empatia nesse programa também, né? Pô, o cara sofrendo.
7: Até hoje, a única mulher decente que eu vi sair da zona foi minha mãe, mano.
1: Ah, não, cara, pera aí. Não, cara, pera aí, cara. Você manda um áudio, peraí. Oh, oh.
7: Até hoje, a única mulher decente que eu vi sair da zona foi minha mãe, mano.
1: Tá bom. Os caras não tem limite aqui, né? Não é possível. Não, pai, mas meu conselho é. Ele falou que tem 4 meses, então é o período de adaptação, entendeu? E às vezes ela quer comprar um negócio caro que ela comprava antes, então assim. A gente se adapta, o ser humano se adapta.
15: Ué, eu também já quis tirar uma mulher da zona, só que minha mulher não ia aceitar, daí desisti.
1: Já a vida, né?
16: Ô Wesley, quero escutar Biafra, te amo. Bota aí pra nós aí. Não. É música aí pra tirar a puta da zona mesmo.
1: Não, o cara que pede essa música aqui não. Não, é sinceramente. Você tosta, rapaz, você é sério mesmo. Não, às 12h46, o cara pede Biafra.
17: E assim que de repente.
1: Olha isso.
17: Estávamos ali sentados, frente a frente.
1: Ah, rapaz, pelo amor de Deus.
17: Não faltava nem mesmo a lua. Falávamos de tudo pouco.
1: Nossa senhora.
17: Por qualquer coisa a gente ria. Como dos burros. E eu que já não via a hora.
7: Não, Biafra não, né, viadinho?

0: E essa música aí, quem não virou ainda, tá dando certo.
1: Ô Wesley, esse cara que pediu o Biafra aí é mais macio do que você, cara. É mais do que
2: palavras. Tá sentimental hoje. Te amo. Às vezes o cara tá emotivo também.
3: Ô Wesley, a única mulher que eu vi sair descendo da zona até hoje foi minha mulher, o dia que ela foi me buscar lá.
2: Tá bom. Beijo
4: e o silêncio. E nos amamos loucamente. Ô Wesley, Biaf não, pô. Não, pelo amor de Deus, aí não. Aí não tá dando, tá torrando.
2: Tá emotivo, rapaz. Peraí. Tem que respeitar o cara.
4: Ô Wesley, tudo certo? Viu? Você poderia fazer um favor então aí, né?
2: Ah.
4: Tocar pra um amigo meu que ele tá ouvindo a Rádio Massa essas horas. Ele é caminhoneiro. Ele tá ouvindo, ele trabalha na Expresso São Miguel. De São Gustavo do Sul. Vou ficar aguentar já. Tocar Edson Hudson, que é a marca de batom. Ele vai entender. Se ele tiver ouvindo, ele já se pronuncia aí na rádio.
2: Mas por que marca de batom, não? Você tem que me contar a fofoca inteira. Marca de batom onde?
5: Ô Wesley, já que você tá tocando muita música aí, toca uma música pro meu tio que é diabético, Adocica.
2: Tá perdendo a mão já, hein? Vocês estão perdendo a mão já, vocês estão tudo louco. O cara falou que é a mãe da zona, agora Adocica pro cara diabético. Olha, vocês estão ficando louco, hein? Sério mesmo, vocês estão passando limite.
6: Da hora que o cara coloca a corda no pescoço, qual parte da música pra se enforcar logo de uma vez?
2: Não, Biafra é maravilhoso. Biafra é maravilhoso.
7: Uma fofoca, hein, Wesley? Tinha um radialista gordinho e fez sexo por telefone na rádio. Levou um mês de férias forçadas.
2: Nossa, esse se lascou, hein, rapaz? Ainda bem que eu não faço essas coisas. Sou um homem de família, né? Nossa, esse cara se lascou. Teve que ir pra Curitiba, fiquei sabendo. Faltando 11 pras 3. Amor é veneno, veneno do
8: bem do mal. Tá ficando. Wesley, eu já tinha uma da zona.
2: É?
8: Só que aí ela foi pro bingo clandestino. Foi pior ainda.
2: Oi.
9: Bom dia, Wesley. Tudo
2: bom?
9: Bom
2: dia.
9: Hoje cheguei mais tarde um pouco pra falar aí com você.
2: O que você tava fazendo?
9: Deixa eu te contar uma fofoca, Wesley.
2: Ah, adoro fofoca.
9: Lembra que eu havia te falado que eu tenho um ex? Que eu sou amiga dele e hoje em dia ele namora.
2: Lembro.
9: Mas que somos apenas amigos.
2: Amigo.
9: Então. Essa semana que passou agora, ele começou a comentar comigo que a namorada não tá, né? Não tô dando pra ele.
2: Vixe!
9: Não vou entrar em detalhes.
2: Não, tá bom.
9: Mas aí ele falou pra mim que quer muito me ver novamente.
2: Putz.
9: Ele tá com saudade. Né, que ele sonha comigo.
2: Eita.
9: E ela esses dias sonhou que ele tava traindo ela comigo. E ela mandou uma mensagem pra ele perguntando se ele tava falando comigo. Aí ele me mandou a mensagem mostrando, né? Mas olha, eu falei pra ele, ó, você me tira no meio desse rolo, respeita a sua namorada, porque aqui já foi, aqui já é passado.
2: Será que é pra... Com essa abertura toda que você deu pra ele, não vai ter uma recaída? É? Caramba, meu. Olha, o pessoal da madrugada se envolve em cada confusão, hein? Caramba, eu fico impressionado. Não sei se envolve em cada BO, né? O cara. Deixa eu ver, tem aquela da Marília, né? Cadê? Deixa eu ver, acho que é essa aqui, ó. Deixa eu ver se eu acho. Ela tá cantando por dentro essa aqui, ó. Aqui, ó, essa aqui que ela tá cantando por dentro. Ela fala, não, é só passado. Ela tá...

0: O quê?
1: Ah, mulher, mentirosa do caramba, tá doida pra entrar na guasca de novo?
2: Do dia hoje eu mal posso sair, ele rega tudo o que eu vou fazer.
3: Eu tô falando.
4: Isso é bom bloqueado, bloquear em tudo. Fica a dica da Fer.
5: Ai, que

0: Os dois tá mentindo. Ele mentindo que a mulher não tá dando pra ele. Ele quer comer as duas. E ela mentindo que tá com vontade de dar pra ele.
1: Mulherzinha falsa, hein? Tá com a danada piscando pra ver o cara de novo.
2: Se quer saber, hoje eu vou beber.
3: Peraí.
2: Vou voltar pra casa louca pra você largar de mim. Aqui saudade do meu
4: aqui. Mas essa feia sexóloga é pra tá dando dica de quem vai trepar ou não vai trepar, hein?
3: Olha lá, ela respondeu aqui, ó.
2: Ai, que eu fiz no rolê, que saudade do meu ex.
5: Ô, Wesley, eu amo essa música.
3: Olha lá, tá vendo?
5: Mas.
3: Sabia.
5: Fala pra esse desinformado aí que não é mentira, não, viu? Eu posso até te mandar um print.
3: Manda!
5: Ele sempre me envia músicas.
3: Manda!
5: E uma que ele tem enviado e cantado pra mim é a música do Luan Santana, Te Vivo. Só pra você ter ideia.
3: Ah, não, peraí. Não. O cara mandar, peraí, abrir o WhatsApp dele. Fala, não, tá uma música aí. Aí começa a cantar Luan Santana, Te Vivo. Não. Não. Não. Não. Não, olha. Isso é a coisa mais vergonhosa que eu já fiquei sabendo na história do rádio.

0: Ó, ela mandou o print aqui, hein? Eles ficaram no telefone por 14 minutos. E vixe! Funcionou a música, hein? Funcionou.
1: Ô Wesley, agora eu sei porque a namorada do cara não quer dar pra ele. Puta que eu pariu, Luan Santana.
2: Me sinto só.
0: Não, olha, olha, tudo na vida tem uma explicação, você entende agora? Não, o cara que oferece te vivos e canta, não, não tem como.
3: O carro certo passou por mim aqui, subindo na serrinha de São Luís do Purunã, aqui sentido Pervicite aqui, positivo.
0: Que vergonha.
3: É, o carrinho de vocês aqui, o carro...
0: Na mata.
3: Carrega os presuntos pra carregar essas línguas dos seis, Deus me livre.
0: Não, a gente tem que falar. Pô, o cara canta pra mulher. Te vivo do Luan Santana não dá, meu.
4: Rapaz, a mulher não tá querendo mais dar pra ele, é porque tem outro comendo.
5: Quando o cara quer traçar de novo, ele passa qualquer tipo de vergonha, não tem essa não.
0: Não, mas essa vergonha, olha. Caramba, ele deve achar que tá arrasando, né, meu? Caramba, meu.
6: Fala, Wesley, meu amigo, bom dia.
0: Bom
6: Como
0: dia.
6: É que tá as coisas aí?
0: Bom.
6: É o Agnaldo aqui da Vila Guilherme.
0: Agnaldo.
6: Você sabe, Wesley, que outro dia eu fui no prostíbulo, quando eu cheguei lá tinha uma tabelinha, né?
0: A tabela.
6: E lá tava escrito Heineken, R$50.
0: Uhum.
6: Pegar no Bilal, 20.
0: Uhum.
6: E pão de queijo, R$5.
0: Certo.
6: De repente eu dou uma olhada pro lado, vem vindo uma loira maravilhosa, cintura de pilão, sainha, sapato alto, a coisa mais linda do mundo. Aí eu chamei ela no canto e falei, vem cá, é você que pega no Bilal? Ela falou, é, sou eu mesma. Eu falei, então você lava a mão e me dá 4 pão de queijo.
0: Olha, gente, desculpa, viu? Já de volta. Alegria.

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12: Massa FM, 3:03, horas iguais.

Rádio Massa, já estamos de volta na nossa madrugada, coisa boa, hein? Daqui a pouquinho tem a nossa disputa. Vai participar hoje? Madrugada polêmica, hein?

0: Oi, Wesley, tudo
1: Oi.
0: Bem? Boa noite.
1: Boa noite.
0: Prazer estar falando com você.
1: Bem-vinda.
0: Minha rádio é massa.
1: Tudo bom?
0: É a Ana.
1: Ana.
0: Tudo bem com você?
1: Bom.
0: Ótimo trabalho, viu?
1: Ana.
0: Um prazer estar falando com você.
1: Ô, oh, minha amiga, bem-vinda à nossa madrugada.
2: Trabalhar com menos gente.
1: É quanta gente nova chegando, né? Você que é tímido, manda uma mensagem pra mim aqui. São 3:05, 11-3509-9290, hein? Manda ver. Aliás, quero agradecer todo mundo que tá postando lá, que tá ouvindo a massa, né? Entra aí no Instagram, @WesleyRádio7. Eu já repostei aqui, ó, o Ricardo. Quem mais aqui? Deixa eu ver. Deixa eu entrar aqui, @WesleyRádio7, o Valdemir tá repostando lá que tá curtindo a massa, hein? Ricardo Rocha também, o Cleiton. Você pode marcar lá que você tá ouvindo o rádio, marca lá, tira uma fotinha no rádio e me marca lá, WesleyRádio7, eu vou repostar, viu?

0: Oi.
1: O Wesley, bom dia, tudo bem, tudo em ordem?
0: Bom.
1: Quem deseja de taipa, Wesley? Mas tá bom estar de volta aí, cara, é um prazer.
0: Tamo junto.
1: Nunca mais eu liguei aí, porque... Mandei um áudio aí porque eu tava muito ocupado, mas agora eu tô disponível aí. Um abraço, meu irmão. Tamo junto, misturado todos os dias.
0: Tá ocupado?
1: Da meia-noite a 4 horas da manhã. Tudo de bom.
0: Mas o que você tava fazendo se tava ocupado, hein? Só pra saber, só. Sou curioso, né?
2: Alô?
3: Escuta, se a mamãe está, diga que me atenda.
0: Teve de marmanjo que chorou com essa aqui, ó.

0: casa e tô chorando na estrada, viu? É o Rubens do caminhão, né? Tá vendo? Filha. Falei, essa música faz chorar, falei. Eu avisei, bom.
1: Fala, Wesley, prazer, boa noite.
0: Boa noite.
1: Por cá, a minha rádio massa. Estamos acelerando aqui pro tal do Guarulhos.
0: Guarulhos.
1: Manda um alô aí pro parceiro Marcelo, que estamos acelerando. Bumbum guloso.
0: Aí, os bumbum gulosos da madrugada, hein?
2: Pô, Wesley, a programação musical tava excelente até agora, mas com essa música aí você me quebra, cara. Faz lembrar do meu pai, que saiu pra comprar cigarro quando eu tinha 7 anos, até hoje não voltou, aquele vagabundo.
0: Olha, os caras choram. Alô, Carlos Eduardo de Itapevi, me divirto muito ouvindo a Rádio Massa na madrugada, hein? Obrigado, seu Carlos, tudo de bom, hein? Tudo de bom!
3: Então vejo você tá no papo.
4: A mãe da menina tava no banheiro metendo.
5: Bom dia, Wesley. Fala, cachorro.
0: Fala.
5: Beleza? Anda, Cielmo, sempre na audiência. Minha rádio é massa,
0: é
5: e você
0: massa
5: é 10.
0: Sempre.
6: Ô, Wesley, quanta emoção, cara. Eu tô emocionado aqui dentro do caminhão. Parei no acostamento aqui pra poder chorar um pouco.
0: Tá vendo? Tá todo mundo chorando, hein? Todo mundo chorando. Adoro essa música do de fundo aí, quem canta é o Maestro Tom, te comi, ó. É o álbum Fim do Último Final, né? Um sucesso aí de gerações, né? Ele melhorou a música do Ahá, né? Música do povo, ó.
7: Bom dia, meu amigo Wesley. Verlite de Matinhas, tem que incluir lá no Instagram agora, dá uma olhada lá.
0: É mesmo?
7: Sucesso pra você, cara. Deus
0: obrigado.
7: Te abençoe.
0: Obrigado. O pessoal entrando no Instagram lá, é @WesleyRádio7. Entra lá, tira uma foto da ouvindo rádio, marca a Massa FM, marca o meu também que eu vou te repostar por lá, tá bom?

0: Ué, já que tá todo mundo pedindo as músicas, e eu me inspirei aqui agora.
1: Inspirou?
0: Aquela Prometemos Não Chorar, de Barros de Alencar.
1: Ah, não.
0: Ai, meu Deus, não. Aquela mulher chora. Olha, meu coração chega a dói, viu?
1: Ah, meu, por que vocês estão... Vocês querem chorar mesmo hoje? Será que tem aqui? Nossa senhora, tem? Não é possível que tenha essa aqui na playlist. Essa aqui chora. Ó. Essa aqui você tá... Não vou tocar. Não vou tocar, não. Olha que clima ruim. Não.
2: Não, nós prometemos não chorar.
1: Olá.
2: Talvez seja esta a última vez em que tomamos café juntos.
1: A última vez.
2: E talvez seja a última vez em que nos vemos.
1: Nossa, vocês gostam de chorar mesmo.
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1: Caramba.
2: Por favor.
1: Olha, querido, você odeia a sua vida.
2: Como derradeira lembrança sua, eu quero um sorriso. Eu quero um sorriso seu como última lembrança. Por favor, não chore. Não chore. Lembra a tarde em que nos conhecemos? Foi lindo conhecer você. E mais bonito ainda o que aconteceu entre nós. Mas já passou.
1: Nossa.
2: Já passou. Agora é preciso que nos separemos. E devemos seguir sem nenhum...
1: Uma música dela, 3:15 da manhã. Não sei quem é maluco, quem pede ou quem toca, né?
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0: Você imagina que inferno passar sua infância acordando todo dia de manhã com essa música. Ai, que horror, meu Deus. Minha mãe, olha, minha mãe me torturava de formas diferentes.
1: E agora você tá querendo torturar os ouvintes. Não, a música não tem canto, ninguém canta, só fica nisso, olha lá.
2: Nenhum de nós é culpado. Nenhum de nós.
1: O cara terminou de uma forma clássica, né?
2: Tá vindo aí. Os outros estão olhando.
1: Olha lá.
2: Por favor, não chore mais. Não chore.
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1: Nossa.
2: Não, você se acostumou a mim.
4: Ô Wesley, essas músicas aí tá muito batida. Toca Xana Gata, Ui Adoro, Kombi Branca.
2: Agora eu vou indo.
5: Oi, meu lindo, boa noite. Eu tô aqui ouvindo o programa, Wesley. Essa menina tem um bom gosto, porque eu amo também, eu gosto. Obrigado, viu, ouvinte linda, maravilhosa. Wesley, beijo. É a Zina de Osasco, tô aqui te ouvindo. Tchau, tchau.
1: Pessoal gosta.
5: Te amo, te amo.
1: Olha, gente, só tem mais 8 minutos.

0: Ô Wesley, minha vizinha tá com catapora. Eu posso cantar a música da galinha pintadinha pra ela?
1: Nossa! Torta o tambor. Olha que ele não manda mais mensagem, não. Bate forte. Depois dela não manda mais, não.
2: Bom dia, Wesley.
1: Oi.
2: Rapaz, aqui é o Edson. Rapaz, eu achei que tava no cambaré.
1: Eu também.
2: Coloquei a luz vermelha aqui na gabine. Que coloquei pra torar. O tapetão preto. A minha rádio é massa.
1: É massa. Toda madrugada, esse para pra todo mundo. É massa, FM. Meia-noite, às quatro. Seu encontro é comigo.
3: Ótima música pra ouvir numa segunda-feira.
1: Bom.
3: Obrigada, Wesley.
1: De nada, querido. Tudo bom. Eu espero que você tenha gostado.
4: Ô, Wesley. Toca uma música aí pra nós. O Último Julgamento.
1: Putz. Bate forte o tambor. Olha, vocês estão odiando a própria vida. Bate forte o tambor. Isso é bom. O Último Julgamento foi a melhorzinha que pediram.
5: Oi. Ô, Wesley. Só os back vocal que cantam essa música, cara?
1: É.
5: Deve ter gasto a nota com o back vocal aí, pô.
1: Larararararara. Só isso a música. E a mãe é chorando de fundo. Oi.
3: Ô Wesley, no clima de cabaré aí, coloca Damas de Vermelho.
1: Nossa senhora. Ô Wesley, mata os seus ouvintes. Peppa Pig da Massa, é o Marcos de Almirante Tamandaré.
6: Ué, essa música aí, tô tentando entendê-la até agora, a mulher
1: eu
6: tá
1: também.
6: Cantando, tá chorando,
1: tá
6: o que tá acontecendo? Meu é. Deus do céu, o povo tá doido. Boa noite a todos, minha rádio é massa.
1: Tá chorando a impressão minha.
7: Ô Wes, bom dia.
1: Oi.
7: Jean por aqui. Ô Wes, toca valeu, Mamonas aí pra nós, cara.
1: Mamonas.
7: Valeu, pra começar a semana daquele
1: aí,
7: jeito.
1: Mais animado,
7: né? Ligadinho na massa aí, hein? Porque a rádio é massa em qualquer lugar do mundo, Wes. Você vai querer que eu vou aí na rádio?
1: Não.
7: Via a mão na tua fuça.
1: Não, vem aqui.
7: Seu vagabundo.
1: Vagabundo é você, rapaz.
8: Ô Wesley.
1: Oi.
8: Toca O Fim da Nossa História com Gatinha Manhosa.
1: Nossa.
8: Essa é de cabaré.
1: É uma pior que a outra, hein? Vamos atender aqui pra nossa disputa, Massa FM, alô.
9: Wesley, meu amigo, bom dia de novo.
1: Bom dia, já ligou hoje?
9: Cara, eu só quero só te perguntar pra te pedir uma música.
1: Qual?
9: Juliano César e Marcos Brasil, Treptemia.
1: Tá bom, tá pedido, viu? Te amo.
9: Também te amo, meu maçudinho.
1: Maçudinho teu nariz, ó. É nessa dança que meu pai vai... Vagabundo, viu, maçudinho? Bora me para brincar. Vou atender aqui, Massa FM. Alô?
10: Bom dia, tudo bom?
1: Onde é quem fala?
10: É Iris de Mogi das Cruzes.
1: Tudo bem, Iris?
10: Sim, o que que aconteceu com você que sumiu? Você
1: não tá sabendo?
10: Eu tô sumido.
1: Você não tá sabendo? É.
10: Não, os fatos.
1: Puxa vida.
10: Ninguém fala o que aconteceu realmente.
1: Você não tá sabendo?
10: Não.
1: Puxa vida, Iris. Olha, qualquer dia, à meia-noite eu te conto, tá bom?
10: Ah, tá. Jogo bom. De marketing?
1: Não, não, não foi. Antes fosse. Ô, Iris, deixa eu te falar um negócio. Vamos participar da nossa disputa?
10: Quero.
1: Qual música você vai escolher aqui pra brilhantar a madrugada?
10: Às vezes eu acertei, sei que eu pedi uma vez, se eu não sei, se eu não consigo. Eu quero Disque Paixão com o Leonardo.
1: Disque Paixão? Deixa eu ver se eu tenho aqui. Disque. Disque Pizza, deixa eu ver. Disque Recaída. Juro por Deus. Eu juro, tá aqui. Disque Pizza, juro. Juro mesmo, ó. Quer ver, ó? Vou te mostrar. Tá mesmo, ó. Ó, oh, tá aqui, trilha Disque Pizza, ó lá, ó. Tá vendo? Tava aqui. Oh. Tava aqui mesmo. Oi, deixa eu ver, Disque Paixão. Não, acho que não tem aqui, hein? Deixa eu ver, Disque. Deixa eu tentar sem o K. Deixa eu ver, Disque Paixão. Disque. Não, tá Disque 90 Felipe Falcão. Não, não. Não, essa aí não tem.
10: Tem o Convite de Casamento, então?
1: Ah, Convite de Casamento eu tenho, deixa eu ver. Com essa é clássica.
10: Então tá bom.
1: Convite de Casamento, essa eu tenho, deixa eu ver. Tem o Grande Amor da Minha Vida. Então, música 1, Iris de Mogi das Cruzes. Jean Giovanni, o grande amor da minha vida, é essa aqui, ó.

0: música 11, é Giovanni, o grande amor da minha vida. Já eu escolhi essa aqui, ó. Zé Ramalho. Entre a Serpente e a Estrela é a música 2.
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1: Agora com você, ouvinte massa, qual que você quer ouvir inteirinha? Música Onge Giovanni, o grande amor da minha vida, ou Zé Ramalho, entre a serpente e a estrela? Tá preparada, Iris?
2: Estou.
1: Está com insônia? O que você tá fazendo aí na madrugada?
2: É, tô acordando, tô caçando aqui assunto, pintando no celular, não consigo, veio o sono ainda, não.
1: Você tá pintando o que no celular?
2: É, desenhos.
1: Ah, desenho, tá bom.
2: É muito bom.
1: Adorei, adorei, viu? Vamos lá, então, 11 São Paulo 3509-9290. Você vota a partir de agora, vai.
3: Ô, ô Massudinho, eu vou escolher a música número 2 aí do Zé do Caixão aí.
1: Não, não é, Zé. Pera aí, cara, não é. É Zé Ramalho. Peraí, você errou.
4: Nossa, Wesley, que briga boa, hein? Mas eu acho que eu vou de Zé Ramalho.
1: Ok.
2: Parabéns.
1: Obrigado, vamos lá.
5: Dessa vez eu vou de número 1.
1: Número 1, Gen Giovanni.
6: Eu voto. Obrigada, na música bonito. Número 2. Zé Ramalho deve estar sorrindo no caixão essa hora.
1: Não, mas ele não morreu. Peraí, cara, ele tá vivo ainda.
5: Então, Wesley, é opção 2, música 2. E meu pai adora essa música também.
1: Certo. Alô, Carol, Rio Grande do Sul, tá junto com a gente. Que obrigado, Carol. Vamos lá. De áudio aqui, vamos tentar colocar o máximo, vai.
7: Zé Ramalho, o maior cantor do país. Meu conterrâneo paraibano, de Campina Grande. Tudo de bom, querido.
1: Valeu.
8: Wesley, bom dia. Eu vou de número 1. Já é Giovanni. Essa voz dela, pelo amor de Deus, hein?
1: Oi, Iris. Obrigado. Iris, oi. Os caras querem traçar a Fer, você viu?
2: Eu vi, tá vendo?
1: Você vê, não escapa, né? Vamos ver.
5: Eu voto no Zé Ramalho. Essa voz dele me deixa doida, Wesley.
1: É igual uma voz grave, né, querido? Tá, nós vamos lá, vai.
9: Bom dia, Raio Massa. Bom dia. Eu vou de Zé do Galho aí. Não, número 2.
1: É Zé Ramalho. Pera aí, cara. Você tá errando aí, ô.
10: Ô Wesley, meu filho, eu voto na música 2 do Zé Ramalho, mas eu tô morrendo de ciúmes de você conversar com essa vovó aí, viu, meu filho? Eu te amo, um abraço, a minha rádio é massa.
1: Tá com ciúme.
2: Ela acertou.
1: Tá com ciúme, viu? Não, a Iris é maravilhosa.
11: Oi, Wesley, tudo bem? Bom dia.
1: Bom dia.
11: Então, vamos de Jean e Giovanni?
1: Jean e Giovanni.
11: Pode ser?
1: Pode.
11: Obrigada. Beijo.
1: Olha aí, Jean e Giovanni reagindo, hein? Vamos
12: ver. Wesley, eu vou escolher a música 2, porque eu tomei um pouquinho de ranço do cantor da dupla, Jean e Giovanni.
1: Ele tá pegando novinha. Você viu isso, ô Iris?
2: Vi.
1: Você viu? Eu pegando.
2: Tá na moda, você viu?
1: Hã?
2: Você viu que tá na moda? Até o Zezé que pegou também.
1: Pegou.
2: Tá na moda.
1: É mesmo?
2: Pegou.
1: Cara, não, e parece que o Giovanni já tá com a nova namorada. Cara.
2: É isso daí pra dar ibope só. Acho que tá fora da mídia, então só pra causar mesmo.
1: Você acha que é ibope?
2: É.
1: Caramba, ele levou a nova namorada já. Caramba, e também é novinha, deixa eu ver aqui, ó. É novinha também. Vamos ver, vai, mais áudio.
13: Oi, Wesley, bom dia. Fiquei tendo uma dama no Paraná. Eu voto na número 2, Zé Ramalho.
1: 2, mais um voto.
14: Wesley, não tem nem como eu não votar nessa música sua. Essa música sua é maravilhosa. Meu Deus, chega e arrepia os cabelos do nariz.
1: Ah, que susto.
2: Dessa vez você escolheu uma música muito boa, viu?
1: É, hoje eu fui bem, mano.
15: Olha, Wesley, depois que o Giovanni trocou a mulher dele por uma mais nova, eu quero fazer o mesmo. Então eu voto na música 1, Jean Giovanni.
2: Obrigada, bonito.
1: Olá, mais
2: tá
1: um.
2: Vendo?
1: É,
2: você
1: viu?
2: Wesley,
1: esse
2: eu
1: negócio
2: vi.
1: Do
2: velho
16: pegar as novinhas não é minha cara, não, hein? Panela velha que faz comida boa, rapaz. É.
1: Panela velha que faz comida boa, né? Bom, música 2, a campeã. Não deu, Iris, não deu.
2: Parabéns. Tá bom. Mas eu tenho que participar.
1: Olha, você foi bem, mas hoje o Zé Ramalho teve mais
2: votos. Olha, quando você tiver oportunidade, escuta essa Disque Paixão do Leonardo.
1: Vou baixar, vou trazer pra cá, tá bom?
2: É, você vê como ela é bonita também.
1: Tá bom. Ô, Iris, um beijo pra você, obrigado pela participação.
2: Outro. Tchau, amor. Eu também.
1: A campeã de hoje, Zé Ramalho, hein? Entre a serpente e a estrela, aqui na madrugada, agora 3:30. Daqui a pouquinho tem trucão, hein? Pé na estrada, vem aí.
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0: Classe FM, Mato Grosso e Matias. Frente a frente, aqui na reta final do nosso Companhia da Massa. Daqui a pouquinho tem Trucão, Pé na Estrada, Acordando o Brasil. É daqui a pouquinho aqui na Massa FM, ao vivaço pra todo o Brasil.
1: New Iguaçu.

0: Ô Wesley, diga. Você virou hater dos homens agora, pô?
1: Por quê?
0: É normal, é natural um homem largar a mulher e depois, com o tempo, ele mandar mensagem dizendo que tá com saudade, etc. Eu mesmo pra todas as minhas ex eu mando.
1: Você manda?
0: Tô com saudade.
1: É?
0: Que ninguém faz melhor do que elas e tal. Não tem aquele ditado? Todo dia um malandro e um otário sai pra rua. Quando eles se encontram, dá negócio, pô.
1: Entendi, tá bom.
0: O cara só tá buscando uma forma de dar uma sapecada de novo.
1: Então, mas ele oferecer cantor pra Luan Santana, né? E você que tá ligando o rádio agora, o cara queria retomar aí o umas bimbadas e começou a cantar Luan Santana pra menina. Oi.
2: Ô Wesley, bom dia.
1: Diga.
2: Meu nome é Eduardo, falo aqui da Irlanda. Fala pra essa Fer aí, que a voz dela é muito sensual. Ela me deixa louco com essa voz dela. Sábado ela falou que queria acabar com o jejum do Bomba lá, que tem 6 anos, que não dá uma. Fala pra ela que se ela quiser acabar com o meu jejum, eu vou fazer aniversário em novembro, tem 5 anos. Se ela quiser, só ela vir aqui na Europa, ou esperar eu ir aí.
1: Olha, manda passagem. Seja camareira, né? Oi!
3: Wesley,
1: Olá.
3: Você colocou essa música aí, me fez lembrar de quando eu tinha minha mãe viva, né? Minha mãe amava essa música.
1: Qual?
3: A rádio, ela, muitas das vezes, não é apenas a diversão, você ficar escutando as músicas atuais, mas quando você escuta músicas antigas, isso te remete a memórias e lembranças lindas também.
1: Uhum.
3: É isso que eu gosto, né? De ouvir a rádio, principalmente na madrugada, porque sempre tem esses tipos de músicas, essas brincadeiras. E eu lembro muito que a minha mãe amava ouvir a rádio, ela ouvia o dia inteiro a rádio.
1: Que legal, minha amiga.
3: Muito bom mesmo ouvir. Obrigado, e ficar participando, viu?
1: Obrigado pelo desabafo aí. Tamo junto sempre aqui na Massa FM. E o objetivo do nosso companheiro Massa é isso, é você se divertir, é você lembrar do passado. E passou voando, hein? Uma palestra falou, passou voando hoje. Passou, rapaz, foi rápido hoje a nossa madrugada, hein? Eu pisquei, o Trucão já tá por aqui tomando café. Passou rápido, hein?
4: O Wesley, bom dia, bom sempre dia. Ligado. E essa gata aí tem telefone, manda meu número pra ela.
1: Do nada, né? Cara, essa gata aí tem telefone. Às 3h46, hein, gente?
5: Parando na delegacia, aquelas alturas ninguém mais dormia. 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
6: Oi. Muito obrigado, Wesley. É a Ana do TikTok, Wesley.
1: Ana!
6: Bom dia pra você, tá bom?
1: Bom dia!
6: Foi um prazer falar com você.
1: Tamo junto.
6: Minha rádio é massa. Bom dia pra todos
1: os telespectadores. Bom dia, bom dia, bom dia.

0: Tá aí, boa noite, gente. Dá, manda aí, Wesley.
1: O
0: que aconteceu? Tu não falou até agora o que aconteceu contigo aí.
1: Você não tá sabendo?
0: Esperando explicações aí. Não falar mais nada que eu vou dormir. Amanhã de manhã eu vejo o que vai acontecer.
1: Você não tá sabendo? Puxa vida, gente. Olha. Tinha gente xingando, não tá sabendo. Jurando vingança, reclamando dessa cena. Bom dia, Wesley. Já tô acordando aqui e rachando de rir com o programa, viu? Parabéns. Sacada. Boneco da Michelin aqui em Três Lagoas. Eu boto em você todos os dias. Não, sai pra lá. Sai daqui. É o Ederson Carreteiro. Obrigado, Ederson. Tudo de bom, hein? Tudo de bom. Acordar, vai.
2: Ô, ué, qual foi o tema de hoje, hein?
1: Olha, o tema de hoje foi... Qual que foi o tema? Esqueci. Você lembra? 3h46, você quer saber o tema que foi meia-noite? Não, não. Não lembro mais também. Agora já foi também. Tiveram tantos temas aqui na madrugada. O cara querendo arrumar uma namorada. Tema da zona. Olha lá.
3: Ah, Wesley, obrigada por achar minha música. Logo mando um chocolatinho belga aí pra você. Pelo iFood.
1: Um chocolatinho, é? Pera aí, gente, eu não acredito. Meu Deus do céu, ele apareceu, olha, nessa volta aqui, tanto de gente que pediu ele, eu fiquei assim impressionado, e parece que ele apareceu aqui, só um minutinho. Não acredito que é ele.

0: E aí, saquinho de cocô? Que bom te ouvir aí, hein? Leandro do KLB.
1: Valeu, Leandro do KLB.
0: Estou te ligando, olha, amor, nesse momento. Mas me fazia falta escutar de novo.
1: Nossa.
0: Só por um instante, sua respiração. Leandro do KLB.
1: Olha aqui, tarde. Leandro do KLB de volta aqui. É, os loucos retornando. Ele que nessa. Um tanto de gente que falou: cadê o Leandro KLB? Voltou.
2: Queria te dizer que hoje estou de bem com a filha.
1: Caramba, Leandro. Ô, Leandro, manda uma mensagem de bom dia pro pessoal aí.
2: Mas com um só dedo não se dá.
1: É pra gente finalizar bem o nosso companheiro da massa.
3: Ele, né, voltou. Apaixonante.
1: Olha lá.
3: Adoro.
1: Tá vendo?
4: Fala, Wesley.
1: Oi.
4: É. Essa mina aí da música do Chocolatinho aí. Que voz sexy que ela tem em Wesley.
1: Verdade, né, rapaz?
4: Passo o meu contato pra ela aí. Eu quero me lambuzar nesse chocolate.
1: É, o som de KLB aí.
5: Aí, filho, fala mais, tô quase. Ai, ai, ai.
1: Olha lá a boca.
0: Realmente eu estava um pouco sumido da mídia, né, Wesley?
1: Sim.
0: É, esses tempos atrás aí você me ressuscitou de novo.
1: Uhum.
0: E tô aqui, tô aqui. Aí, galera, tô aqui. Eu, Leandro do KLB.
1: Olha, ele acha que é o Leandro mesmo.

0: Fala, Wesley, bom dia.
1: Bom dia.
0: Wesley, manda um abraço pro Dr. Carlos Adib Curi, né? Que fez a sua cirurgia. E feliz ter corrido tudo bem. Pra quem não sabe, é só pesquisar qualquer especialidade dele, né? Mas fique feliz que correu tudo bem com sua cirurgia. Que você seja um novo homem.
1: Não fiz nenhuma cirurgia, não. Pera aí, cara. Oi.
2: Wesley.
1: Diga.
2: De novo eu.
1: Diga.
2: Daí, gatão. Ô, gatão. Esse negócio de KLB.
1: O que ele para de fumar. Era mesmo, para de. Segunda-feira, você já tá desse jeito.
3: Então chega logo pra gente se amar.
1: Para com isso.
4: Você perde muito tempo com gente à toa, rapaz.
5: Eu, Wesley, todo mundo fala da voz da Fer ser sexy, romântica. Fala pra ela fazer uma voz bem brava, falando forte aí pra gente ver como é que fica.
1: Essas mulheres aí que é muito boazinha. Quando pega intimidade são as mais bravas.
6: Bom dia, Wesley. Segundou, passando aqui pra desejar uma semana abençoada para todos. Minha rádio é massa.
7: Ou vem jogando.
8: Ai, Wesley, obrigado por tocar minha música.
1: Não, você não é o verdadeiro.
7: Estou te amando.
1: O verdadeiro é esse aqui, ó.
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1: ele não para.
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1: Nossa senhora.
9: Devolva meu ar. Leandro do KLB.
10: Wesley, o Leandro do KLB, ele não acha que é o Leandro do KLB. Ele é o Leandro do KLB. Bom dia.
1: Eu não para de cantar um minuto.
11: Ô Wesley, o Leandro do KLB é maravilhoso, viu? No encontro dos ouvintes, a gente vai fazer um show com ele lá.
12: Então, até brigando, a minha voz é suave e delicada.
1: É
12: sério. Eu não consigo, gente, fazer voz firme. Muito delicado. Eu fico brava, claro. Mas não assim, nesse nível.
1: Nossa senhora. Pedro Drucão, tudo bem, Drucão?
13: E aí, Wesley, tudo bom?
1: Maravilha.
13: Madrugada boa pra caramba.
1: Boa, passou rápido hoje, hein?
13: É, que bom, sim. Quando passou é rápido, porque a coisa foi boa.
1: Rápido. Como é que foi o fim de semana?
13: Foi bom, muito bom. Chovendo pra caramba, molhado, né?
1: Molhado, é.
13: Muito úmido, mas foi muito bom. Aproveitei bastante junto com família, o que é muito bom.
1: Bom.
13: Aproveitei, fiz um monte de trabalho que precisava fazer, que tava pendurado. Fiz trabalho de casa, as coisas faz parte.
1: Ó, a Roberta falou assim, o trecho tá molhado, viu, Trucão?
13: O trecho tá molhado. É, aí depende muito o que ela quer dizer com o trecho, né?
1: Molhar o trecho.
13: Tem o trecho de estrada, tem outros trechos.
1: Trecho.
13: Tem estrada que tá lisa, tem estrada que tá toda cheia de mato.
1: É.
13: Aí você pode entender como você quiser.
1: O que teremos hoje no Pé na Estrada?
13: Muita chuva. Chuva pra caramba.
1: Muita chuva,
13: não, mas na realidade que a gente vai ter novidades da Fenatran. Fenatran é aquela feira que vai acontecer, né? Tá tomando trecho, fica sempre perguntando, vão ter novidades. E também a preocupação com a mobilidade. Mobilidade vai se valer pra desde o pedestre até o cara que viaja de avião e de foguete e tá se movimentando. Não tem novidades pra aí também.
1: Mobilidade é
13: mobilidade
1: tudo.
13: Mobilidade,
1: né?
13: É tudo.
1: Mobilidade. Então, pé na estrada, Trucão, acordando o Brasil. Valeu, Trucão.
13: Valeu.
1: Um abraço. Tô de volta, meia-noite, falando as besteiras de sempre. Te espero, hein? Trucão, pé na estrada a partir de agora. Monange, toda a sua turma.

0: pode ligar o motor. Depois do intervalo tem Massa FM Pé na Estrada.
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1: Opa, já estou encostando o cargueiro, ancorando aqui na Paulista, no Espigão. Bom dia! Bom dia, você que vem acompanhado da Massa agora com essa aí na madruga. E agora vai com a gente, que legal, hein? Quero contar com você, você também, você que ligou o rádio agora, beleza? Nós vamos juntos fazer nossa tremenda segunda-feira, 4:02 agora. Então vamos fazer rastros? Bora que bora, dele que dele, acelerando.
2: Tá no que andei, tubarão.
1: Trovejou, mas não choveu? Foi! Vai ver, tá chovendo aí, tá molhado? Como é que estão as coisas? Tem mais uma semana aí e muita chuva pelo caminho, hein? Uma boa parte do Brasil, viu? É só pra você ficar sabendo. Quem já tá comigo por aqui é Marcos Monange. Bom dia, Marcos Monange.
3: Bom dia!
1: Bom dia, mais uma jornada, mais uma pegada, mais uma tocada. Direto nessa tremenda segunda-feira. E a partir de agora já fica aberto o WhatsApp Massa, o WhatsApp Pelestreza pra você. A bronca, dica, o recado, o alerta, a informação. O alô, pedido musical, homenagem a alguém. A flagra no caminho, seja lá o que for, pode mandar. 92.5454, 92.5454. E a pegada é mobilidade. Mobilidade trata de tudo, né? Você se movimenta a pé, e quê? E caminhão, e carro. E aí, o que que é melhor para você fazer uma movimentação? Melhor a pé ou de bicicleta? Melhor de caminhão ou de ônibus? Melhor de trem ou de avião? Conta pra nós. O WhatsApp tá aberto, 92.5454-11 é o DDD. Tremenda segunda-feira, 21 de setembro já em Caracolis. Mais uma semana começando. E olha, lembrando que hoje é o Dia Internacional da Paz. Você vive em paz? Boa noite, você vive em paz? Paz total, paz total. Quase, quase. Tá ali, né? Tá aí você aí do outro lado. Outra, hoje também é comemorado o Dia Mundial da Doença de Alzheimer. Alzheimer. Eu, quando tinha 18 anos, eu achei que eu tava com Alzheimer. Porque eu esquecia tudo. Caracas. E aprendi uma regra, não aprendi, isso que esquecia. Falei, tô com Alzheimer. Aí tomar um remédio tal de Memorial. Eu não esqueci. Eu 18 anos tomando Memorial. Vê se ajudava. Não adianta porcaria nenhuma. Eu tiro igual. Tá aí, né? Hoje também comemorado o Dia Mundial da Gratidão. Aí, muita gente escreve na 3 do Bruto, gratidão. Também hoje é o dia da árvore, viu, Nas? Você que adora ver árvore, você que gosta de abraçar uma árvore, vai lá abraçar a árvore, dar um beijo nela. E hoje é o dia da árvore. Eu tenho uma porção de árvore. Eu tenho uma chacrinha, no quilômetro 44, da Castelo Branco, ali é Mata Atlântica, né? Um pedacinho. E aí, todas as árvores que quando eu chegar lá, continuam lá, eu não tiro. Pessoal, mas não bate sol na sua casa, não tem problema, guarda a árvore. Então deixa lá. E abraça a árvore, abraça também. Daí hoje é o dia nacional de luta da pessoa com deficiência. E tem que se lutar muito para ter condições, né? Hoje é aniversário de Corumbá, viu? Ali no Mato Grosso do Sul, na divisa do outro lado é Bolívia. Também é feriado hoje em Malete. Já estive lá em Malete, já estive em Corumbá também. Só que Malete é no Paraná. Cambará, no Paraná, também é aniversário hoje, mas é o norte. Já estive por ali. O pessoal veio, a gente ia pela nossa massa aqui em Londrina, viu? Aí, hoje também é aniversário em Pedrinhas, Paulista, São Paulo. Guariba, São Paulo. São Mateus, tem a nossa massa, Espírito Santo. Rio Preto, Minas Gerais. Sabe o que você está chamando de Rio Preto de Minas Gerais? Tem. Feriado lá. Santo Estevão, recebeu também Chão Baiano ali para quem tá 116, já chegando na Feira de Santana. É feriado hoje em Olho d'Água Grande. Olho d'Água Grande é um olho de água bem grande, que formou um rio, né? Em Alagoas. E ainda Petrolina, Terra Boa, ali no Pernambuco, na divisa com a Bahia. Sabia não? 4:06. Ficou sabendo.
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1: Tchaca, tchaca. Na bochaca. Tchaca, tchaca, na bochaca. 4:06, César e Paulinho abrindo. Bora comigo, o Gala cantou. 4:06, viu? Vai vendo, bom dia.

0: César e Paulinho, né? Abrindo o programa de hoje. 4:09 agora, 4:09. Você pode mandar bronca, dica, o recado, o alerta tá valendo, hein? Como é que tá a rodovia por aí? Pelo que a turma tá dizendo aqui nos grupos, né? E o WhatsApp, a caminhoneirada tá tudo liberado. Aí rodovias tranquilo, tá chovendo em alguns lugares. Pista molhada, perigosa pra Dedéu. E vai com cuidado então. Mas pelo jeito que aqui tá tudo liberado neste momento. 4:09 agora, bom dia.
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0: É isso aí, brigadão pela carona. Você que tá na estrada aí, ouvindo a gente, você que tá na boleta do seu cargueiro, ou caminhão ou ônibus, não importa, mas tá na estrada. Você costuma fazer quando tem alguma ação na rodovia que mexe com a saúde de quem tá dirigindo ali, ou do usuário da via, você costuma parar nessas ações, verificar como é que tá a saúde, medir pressão, ver como é que tá a glicemia. Se tiver um teste de acuidade visual, faz também ou não? É, tem gente que tem tempo, tem gente que não tem, né? Tem empresa que até libera, ó, se encontrar no caminho, para. E outros que falam assim, ó, não para não, porque não dá tempo de parar. É, então, dependendo também da posição da pessoa, se ela é uma agregada, comissionada e tal, é mais difícil de parar, né? Olha, existe aí, ó, que estão trazendo, que vai pintar a telemedicina obrigatória. E segundo essa telemedicina obrigatória, um projeto, né? Que pode transformar a saúde da turma na estrada. Sei até que ponto, né? É uma proposta que garante atendimento por telemedicina 24 horas para motorista que estava viajando, tiro longo, tiro médio. E aí, segundo a própria proposta do pessoal, é reduzir riscos e também ampliar aí a prevenção de algumas doenças, né? Então, a rotina da turma, que a turma sabe, é uma rotina pesada da estrada, fica às vezes 4 dias, 5 dias, uma semana, 2, 1 mês, até mais fora de casa, o tempo todo na estrada. E aí, será que tem como parar num posto de saúde para aguentar? Normalmente se para quando a coisa já tá lá, né, nos finalmente. E aí é complicado mesmo, né? Tem um que chama de compromisso 7, que é uma carta, uma proposta apresentada por um candidato a deputado, que não pode querer agora na época política, né? Não dá para colocar, mas eu achei interessante que há uma obrigatoriedade nessa proposta do acesso à telemedicina para motoristas contratados aí de empresas, agregados, empregados, não importa, né? É bom, é coisa que já tava aí há algum tempo o pessoal tentando fazer sair do papel, e agora parece que começa a sair do papel, mas é por conta também, porque é ano eleitoral. Vamos ver se o ano que vem. Mas eu não acho nada ruim, não. Mas eu acho que seria muito melhor que o estradeiro, a estradeira hoje, teria condições de ter dinheiro no bolso para eles e ter tempo para poder procurar quando ele precisar. Buscar aí qualquer tipo de tratamento, né? Ele tem grana pra pagar. Agora, essas coisas se cria, porque geralmente não tem grana pra pagar. Aí se cria uma porção de outras coisas. O ideal mesmo é pagar bem, para que não precise nada disso, né? Eu, pelo menos, eu penso assim. Confere Massa Penetrada agora, 4:12.
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0: Eba! Recado aqui, vamos ver comigo quem tá por cá, bora ouvir.
2: Ô, Trucão, bom dia.
0: Bom dia.
2: Bonange, bom dia.
3: Bom dia.
2: Bom dia a toda a galera aí que tá sintonizada na Massa FM.
0: Boa.
2: Aqui é o Alexandre, que é de bailarino, balé dos íntimos. Do Birigui.
0: E aí?
2: Tá bom, Trucão, carregamento aqui da Bruma direcionada ali no... Na Baixada Santista.
0: Cada
2: fazer boi. Mais um descarregamento ali na... Na Baixada, tá bom, Trucão?
0: Vai lá.
2: KM77, rodovia Castelo Branco.
0: Tranquilo?
2: O movimento tá aumentando aqui, o fluxo tá aumentando. Não tem chuva.
0: Opa!
2: Vamos que vamos aqui.
0: É isso aí, bora.
2: Graças a Deus, tudo bem, Trucão.
0: Valeu, cara.
2: Um abraço,
0: obrigado
2: a todos. Uma semana abençoada pra todos nós.
0: Valeu, parceiro.
2: Com Deus aí, Trucão. Bom dia.
0: Boa tocada, boa chegada aí com a pluma na cacunda.
2: Bom dia, Tucão.
0: Bom dia.
2: Aí está por cá em Córdoba, cheio na rodagem.
0: Córdoba.
2: Manda um abraço aí pra Crislaine, minha parceira de viajada aí.
0: Crislaine?
2: Crislaine, pé sujo, manda um bom dia pra ela. Aí, pra nós, por gentileza.
0: Ô, Crislaine, como é que fica o negócio do pé sujo, menino? Mulherada não costuma ter pé sujo, não, hein? Bora com moda. Bora comigo. Titãozinho chorando, é bailão de peão. 4 horas e 14, agora 4 e 14. Bom dia!
3: Aí tem pressão.

0: E aí, é bailão, é rodeio? Toca animação, agora são 4:17, 4:17 minutos. Toca pra cá e pede quem estiver programando, viu? 4:17, agora a minha rádio é massa.
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0: Minha rádio é massa, você tá indo para onde, tá vindo de onde? Olha, você deve ter visto na semana passada, final de semana também, o quanto nossos políticos são mais sujos que pau de galinheiro, né? Nossa, e cada dia que passa é alguém botar a boca no trombone, pronto, aparece um monte de lambança. E olha aqui, não para assim em alguns não, muitos. Alguns é que não tem, é inverso, né? Em vez de ser o contrário. Alguns é que não fazem lambança, mas olha, nós estamos aí numa situação muito, muito delicada por conta de muitos políticos, não importa partidos, estão todos aí envolvidos em muita tranqueira, né? E não é só políticos, é deputados, senadores, vereadores, prefeitos, governadores, enfim, tudo, presidentes, e aí vai. Também o Tribunal, o Supremo Tribunal, os ministros do Tribunal, né, gente? Que coisa, que coisa. Aí alguém fala assim, não, nunca vi esse cara na minha frente, nunca vi contato. Aí de repente pinta uma fotografia do cara fumando charuto, tomando uísque com os outros. Ou pinta o cara fazendo, o cara ou ele ou ela, fazendo uma zoeira em algum lugar com dinheiro público. E pinta, pinta de tudo. Vai ser fácil não, hein? Esse ano tá difícil, tá difícil. Porque boa parte de candidatos aí, independentemente de partido de que cargo está pleiteando, tem problema. Tem problema. E aí, o que fazer? O que fazer? Bora que bora, Derek dele, agora 4:19.
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0: Bora esperar aquele café qualificado que é o café para a estrada. 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Cafezinho pela estrada em dose dupla. Hoje na Caixa Cozinha tem o André e o Andrade, solicitação do ouvinte massa, quando pede no programa. E vou mandar esse cafezinho primeiro aí, sabe pra quem, mano? E vai sair agora? Dá pro Gerson. Gerson Mendes, sempre ligado com a gente. Gerson, obrigado. Ele e o parceiro dele, o Felipe, sempre ligadinhos. Eles que são a turma que distribui verdura num bongo, acho que é o bongo ainda, não é não? Sai de Ibiúna, vai para São Paulo, Grande São Paulo, distribui alface e sei lá o que mais que eles distribuem aí nas padarias, nos restaurantes e assim vai. E ouve a massa direto e reto. Pronto, quase pronto, pegar um copinho. Manda lá pro Gerson Felipe, manda um cafezão grande, que um café pros dois tá bom, eu acho. Experimenta aí os dois, vê se tá bom o cafezinho pela estrada. Pronto. Obrigadão pela bela, boa tocada por eles e boa semana. Bora, Monange! André Andrade, Pássaro Sem Ninho, é a primeira da dose dupla. Bora ouvir então. Galo cantou 4:21.

0: pai, gostou da primeira tocada do André Andrade na Caixa Cozinha do Café Pé na Estrada? Bom, daqui a pouco tem mais um pé lá e outro cá.
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0: Painel marcando 4:26 agora.

0: Eita, minha rádio é massa, tudo bem? Tava falando agora aqui, nós estamos mal mesmo de político, né? Essas finais de semana, você deve ter visto aí que pintou e tava tudo quanto é jornal. O Moraes dizendo que não tem muito contato com o Vorcaro. Aí resolveram e acharam umas imagens dele saindo do jatinho do Vorcaro. Eita. Aí veio o pessoal de vídeo, desembarque do Moraes, a esposa do Moraes e o jatinho do Vorcaro no Rio de Janeiro. Eita, não. Alguma coisa eu vejo. O cara que fica rico muito rápido, que é o caso ali também, e você pode contar que a maioria, não vou dizer todos 100%, mas a maioria das pessoas que ficam ricas, assim, rapidinho, em 5, 6, 10 anos, a pessoa tem trolhentos milhões de reais ou de dólares aí guardado, investido, mas enfim, cresceu. Pode contar, ali tem. Ou é influência política, ou é para ganhar contratos de boa, ou é trabalho desonesto, enfim. É pra, porque crescer rápido assim... pouquíssimas, mas muito poucas pessoas têm. E a gente vê um monte de gente crescendo assim, né? Rapidez. Caramba, já tá rico com tudo isso? Políticos, então, nem se fala. Já viu algum político que entrou? Tem, também tem. Que entrou na política, zerado, e saiu de lá um pouquinho mais só que zerado. É difícil. Difícil. Geralmente sai bem, sai muito bem. Triplica, quadriplica e vai muito mais de grana que ganha ao longo de 4 anos, depois mais um tanto, mais um tanto. Por isso que eu sou a favor de que não deveria ter, assim, deputados, senadores. Não vai ficar muito tempo, não. Fica assim, sabe? Faz a eleição de uma vez, cai fora. De uma vez, cai fora. De uma vez, cai fora. Porque o cara vira daquilo ali, vira negócio. Quando vira negócio... aí, só função, só carreira, sou político. Não é bom, não. Não é bom, não. 4h28.
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0: Olha que tem recado, é um atrás do outro chegando. WhatsApp aberto, 92.5454.11 DDD.
2: Petrucão, bom dia, muito bom dia, mesmo por cá.
0: Bom dia.
2: Fico fino.
0: Tudo bem?
2: Tamo aí, sobrevoando lá, 282.
0: Opa.
2: Olha aí, tá o carregamentinho do Mercado Livre, né?
0: Opa, mais um, hein?
2: Tá bom, meu amigo?
0: Bora.
2: Por aqui tudo tranquilo, graças a Deus, a todos os ouvintes, hein?
0: Valeu.
2: Aquela semana pra lá de especial e abençoados, hein?
0: É isso aí pra todos nós, obrigado.
2: Nosso grupo aí dos Tubas aí.
0: Tubas?
2: Aquela proteção mágica divina e papai do céu alumínio proteja, abençoe nós todos aí.
0: Valeu, brigadão e boa tocada pra você. Mais gente chegando aqui. Bora ouvir comigo direto e reto. Cadê? Ah, já chegou.
3: Fala, Trucão, bom dia. Alô,
0: bom dia.
3: Meu amigo Marcos Monange, bom dia, aqui é o locutor.
0: Bom dia.
3: Silva, aqui do estado do Espírito Santo.
0: É, tá bom?
3: É, Trucão, tá cada vez mais difícil, tá mais bagunçado o sistema, né?
0: Difícil,
3: então,
0: cara.
3: É, se nós
0: tivermos... só é sistema, quer dizer, o sistema é complicado. Quando tem um sistema envolvido no troço, ixi.
3: Vê a sua vida aí, o Enéas.
0: Lembra?
3: Hoje seria o país melhor, hein? O homem tinha fundamento.
0: E chamaram de louco por muito tempo.
3: Seus pensamentos, é, rapaz, se o povo brasileiro tivesse dado ouvido às palavras de Enéas, meu nome é Enéas.
0: É, lembra disso.
3: É, eu acho que o Brasil estaria bem melhor, hein?
0: Vamos que vamos.
3: Bom dia.
0: Eu também, brigadão, boa tocada, garoto. Para, Monange, que as cozinha aberta.
4: Bom dia.
0: E aí?
4: Bora que bora, extrema, o palco do momento, carreta.
0: E aí?
4: 2544, Mercedão.
0: Caminhão bom.
4: De Mercedão, hein?
0: Caminhão bom.
4: 2430 no truquinho, agora tô no...
0: e uma
4: tô no 2544.
0: Que bom, trucado. Que bom.
4: Vamos embora. Chama!
0: Chama, garoto, e boa viagem pra você, obrigado pela beira. Bora comigo! Tocou e pediu? Talvez ele já trovejou, mas não choveu. Você que pediu, ó. Toca um pouquinho, entrou de fundo, você pediu pra tocar. Agora vai inteirinha pra você. Bora aqui, bora. 4h30.

0: Vai dando um carão no plano de Carlão. Carlão, você tá bom? Ele tá em Curitiba, ouvindo a nossa massa, Curitiba. Roubado agora pra 376. Bora lá pro sul do país. Ele tá falando sobre ética no trecho. É complicado trocando, complicado. Alguém fazendo mancha no caminho, ele tem que ter ética. E o outro não faz, é complicado. Aí ele dando um caronaço pra nós também. E olha, falando nisso, me fizeram uma pergunta aqui. Quem fez a pergunta foi: cadê o nome dele aqui? Cadê o nome dele aqui? Sumiu, desapareceu. Agora veio. É o Samir, é Salmir. Não sei se é Samir, é Salmir e o Michel. Aí, Trucão, eu tenho um cargueiro, cavalo mecânico toco. Puxa uma carreta normal, puxa uma carreta carga graneleira, granel sólido. Cara, me dá uma força aí. Então quer me pagar muito pouco pra essa viagem. E qual é a viagem? É um caminhão, é um cavalo mecânico toco, carreta três eixos, carga granel sólido. E qual é, quantos quilômetros vai dar? 620? Tá bom, vou te quebrar o galho. 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Ele falou que é carga granel, né? Então vamos lá. Carga granel. Carga granel sólido, ele falou. 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Boa tocada. 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
0: Alô, Goiás! Alô, Goiás! E aí, Goiás? Alô, Goiânia! Você nos acompanha pela nossa massa em Goiânia? É, agora tem, né? Você que tá aí vindo pro Goiás. Bom saber que ali em Goiás agora tem a nossa 103,7, que é Massa FM, direto e reto. Obrigado pelo carinho da audiência aí em Goiás, em todo o território. Nosso estradeiro Trucão e toda a companhia pela estrada. Olha aí, na página pela estrada tem uma matéria também. Nós estamos trazendo várias matérias lá da IAA, aquela feira internacional que aconteceu em Hanover, lá na Alemanha. E hoje nós estamos trazendo também uma matéria que mostra os caminhões da MAN, que teve aqui no Brasil como MAN. Mas é da Volkswagen, né? E aí a marca MAN aqui no Brasil não rolou muito, não. Vai ficar aí, entrou o Meteor no lugar dos MANs, né? E a MAN lá na Europa tá ampliando também a linha elétrica dela. Também tá apostando na eletrificação do transporte rodoviário de cargas de chão europeu. Então apresentaram lá novas tecnologias, eficiência, segurança. E segundo eles, vão apertar muito mais ainda a pegada no elétrico de chão europeu. Além da Mercedes, a mãe e outras mais. A matéria tá completinha na página penaestrada.com.br. Quem é cara que mandou? Já pede, vem comigo direto e reto.
2: Bom dia, Trucão. Renan de Barueri.
0: É da mão.

0: Nosso país é tropical, gostoso, né?
1: É.
0: Mas tá cheio de ladrão, tá que nem esgoto.
1: Ah, brincadeira, né? Errado pra cá, errado pra lá. Não é fácil, não. Bom dia, Trucão. Direto, tô ouvindo vocês por aqui, viu? Tô aqui em Jaú, ligadinho consigo. Eu e o Heraldo, ligadinho com a gente lá também. Bora, Monange. Bora que bora. É o Agro Malvadão. É Adson e Alana aqui. Bora ouvir, bora ouvir.

0: Magromão, Vadão, Arthur e Alana marcando presença aqui na Mata. Falar nisso, você viu que a dona Janja foi lá pra Santa Catarina e não é que detonou os catarinenses no discurso dela lá? Caramba, meu, achei um absurdo. Até o Allianz. É, diz que tá todo mundo saindo fora de Santa Catarina. O contrário, Santa Catarina tá recebendo muita gente, inclusive do Nordeste, né? Muita gente. Não é o contrário, não. Não sei se ela tirou a informação dela. Mas ela acabou se dando mal lá, no discurso que ela fez lá. Não dá pra galera todo dia que tá junto ali, tudo bem. É a própria galera, né? É, do grupo. E agora, ali em fronteira ali, meu Deus do céu. Saiu do galpão, pessoal. Gostou, não. Bom, de qualquer maneira, tá aqui um registro, viu? Bora que bora, Derek Dele, minha rádio é massa, confere massa 4h44. Massa, você tá indo, tá vindo, qual é a passarela? Tem cá chegando aqui, Monange, bora ouvir aí, direto e reto, bora comigo. Alô, Camil.
1: Bom dia.
0: Bom dia.
1: Motoristas, parabéns pela conquista telemedicina.
0: Ah, é projeto.
1: Vocês merecem, são pessoas batalhadoras.
0: E muito.
1: Que eu admiro e respeito muito.
0: Muito bom, parabéns. Tá legal, viu? E vamos dizer que foi a Denise lá de Santa Catarina. E a gente admira muito essa turma do trecho. Merece mesmo, precisa, né? Agora, aquilo que eu falei, pra mim, seria melhor que tivesse dinheiro no bolso pra pagar a própria consulta. Mas, como a grana não é o suficiente, é bom que tenha coisas que ajudem, né?
2: Ô, Trucão, bom dia.
0: Bom dia.
2: O Elton Castro,
0: Linhares, tá bom? Espírito Santo. Como é que tá você?
2: Deus, cara, é o seguinte, cara, você falou de política aí, de políticos, né, cara?
0: É feio, é feio.
2: Ah, verdadeiro, assim, palavreado usar é uma putaria, né? Porque...
0: Não, aí apelou. Aí se eu começar a apelar assim, daqui a pouco me tiram do ar, então... Mas valeu, tá registrado aqui, viu? Obrigadão. Roberto Motoboy, lá de Feira Santana, ligadinho, pedindo um café, mano. Não manda café pra ele? Diz que tá desejando todo mundo uma boa segunda-feira e uma ótima semana também. Valeu, obrigado e boa tarde.
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0: Direto e reto, pé na estrada, bora comigo? Olha, na dica de dentro do nosso agro em movimento hoje, onde está aqui para Petrolina, a região de Petrolina, no Nordeste ali, né? Que elas vêm ganhando muito espaço no mercado nacional e mundial também, na produção de uvas e vinhos. E é verdade, Petrolina está crescendo muito na produção, né? Ela está assumindo a segunda posição entre regiões mais produtoras de vinhos do Brasil. Aí primeiro vem o Rio Grande do Sul, segundo vem agora já o Nordeste, nessa região de Petrolina, Segundo anual do vinho 2026, Pernambuco é o estado com o maior número de vinícolas na região pelo Nordeste, é verdade. E olha, e o vinho lá é bom, viu? Eu já estive lá gravando, na região de Petrolina mesmo, passei por uma vinícola, experimentei um vinho lá e bom, bom que só. Tão bom quanto o vinho que eu experimentei ultimamente do sul do país, que até alguns anos atrás... O vinho nosso não tinha condições, nosso que eu digo do Brasil, não tinha condições de competir com os vinhos da Argentina, do Chile, do português, do francês, do italiano. Não dava, não. Não dava. Era muito diferente, era muito caseiro. Aí depois de um tempo, claro que o pessoal aprendeu um pouco mais, aí começou a mudar o vinho brasileiro começou a ganhar mais gosto, não só do brasileiro, como também daqueles que vêm pra cá. E começou a exportar alguma coisa também. Só que exporta pouco ainda. E agora o vinho do Nordeste, que é de Petrolina, região de Pernambuco ali, né? Região de Petrolina, também está ganhando muito, muito espaço. Segundo ainda o Ministério da Agricultura, 2025 foi um ano muito importante, muito bom para o vinho e para uvas, especialmente do Nordeste, porque começou a aparecer bem melhor. O Anuário também aponta que o Nordeste possui apenas 32 vinícolas. Está distribuída entre o estado de Pernambuco, que é o maior volume, Bahia, que é também na região ali de logo do lado de Petrolina, né? Ali em Januário, é Juazeiro. Também tem na Paraíba, tem produção de vinho no Ceará, e o Grande Norte, Sergipe também. Claro que é bem menor, o forte mesmo, sai da região de Pernambuco. Você já experimentou vinho ali? Já comprou? Mas que é caro, viu? O vinho que sai do Brasil anda mais caro que o vinho que vem do Chile e da Argentina. Infelizmente, tá assim, vinho bom, tá mais caro. Agro em movimento.
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0: Opa, brigadão. Olha, lembrando que hoje também é comemorado o dia do adolescente, dia do fazendeiro. Você é um fazendeiro, uma fazendeira? Comemoração também, né? E também é o dia do radialista, né? Estamos nessa pegada juntos e misturados. Aí um abraço a galera toda que nos acompanha, né? Aí, valeu. Tava passando batido aqui, o pessoal até tá me cobrando aqui. Com toda a razão, né? Também quero mandar aqui um abraço à turma de Corumbá, que nos acompanha ali em Corumbá, pelo aplicativo. Caminhoneiro que tá no puxa lá do Corumbá, e minério, que corta ali direto a 267, não é isso? Vai 262. Obrigado, você que tá na tocada sentido Campo Grande. Valeu, turma. Tá tomando aqui no seu café direto e reto. E falei agora há pouco a respeito do vinho, porque hoje também é aniversário de Petrolina, ali no Pernambuco. Terra está crescendo pra Daniel, com a produção de uvas e vinhos. Opere mais pela estrada agora, 4h49.
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0: Direto e reto, recado chegando, Monange. Bora ali vir comigo. Vai andar, vem a pegada.
6: Olá. Bom dia, Trucão. Yeah. Marcelo Rufino de Avanhandava, interior de São Paulo.
0: Região
6: de Araçatuba.
0: Estamos
6: aqui no QAP, ouvindo o seu programa.
0: Bom, que sou.
6: Nota mil, viu? Parabéns.
0: Obrigado.
6: Um abraço, Trucão.
0: Fala uma coisa, Marcelo. Você está em Avanhandava, ligado com a gente. Você está ouvindo qual das emissoras massa? Qual delas que nos retransmite ou vai pelo aplicativo? Obrigadão, viu? Bora, Monange, direto e reto. Pediu? A gente toca? Vamos ver se temos aqui. Você vai pegando aí, eu vou dar mais um alôzinho rapidinho aqui. Porque eu tô ligado contigo também, esquece de mim, não. Aí, lá vem, então. Agora veio.
7: Ê, Pedro Tucão, bom dia. Aquela proteção divina. Por causa de Pernambuco.
0: Ô, garoto.
7: Morador da capital da fumaça. Tô por cá, papo do momento. Expocentro Transamérica, aguardando aqui o descarregamento de mais um.
0: Opa, entrou um palhaço tocando no meio do caminho. Esse telefone não serve pra isso, a hora que a gente acaba, destrói o nosso trabalho. Bora ouvir mais um. Aí, termina.
7: Um evento. Aquela proteção divina para todos os amigos da estrada.
0: Valeu.
7: Isso aí.
0: Boa.
7: Uma ótima segunda-feira pra nós. Tô isso por aí. Cá, positivo e operante.
0: Me fala que evento que tá tendo aí, tá bom? É bom a gente saber. Bora, comoda, pediram. Manoviola. Carro de boi é a pegada. Bora comigo então, bora.

0: pra pegada boa, gostou, João? É o Ronaldinho, João Carvalho, carro de boi. Abração lá pro Júnior de Curitiba, obrigado, na massa. Também pela massa, a nossa Vera Zini, tudo ligadinho na massa, obrigado, viu, gente? Abração pra vocês aí, um ótimo tocado. João Neto em São Paulo, na Zona Sul, Vila Massa, São Paulo. E lá em, pelo Sul, dessa lá da Expresso São Miguel, mandando um abraço pra toda a turma do Expresso São Miguel. E essa turma nos acompanha direto dentro do Brasil. Bora aqui, bora dele, que dele, 4h55.
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0: Rapaz, menina, vocês pagaram mais barato aí ultimamente pela gasolina e pelo diesel? Não? Nem eu. É, porque olha, não, que agora vai ter um subsídio, vai melhorar, porque subiu, na verdade, o óleo bruto, né, lá, em chão, do meio oriente, lá do Oriente Médio, subiu. O valor aí, o valor do barril de petróleo passou a 108 reais, dólares, 68 dólares, nunca chegou a isso. Então tá alto pra caramba. E tem, inclusive, um alerta geral, que eles chamam de alerta geral. Acendeu uma luz vermelha em chão europeu por conta de uma crise global por conta do diesel. Então o diesel está pressionando a economia de tal maneira que pode muitos países começar a preparar uma greve, porque a turma que depende do diesel, aí vale para o transporte, a logística e o agro, só que depende do diesel pelo mundo afora, reclamando da alta do diesel, que está muito forte, muito forte. Você pega em alguns países aí, o diesel subiu, dobrou o preço, quase triplicou o preço depois da guerra da Ucrânia. E agora, nas últimas semanas, pior ainda. Então existe sim. Segundo a própria jornalista Sônia Blota, que vive, que ela é correspondente na Europa, ela deixou claro aí num artigo dela que há uma crise global do diesel que está acendendo um alerta e pressiona a economia mundial. Não é só aqui, não, é no mundo todo. E pode pegar. Aí o pessoal fala assim, por isso que é a partida pelo combustível alternativo. Só que o petróleo, o combustível do petróleo, que é o caso do diesel, é o principal combustível. Mais de 90% da frota usa esse tipo de combustível. Deu um pau, é pau geral. 4h57 agora.
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0: E vai ficar chegando aqui, bora ouvir comigo, Manage, direto e reto.
2: Fala, Trucão. Alô. Bom dia.
0: Bom dia.
2: Bom dia, Manage.
0: E aí?
3: Bom dia!
2: Luiz Fernando por aqui, Caxias do Sul, Rio Grande do Sul, aí, em busca do Porto Alegre ali.
0: Beleza, Luiz.
2: Carregamento do vidro ali, positiva.
0: Vidro, bom.
2: Ótima semana pra nós aí, abençoada aí, os colegas do trecho aí.
0: Boa.
2: Aquela proteção divina sempre aí pra nós, positivo, pra vocês aí também. Um abraço, tudo de bom.
0: Valeu, obrigadão. Obrigadão você aí. Tem mais ficar chegando, para não. Alô.
4: Bom dia, Trucão.
0: Bom dia. E aí?
3: Bom dia.
4: E o Gerson Maurício, o palco do momento tá em Anguera, sentido a São Paulo.
0: Beleza.
4: A puxada da Amazon.
0: Beleza.
4: Depois de 5 horas de cadeira, meus amigos.
0: Ei, nós.
4: Tá tudo livre aqui.
0: Que bom. Vamos estar livre, liberado.
4: Trucão.
0: Oi.
4: Tem um carreiro aí, vai.
0: Tem um carreiro?
4: Faz tempo, hein?
0: Vamos programar assim. Faz muito tempo, não.
4: É massa.
0: Valeu, meu irmão. Obrigado, boa tocada. Bora que bora.
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3: 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Conferindo comigo 5 e 5.

0: Direto, minha rádio é massa. Tá indo pra onde? Vem de onde? Trabalha com o quê? Bora que bora. E que esporte você pratica? Bora que bora. Muito bom dia, obrigado pelo carinho sempre da audiência, viu? Trocão, você chegou a ver o caminhãozinho antigo da Mercedes-Benz lá em Hanover? Quer dizer, tinha três lá, antigos, né? E o primeiro, inclusive, que foi o primeiro há 130 anos. E esse caminhãozinho, eu até fiz algumas coisas já. É, desse caminhão já coloquei também no Instagram, né? O pé, trocar um pé na estrada. E tem muito mais pra colocar. Eu estou mostrando lá, desde o primeiro e o atual, são 130 anos de diferença. Quando era uma carroça que botou um motorzinho lá de 25 cavalos, né? Um motorzinho bem encapengado, no lugar dos cavalos entrou o motorzinho e uma carroceria que era um caminhãozinho. E agora, um caminhão elétrico de última geração com toda a tecnologia embarcada. Também vai estar no programa Pé na Estrada, na televisão e nossa massa também. E além da TV e além da massa também, em todas as os nossos canais digitais. Obrigado você que tocou pra nós, hein? Outro cão, tô ligado contigo. Bota meu áudio aí, bora ouvir.
1: Bom dia, Pedro.
0: Bom dia.
1: Aqui é a Rosângela de Piracicaba.
0: Oi, Rosângela.
1: Primeira vez que eu participo da massa.
0: Que legal.
1: Sempre quis participar, mas só agora consegui pegar um celular e fazer um zap zap daí.
0: Opa, que bom.
1: Não sou caminhoneira.
0: Perfeito.
1: Mas sou apaixonada por caminhão.
0: É mesmo, né?
1: Tá aí. Um bom dia.
0: Valeu. Beijo pra você, boa tocada. Ela mandou esse recado pra nós e olha, tá aqui, não, mandou uma foto, ela gosta de jogar tênis pelo jeito. Tá aí todo com um traje de quem gosta de jogar tênis. Bom que só. Bora, Morange. Olha o Tião Caire que você perdeu aí. Tião Caire Pardinho? Veneno da mentira. Bora ouvir, bora ouvir, bora ouvir.

0: E aí, gostou? Olha que bola, hein? Bom que só, né? Obedece outras, viu? Que a gente vai programando e a gente toca aqui na Massa, aqui no Pé na Estrada. 5:10 agora. 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Rapidez aqui, olha, olha. Que a Mercedes-Benz vai colocando aí também no rodar pelo Brasil afora um cargueiro Eactros elétrico com um criador de conteúdo de caminhoneiro influencer alemão, que é o Tobias Wagner. Ele vai mandar, vão mandar uns 45 mil, passar por uns 30 países mais ou menos, um monte, e pelo Brasil vai passar também. Então eles vão rodar, sair da Europa, entrar pela Oriente Médio, vai até a Ásia vai, volta, sobe lá pelos Estados Unidos, desce América Central e América do Sul, passando pelo Brasil. Isso vai ser ao longo do ano que vem. Eles vão rodar ali com esse cargueiro. Só segundo eles querem rodar com 80 vezes carregando. 80 cargas de eletricidade no veículo. Se vai conseguir, não sei. Mas que o caminhão tá bonito, tá. A gente vai mostrar logo, logo também no Pé na Estrada. E já também está na nossa página. E vai estar logo, logo na TV. Bora aqui, bora, Derek dele.
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2: Fala, Trucão, bom dia, tudo certo?
0: Tudo.
2: É o Marcelo.
0: E Marcelo?
2: Referente ao Mercedes ali, eu trabalhei com 23-25 na Julieta, no Tora. Depois peguei um 23-18, 95, fui puxar Tora lá no Pará, lá. O bicho era bom também.
0: Segura,
2: né? Depois trabalhei com 1938 ali, 2000, 2001. Também era bom, nunca incomodou o caminhão.
0: Que bom,
2: aí,
0: né?
2: Em 2010, eu comprei um 1634 2001. Eu fiquei 3 anos. Depois comprei um 1634 2010 ali.
0: E aí?
2: Eu fiquei 6 anos com ele ali. Depois acabei, arruinou muito serviço, deu um problema no motor dele. E acabei vendendo ali.
0: Entendi.
2: Agora, hoje estamos trabalhando de empregado aí. Estamos batalhando aí.
0: Vai parar, né?
2: Aí. Mas o Mercedes é muito bom, viu?
0: Aí, né? Participando do Papo de Boleia, Marcelo contando um pouquinho, mostrando que na pegada da Tora, meio de mato, mandou bem. É isso aí, se você tem uma história com um cargueiro Mercedes, manda pra nós, manda. O WhatsApp tá aberto, 92.000-5454, conte a sua.
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0: E aí, ô do trecho, parceiro e parceira, tudo bem? Me deixa eu contar uma história aqui pra vocês aí que nos acompanham. Um parceiro estava na estrada, concentrado na viagem, quando o telefone celular dele tocou. Pá! Era uma mensagem do filho dele. Pai, quando você voltar pra casa? Ele perguntava. Ele baixou a cabeça, baixou os olhos, deu uma olhadinha ali, uns segundinhos pra ver o que o filho tinha mandado. Quando olhou de volta pra frente ali, na estrada, o trânsito parou. Olha aí, freou. Deu tempo. Por sorte, deu tempo. Conseguiu frear tempo e nada aconteceu. Agora, pensa comigo. Quantas vezes uma situação dessa pode acontecer com a gente, hein? É. E não precisa ser uma mensagem. Pode ser uma ligação. Pode ser uma notificação. GPS, uma foto, coisa do gênero. Sabe que o celular ajuda demais a turma do trecho como, né? Mas com o veículo andando, caminhão, ônibus, não importa, a atenção tem que estar na estrada. Vai colocar endereço no GPS? Passa antes de sair, tá legal? Chegou a mensagem? Espera. Preciso usar o celular agora? Pá, calma. Pare em um local seguro para poder utilizar. Porque aquele é rapidinho, pode causar muito, mas muito estrago. E pode ser muito caro para você. Nessa Semana Nacional do Trânsito, fica aqui o recado. Se for dirigir, não mexa no celular. Sua segurança nos move. 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
0: Confere pela estrada 5:15. 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

0: bate reto, minha rádio é massa. Olha, eu tava levantando aqui, tem uma matéria do portal Transporte Moderno, mostrando que o MEI caminhoneiro, você que é estradeiro, cresceu pra caramba, 25% agora em 2025. Aí alguém perguntou, mas vale a pena? Olha, assim que cresceu, para as pessoas que partiram pro MEI, deve estar valendo a pena, né? Apesar que o MEI caminhoneiro, seja você caminhoneiro autônomo, ou então você que é motorista autônomo e virou MEI caminhoneiro também por conta de plataformas como motorista PX, tem muita gente que virou MEI, tem que tomar um cuidado danado, porque o MEI caminhoneiro, ele estoura facinho, né? O teto para quem é autônomo, por exemplo, porque é equivalente a, se você super faturar mais de 251 mil reais no ano, você estoura o teto. Se você faturar mais de 21 mil reais por mês, estoura o teto também. Então, tem que estar muito atento, viu? Porque às vezes um caminhão trucado, para ele dar lucro, ele tem que faturar no mínimo 30, 40 mil por mês. E aí já estourou o teto também, aí pronto. Aí não dá para ser MEI, né? Então tem que pensar duas vezes, fazer conta junto com o contador, para ver se vale a pena ser MEI ou não. No caso de caminhoneiro que é motorista, que era CLT e virou motorista autônomo, que foi para uma plataforma como PX, aí também, aí vale, porque não tem caminhão, não tem o custo do caminhão. Aí 251 mil ou 20 mil por mês é um bom negócio, 251 mil no ano, aí vale a pena. Mas mesmo assim tem que estar atento. Você é MEI? Conta pra nós, tá valendo pra você. Compare mais agora às 5h23.
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0: Direto e reto tem recado, o WhatsApp comendo solto, nosso WhatsApp, para quem não tem o número do WhatsApp Pé na Estrada, anote 11, o DDD 92.5454.
3: Agora nós vamos. Bom dia, Trucão.
0: Bom dia.
3: Rodange.
4: Bom dia!
3: Por aqui, Nadir Pedroso, Porto Feliz, São Paulo.
0: Tá bom, Nadir?
3: Boa, Nangê. Manda um salve pra cambada aí.
0: Manda, mano.
3: É nóis, tamo junto, né? Rádio Massa.
0: Direto e reto, brigadão, grande. Mais um.
5: Fala, Trucão!
0: Alô?
5: Fala, Mandante! Bom dia, bom,
4: bom dia.
5: Dia! Bom dia! Uma semana pra vocês. Estamos aqui na panificadora Megapão.
0: Onde?
5: Fazendo já aquele pãozinho de serrote. Beleza? É nóis, abençoe, abençoado dia pra todos nós. Manda um abraço aqui pra Marian. Megapão.
0: Megapão?
5: Tamo junto.
0: E mistura. Valeu, obrigado.
6: Bom dia, Petrucão.
0: Bom dia.
6: Minha rádio é massa.
0: É nossa.
6: É, Petrocão, o que fazer, né? A gente tá sem opção, né?
0: É, tá devagar, né, cara? Tá devagar.
6: É o sujo falando do mal lavado, né?
0: E aí sim, vai. Essa é a política que a gente tem por aqui. O sujo falando do mal lavado. É sempre igual. Faz o cara bem aqui, mano. Bora ver comigo. Alô. Câmbio.
7: Bom dia, bom dia, bom dia,
0: bom
7: Pedro Trucão.
0: Bom dia.
7: Meu amigo Ademar.
0: Ademar.
7: De Campo Grande, por cá. Descendo de São Paulo em busca do Campo Grande.
0: Beleza.
7: TH do Sossego.
0: Bora.
7: Forte abraço aí, meu.
0: Dois.
7: Deus abençoe.
0: Valeu.
7: É, o meu esporte favorito que hoje eu pratico é levantamento de copo. Brincadeira, vamos que vamos nessa aí.
0: É certo, garoto.
7: O Tavares é o palco do momento.
0: É de boa,
7: quase na divisa aqui de Mato Grosso do Sul com São Paulo. Tudo liberado por cá.
0: Então tá
7: um
0: bom.
7: Ótimo dia.
0: Direto e eu vim na massagem naquele pedaço. Olha o pedido. Caminheiro, milionário José Rico. 5h26, minha rádio é massa. Eu queria, gente. Pé na Estrada, claro. Bom dia.

0: Eita, pediu pra gente tocar, tocamos, claro, Milionários é Rico Caminheiro. Bora conferir mais agora, 5 horas e 29, 5 e 29. Anda por onde? Bom dia.
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0: Conferindo comigo agora às 5:30.
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0: E a pergunta na estrada com a DAFI veio lá de Vitória do Espírito Santo. Quem perguntou foi o Jonas. É Jonas ou é Jonas, né? Valeu, Jonas. Obrigado, hein, Trucão? Eu tô querendo comprar um cargueiro DAFI. Tem um aqui disponível pra gente. Mas eu queria ter ideia de quanto tá valendo. É um 2020, um F, um XF 2020. Agora é 4x2, é 6x2, 6x4. Aí é importante saber. Mas tá aqui, ó, é o seguinte. O preço médio de um cargueiro aí, um DAF 2020, cavalo mecânico, né, usado, é um XF, por exemplo, 105, 510 cavalos de potência, 6x4. É, você pode encontrar variando bem, viu? 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Se for um 6x2, aí a partir de 260 mil você acaba encontrando também no mercado por aí. Tá dependendo do estado de conservação, claro, né? Quanto que já rodou, né? Quilometragem. E aí o tipo de tração, como eu falei agora há pouquinho. Então fica aí na numa tabela. Tabela FIP para esses cargueiros, inclusive o 6x4, tá em torno de 380, 385 mil. É a tabela FIP. Só que pode ser um pouco para cima, um pouco para baixo, depende da conservação do veículo. Eu tenho aqui uma informação, que pode ser que te ajude, que algumas concessionárias da DAF pelo Brasil, não sei em Vitória, mas a Viatur que mandou aqui uma informação, que tem caminhão seminovo lá 2020, 460 e também 510, que varia mesmo, a partir de 260 mil, um cargueiro desse, até 330, chegando a 350 mil, um cargueiro desse. Então seria interessante para você aí, Vitória, procurar a concessionária ou entrar no próprio site da DAF, né? Veículos usados, que aí você entra lá e lá você vai encontrar se tem disponível na sua região aí em Vitória, nesse preço que eu tô falando. 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Legal? Aquele abraço.
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0: Conferindo comigo, 5 horas e 33 agora.
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0: Bora pegar a dica de hoje, gente, atenção. Olha, Truco, estamos contratando motoristas da categoria E e D também, e C também. Transportadora Real 94 de Londrina. Você que nos acompanha pela Massa Londrina, vai pra ali? Bora lá então. Olha, trocando de preferência quem mora na região de Três Lagoas, Mato Grosso do Sul, Andradina, São Paulo, Vargem Grande, Paulista, São Paulo e Londrina também. Curso MOP atualizado é importante e AR na habilitação. Então é interessado, ligar e procurar Sara, lá em Londrina, da Transportadora Real. 43 é o DDD 98862-8984. 43 é o DDD 98862-8984. Para você que está na tocada aí. Tem mais aí, a Del Pozo é de Ponta Grossa. Também tá precisando de motorista lá, categoria E. E não, e também tá agregando o cavalo mecânico. Tá agregando o cavalo mecânico 6x2 para trabalhar quem tá acostumado a trabalhar com carreta Vanderleia, Balsider e tanque também no quarto eixo. Interessou? Procure Roderley. Levando em contato com ele ali em Ponta Grossa da Del Pozo. 42 é o DDD 99820.

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1: Bora conferindo comigo, 5:35.
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11: 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Conferindo comigo, agora são 5 horas e 41 minutos.

0: Muita gente na madrugada ouvindo a gente, hein? Muito obrigado a todos vocês, viu? Ouvintes nossos em todo o país, valeu, obrigadão pelo carinho sempre da audiência, a beira, o Carlos Lamega. E aí, Lamega, você tá bom? Bando, de União da Vitória, tá dando um caramão pra nós. Ouvi lá mais também em Mairiporã, e na Fernão Dias tá o Márcio, mandando aqui um abração pra prima dele e pra galera toda que nos acompanha direto e reto. Muita gente mandando recado. WhatsApp não para. Pra quem não tem, anote 11 DDD 92.5454.
1: Ô, Trucão, bom dia.
0: Bom dia.
1: Beleza, tamo por cá. Mineração Barueri.
0: Barueri.
1: Aqui, falando sobre a... Comemorando aí 70 anos de Mercedes no Brasil aí.
0: Verdade.
1: Aqui o nosso bruto aqui é Mercedes.
0: É mesmo?
1: Arox, 510 cavalos.
0: É forte.
1: Tamo aqui arrastando umas pedras,
0: é coitado
1: aí. O bicho é bruto, hein?
0: Bicho é bruto, bruto.
1: Pensa
0: mesmo.
1: Num bicho bruto, fora Arox. De estrada.
0: É um carreiro
1: só
0: pesado.
1: Matão pra nós aí, tem um carreiro pardinho aí. Qualquer tô... música aí.
0: Tô aqui agora.
1: Beleza?
0: Um pouquinho.
1: Tamo por cá, tamo por cá.
0: Valeu.
1: Café, café.
0: Aí. Lá vai o cafezinho pra você também, mas não é café.
2: Bom dia, Monange. Peguei pro carro no 340 Janela, Trucão. Pede pra galera que estiver chegando em São Paulo aí pela Castelo Branco. KM14 aqui, na pista expressa aqui. Logo depois da frente da van aqui. De Osasco aqui, atento, o trânsito para de uma vez, viu?
0: Opa!
2: Um acidente aqui, o guincho tá tentando tirar os carros da pista.
0: Entendi.
2: Mas a faixa da esquerda tá bloqueada, então junta tudo, aí o povo tá pulando pra pista local. Aí quem vai entrar pra Marginal Pinheiros fica enroscado também, viu?
0: Travou
2: tudo. Para de uma vez, viu?
0: Então tá aí, galera.
2: Aí a galera que estiver chegando aí. Valeu aí, um abraço.
0: Valeu, obrigadão pela informação.
2: Paulinho Serrote, o cafezinho pra nós. Destino nosso é Baixada. Se Deus quiser, já nós estamos na Baixada.
0: Tá tocado aí, viu? Valeu, obrigado. Tá aí. Recado dado. Problema na Castelo Branco, chegada de São Paulo. Não era eu. Não era não. Sabe aquela foto que apareceu agora aí do Borcaro, o Boné, tá, pessoal? Não era eu, não. Era brincadeira, não era eu. Sapato não era o meu, é igual, mas não era eu. E o charuto? Também não era meu. Vai lá, vai lá. Essa música já cantaram, não era eu? Vai lá, mais dois. 10 horas pra viagem.

0: tá aí, não era eu não, e vai negar até morrer, tá lá, né? 10 minutos, Fabiano, cantando aqui na Massa, agora 5 horas e 47. E aí, você, motorista, tudo bem? 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
0: Direto e restaurante no Paraná. E aí, Ranulfo, você tá bom? Bom também, pra ouvir.
2: Bom dia, vamos ter que treinar boa, Trucão.
0: Bom,
2: bom
0: aí.
2: Dia, Monange.
3: Bom dia!
2: É, isso aí vai acabar em pizza.
0: É, sim.
2: Aí vai misturar com a política, com a eleição e vai acabar virando tudo em pizza, ô Trucão.
0: É, que a maioria
2: passa. Nossa, rádio é massa.
0: Direto e reto.
2: Aqui no Puxão da Madeira, em Três Lagoas.
0: Valeu, garoto, obrigado.
4: Bom dia, Trucão. Manda um cafezinho pra nós aí,
0: Pranchilo.
4: Aqui é o Guido Alzaca, Dourados, Mato do Sul.
0: Opa.
4: Tá ligando aqui, é Dourados. Pedro Juan Cavaleiro, Positiva.
0: Boa, tocada boa.
4: Liberado aqui na 463. Um abraço.
0: Bom dia pra
4: vocês. Uma semana maravilhosa pra Tiaz e Positiva.
0: Valeu, obrigado e boa tocada. 5h49.
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0: 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Você acompanhou o programa nosso agora domingo ontem? Não viu? Não acompanhou? Oh, que perinho. Mas você pode acompanhar, tá legal? Vai na página penaestrada.com.br que o programa tá inteirinho lá. É isso aí, você vai abrir a página de cara, vai aparecer uma matéria da MAM e depois tem programa do dia 20. Pronto, clicou, você vai ver inteirinho. E pode ver todos os anteriores também, viu? Sabe que tá sempre ali. E nesse programa de domingo que passou agora, nós já mostramos as primeiras novidades, né? Direto lá da IAA. Falamos sobre reembolso também das multas do Free Flow e muito mais. 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
0: Direto e reto, não põe até Curitiba, tem ouvinte ali, bora ouvir.
5: Bom dia, sertão. Bom dia, cidade.
0: Bom dia.
5: Bom dia, Brasil.
0: Bom dia.
5: Joel aqui do Campo Largo, no Paraná.
0: Esse é o Joel.
5: Um abraço do
0: Oi.
5: Da meio do Brasil.
0: Valeu, Joel.
5: Minha rádio é massa.
0: Direto e reto, obrigado, meu amigo.
6: Bom dia, Tucão. Bom dia, Monange. Pessoal que estiver passando pelo Joinville aí, quilômetro 40, sentido sul.
0: Uhum.
6: Acidente na pista ali, tudo parado.
0: Opa!
6: Ótimo dia a todos aí.
0: Travou uma aí, que vai pra Joinville, em sentido sul. Bora que bora, dele que dele.
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0: Valeu, valeu, já já tem microfone aberto nas emissoras, acompanha a rede, já já, bora mais um.
8: Bom dia, Trucão, bom dia a todos os ouvintes da Massa FM, bom dia, Monange, que é o Tramantina, Blumenau, Santa Catarina. Trucão, só um alô aí, pessoal, aí, de um óbito, aqui na saída da Bandeirantes, pra quem vai pegar pra Dom Pedro, nesse trechinho aqui, da Bandeirantes até a Anhanguera aqui, próximo ao KM4, próximo ao KM4, tem um motoqueiro morto na faixa da direita.
0: Tá que ruim.
8: Tá bom? O trânsito tá bem lento aqui, bem pesado aqui.
0: Beijo. Então, valeu, obrigado, viu? Tá de embora, vamos ficar alerta, eu sei que vai na Bandeirantes pegar sentido Dom Pedro, aquele acesso. No quilômetro 4 tem um acidente lá. Fala que tá na hora, né, gente? Fique na massa. Chegamos agora em horário político. Depois tem microfone aberto nas emissões. Acompanha a gente. Fica um abraço, Tradeira. Amanhã às 4 horas da manhã estaremos de volta. Marco Mange, acordo fechado. Amanhã de volta.
9: Bom dia.
0: Bom dia. Tchau, tchau. Simbora.
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0: segunda-feira! Bora lá, galera!
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4: Ótimo dia pra você, ótima semana, segunda-feira, 21 de setembro. Oh, yeah.

0: último dia de inverno, né? Amanhã começa a primavera.
1: Graças a Deus, né?
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0: Muito bom dia! Começando mais um Microfone Aberto, agradecer o carinho, a audiência, obrigado por escutar a gente, vamos que vamos, que ó, dia 21 de setembro e de 1792, a França abole a monarquia durante a Revolução Francesa. Em 1981, da independência Belize. Sabe onde fica Belize?
1: Não.
2: Na França?
0: Não.
1: Não.
2: Itália?
0: Não,
2: Belize. Torre Eiffel?
0: Não.
3: No Equador?
0: Sim. Tá no Caribe. E hoje é o Dia Internacional da Paz.
2: Ai, então desculpa, não é meu dia, bom. Eu vou embora. Porque eu sou um caos na cabeça das pessoas.
4: E daqui a pouquinho a gente fala que essa segunda-feira será de calor intenso em boa parte do Brasil, hein? E tem mais, greve da Caixa pode acabar nesta segunda, funcionários votam nova proposta do banco.
2: Tem fofoca. Muito bom dia, coisas ricas do Enderlove Borg, a cabeça se não acordar cai, olha só que coisa maravilhosa, após 25 anos juntos, famosos se separam.
0: E você tá vendo isso aí?
4: Eba!
2: Desculpa, velho. O Tato voltou atrapalhando a gente.
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1: Pronto! E a greve dos funcionários da Caixa Econômica Federal pode chegar ao fim hoje, segunda-feira. Os trabalhadores vão votar uma nova proposta apresentada pelo banco para encerrar a paralisação. A categoria está em greve em algumas regiões do país e a decisão sobre a retomada das atividades depende da aprovação do acordo. A votação acontece hoje e deve definir os próximos passos do movimento.
0: E tem uma galera entrando em desespero, né? Quer receber a loteria lá e não consegue.
2: Não consegue movimentar altos valores.
0: É, né? Que recebeu.
2: O cliente Caixa entender que 99% da sua vida você consegue resolver dentro do aplicativo, aí a greve não ia ganhar tanto esboço assim, né?
0: Mas porque, será
2: assim,
0: que para receber a mega...
2: Não, isso você precisa do físico, né? Precisa do físico. Mas eu acho assim,
0: que esse povo tá desesperado.
2: Mas eu acho assim também. Vamos falar bem a verdade, né? Você escolhe um trabalho, você vai lá trabalhar, você sabe o valor do salário, você sabe quando você vai ganhar, aí você quer aumento, não consegue, vai... A população
0: tudo, né? Trava,
2: precisa
0: trava.
2: Disso, né? É igual a gente escolhe ser radialista. É bom? Não. Estresse? Um monte. Ganha dinheiro? Também não. Porque o radialista que diz que tem dinheiro tá mentindo pro povo.
3: E devendo pra Gió.
2: A minha sorte é que do Zé que nós somos parte do conselho. A gente tem uma fatia do mercado da massa.
3: E pegar dinheiro.
2: Okay. E vou monitorar que as 92 emissoras aí do Brasil não estão me passando meu dinheirinho.
3: É verdade, Rafael.
2: Olha só, Rafael. Bem louco. Para nossa alegria, Thiago Lacerda. Olha, Ivanessa Lois não estão mais juntos. Após 25 anos de relacionamento, o ator confirmou a separação. Os dois são pais de Gael, de 18 anos, Cora, de 16, e Pilar. Nossa, que nomeada, né?
3: Cora,
2: de 16, e Pilar, de 12 anos. A gente se separou após 25 anos de uma vida. É um assunto íntimo que nós queremos preservá-los aí, né? Eles que estão juntos aí há alguns anos e agora preferem não comentar sobre o assunto e seguir carreira solo.
0: Então,
2: aí, né?
0: Largou, acabou.
2: 25 o Thiago Lacerda, né?
1: É tempo.
2: Vamos ver o que vai acontecer nos próximos capítulos. Deve ter mulher no meio. Sempre.
0: Não tem nada. Às vezes tava dando mais certo.
3: O homem,
0: eu sou.
2: Rafael, não existe se separar porque tem que ter um motivo.
0: Será?
2: É o motivo.
1: Não tá dando mais certo.
2: Mas não tá dando mais certo.
1: Acabou, amor.
0: Perante o pai. Por que você tá na hora tem que ter traição?
2: Por que vocês estão defendendo?
0: Não tô defendendo, tô falando que você que fica colocando.
2: Não, vocês que são casados. Vocês que são casados e tá defendendo um casado que separou.
0: Não, então, por isso mesmo, porque separou, porque precisa ter uma outra pessoa.
1: Chega uma hora que não tá mais dando certo, cada um tem que seguir seu caminho mesmo. E não necessariamente tem que ter alguém no meio, né?
3: Conselhos da Lu.
2: Porque assim, ó.
0: Você acha que vai acontecer com os outros também?
2: Rafael, pare. Você e a Lu ficam defendendo. Tem mulher no meio, sim. Tem mulher no meio.
0: Por que tem que ser uma mulher?
2: Porque o Thiago Lacerda. É o Thiago Lacerda. Até você quer dar pro Thiago Lacerda se deixar.
4: Vem pra casa agora.
1: Onde foi parar?

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0: Bora falar do clima então, né? A segunda-feira será de calor intenso em boa parte do Brasil, mas com risco de tempestades no sul. Um ciclone extratropical no Oceano Atlântico mantém a instabilidade com grande parte no Paraná, Santa Catarina e todo o Rio Grande do Sul, sob alerta de temporais. No centro-oeste, pasmem, as temperaturas podem chegar a 41 graus em Cuiabá, por exemplo.
1: Nossa,
0: é pleno verão já, né?
1: Senhora.
0: Primavera chegando. Mas já é verão, na verdade.
1: E nós aqui viramos sapo, né?
0: Inferno.
1: Olha, eu já tô me sentindo sapo.
2: Ô, Rafa, mas na sexta-feira, na sexta-feira a gente tava assistindo um jornal, ele não vão falar o nome do jornal, enganou nós.
1: Mentiu, né?
2: Tava até assustado, eu comprei uma tesoura nova, 1 quilo de sal grosso e 1 pé de arruda. Andei no carro, falei pra benzer a tormenta, né? Lembra que falaram que ia estar no alerta vermelho?
3: Nossa, de manhã, né? Exato.
2: Eu falei assim, meu Deus, vai morrer todo mundo. Dede, abraço pro Rafael, no Zé, no Celso, e tamo aqui de novo.
1: Tamo aqui de novo. E o sabadão, e o domingo até que foi gostoso.
2: Tô aqui, mamãe. Mamãe tá operada e vai. Ó, mamãe tá muito chateada com o Lucas, que não foi no protesto. Eles
1: não
2: vão retomar. Eles vão falar assim: Lucas, eles vão marcar com o Lucas. O dia que ele puder, eles retomam o protesto.
3: Mas mamãe passa bem?
2: Mamãe passa. Mamãe tá usando a bolsa pra fazer xixi. Ela acha que eu tô com um buraco entupido. Eu falei: mãe, não tá com buraco entupido, ele só tá passou a sonda pra poder mijar direito. Ai, velho, só atrapalha a gente.
1: Pra explicar, né,
2: o dia que ela ficar cadendo, eu vou empurrar na ladeira.
1: Caiu!
2: A mãe é minha, eu passo.
4: Quando eu tomar um cagaço, você não vai se ajeitar.
2: Ah, minha senhora, eu vou te falar o que eu vou fazer com a senhora. Olha só. Exigências.
1: As velhas estão começando a ficar revoltadas.
2: Não. Quero mandar um abraço pra senhora que eu não lembro o nome dela. Eu encontrei ela nesse final de semana na frente de um grande restaurante aqui do
1: Maranhão. Pronto.
2: Do Madaloso, 93 anos, assiste o Salada Mista, ouve o programa Microfone Aberto, fiquei impactado com o carro que ela deixou, a Land Rover.
1: Olha!
2: 93 anos, mais lúcida que eu.
1: Mas a Land Rover é igual a tua?
2: Não. A minha é preta, a dela é mais prata, assim, sabe?
1: Ah, entendi.
2: É. Aí eu tava com o negócio na mão, assim, né? Balançando, ela me dá aqui que eu vou balançar isso. Ó, venha firme. Quase comprei ela pra mim. Olha só, vamos falar de dela.
3: Você não tinha dinheiro, desculpe.
2: Exigências para ser rainha. Em entrevista após ser coroada e Anitta, ontem coraram o capeta, né? Ontem, deixa eu ver aqui que eu tô com problema na minha vista.
1: Tô vendo.
3: Manoel, tá com problema?
2: Comentou sobre as... Deixa eu ver se
3: estresse. Acho que não vai ser cancelado, viu?
1: Vai, põe.
2: Ó, gostei. Em entrevista após ser coroada, Anitta comentou sobre as notícias que circulam aí falando sobre a exigência que ela tem aí com a Grande Rio, né? Ela falou que só pode fazer ali os ensaios quando ela não tiver agenda de trabalho. Segundo ela, a agenda de trabalho dela é de quinta a segunda, então ela não vai conseguir participar nunca do carnaval.
0: Mas quando, né?
2: Mas é que geralmente, Rafael, o pessoal da comunidade, eles podem sábado e domingo, então ela vai ter que intercalar ali esses dois dias ali pra poder participar. E não tivemos ali a Virgínia Fonseca pra colocar a coroa nela, né? Então, deu essa indigestão e a internet foi atrás dos dados. Há um ano atrás, quando a Virgínia foi coroada, só numa live da própria Grande Rio, teve mais de 2 milhões de pessoas assistindo. Ontem com a Anitta, 100 mil.
1: Isso.
2: Eu acho que é isso que deixa a Anitta mais pistola ainda, né?
1: É que também, a Virgínia é sucesso da internet, não tem o que falar.
2: Mas eu acho que a Anitta deve ter jogado a caipora nela, né? Deve ter jogado puxado
3: na praga.
1: Ela participou do programa do Luciano Huck, né?
2: Participou ontem.
1: Então, será que ela não, aquele cenário não era pra fazer alguma coisa?
2: Aproveitou.
1: Trabalhou, aproveitou e
2: perigosa, ela.

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0: foto.
1: Olha!
0: 28!
2: Jesus!
3: Vou falar da Mega Sena. Acumulou e nenhuma aposta acertou as 6 dezenas para levar o prêmio de mais de 26 milhões de reais. O concurso 3060 da Mega Sena foi sorteado ontem pela Caixa em São Paulo. O prêmio do próximo concurso será realizado amanhã. Está previsto para 32 milhões de reais.
1: E os números?
3: Os números sorteados foram 06, 15, 23, 36, 37, 38.
1: Bem sabiado, né? Se tu sabia
3: nisso aqui não, né?
1: Nossa.
0: Ainda bem que ninguém ganhou, né? Tem um povo que ganhou da Loto Fácil lá que tá até agora esperando.
4: Mas dá pra esperar, né, Rafael? Com o dinheiro na mão, dá.
0: Ah, no desespero. Daqui a pouco estão desesperados. Você pode ter certeza que o Zanin tá devendo pra Giota. A Giota cobrando juros, cara. Querendo pagar nada.
5: Não vem aqui perturbar a minha vida.
6: Você trabalha em banco? Olha só, um momento de tensão marcou a apresentação de Glória Groove. É isso mesmo, olha só, em Viçosa, em Minas Gerais. No final de semana aí, durante um show, a parte da estrutura do palco cedeu.
0: Ai.
6: E de forma repentina, fazendo com que os bailarinos caíssem.
1: Meu Deus!
6: Tava todo mundo assim, de repente sumiu os bailarinos. Falei, ué?
3: Abduziram.
6: Ela veio a público dizendo que só foi escoriações que eles tiveram que passar.
0: Foi os cortezinhos,
1: vai ter na sorte.
6: Deixa eu falar uma coisa pra você. Eu vi ela ontem, ela estava no programa do Domingo Legal. Ô, Celso Portioli, eu tive que trocar de canal.
0: Por quê?
6: É muito ruim. É ruim, porque, tipo assim, não é, ela não aguça curiosidade, não dou o talento dela, mas o quadro que fizeram, pra quem você tomaria uma xícara de café ou não?
1: Nossa!
6: Era chá, é, uma xícara de chá. Eu falei assim, não, eu não vou assistir isso.
0: Ai, ai, interessante, viu?
6: Aí eu fui assistir Discover the Home and Now.
0: É, agora você me deixou uma coisa interessante. Não tá querendo fazer um prêmio no teu novo Instagram lá?
6: Sim.
0: Que é? Pra galera que eu vou começar a seguir você ali no teu novo Instagram, que é o EnderLovePR.
6: Isso, me siga lá, EnderLovePR, porque a outra conta nós estamos na justiça. Se nós ganhar, eu vou fazer um churrasco pro pessoal da rádio.
1: Então, só da rádio.
6: Só da rádio.
0: Então, mas daí esse outro aí tem que agora aumentar ele, né?
6: Tem que aumentar
0: os seguidores dele.
6: Isso.
0: Aí podia fazer uma promoção, uma noite com o EnderLove, né?
1: Olha!
0: Não. Depende da pessoa, o que ela quiser.
1: Socação?
6: Nós vamos fechar com o restaurante.
1: Não
6: vai, Zé, tá doido? Não. Imagina se a mulher ganha, que medo.
3: Tem isso, né?
6: É EnderLove PR. Até nós ganhar na justiça outra.
0: Vai ser essa aí. Vai então ser. Você que gosta do EnderLove, segue. Ele não gosta, também segue, né?
6: Segue lá. EnderLove PR. E fica à vontade. Esses dias eu vi uma mulher assim. Ah, eu vi uma denúncia tua. Eu falei, ah, Carpio Lotto, demônio.
5: Dia ele é homem. Ah. E à noite ele é viado.
1: Olha.
5: Ele é travesti. Ai. Ele é um gay. Ele
6: é um homossexual. Acabou comigo agora. Não é de noite, é 24 horas.

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1: Muito bom dia para o ouvinte que acompanha a Massa FM. As primeiras informações do dia a gente traz falando de Fazenda Rio Grande, BR-116. Motorista que sai de Fazenda rumo a Curitiba já pega trânsito acima do normal nessa segunda-feira. A melhor opção de desvio de momento é utilizar a Avenida Brasil e posteriormente a Nicola Pelanda para chegar em Curitiba. Lembro que o gargalo principal para o motorista fica ali na região da Ceasa, onde se afunila ali principalmente a entrada ao contorno sul ou sentido contorno leste. Não se esqueça, motorista, no trânsito dirija com prudência. 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

0: E quem ainda usa o RG antigo não precisa correr para trocar o documento. Muita calma nessa hora, né? A carteira de identidade no modelo tradicional continua válida em todo o Brasil até 2032.
1: Ih, vai longe.
0: É, a substituição está sendo feita gradualmente pela carteira de identidade nacional, assim, que usa o CPF como número único de identificação. No Paraná, por exemplo, a primeira emissão da nova carteira é gratuita para quem ainda não possui a SIM.
2: Tem fofoca.
3: Olha só, Sheila Mello voltou a chamar a atenção nas redes sociais após compartilhar um novo vídeo. Aos 48 anos de idade, a dançarina recebeu diversos elogios dos seguidores, Zezinho, destacando por sua aparência e pela sua forma que mantém o visual ao longo dos anos. Conhecida como a eterna loura do Tchan, Sheila costuma compartilhar registros de sua rotina, incluindo momentos relacionados à dança, bem-estar e cuidados pessoais. Na publicação, os comentários foram só dos elogios. Nossa, mas ela tá bonita.
1: Nossa, chegou até a
3: dar um jeito ruim agora, quase vai aqui. Tá bonita dançando na academia com salto alto 15, mostrando que aos 48 anos toda mulher pode ser feliz. Aliás, a mulher pode ser feliz em qualquer idade que ela quiser, né? Tá certo, depois dos 65 anos o salto não dói, dói as costas da gente.
1: Aí é problema.
3: Mas ela postou. E ela só recebeu elogio.
4: Mas tá um problema de coluna, né?
3: Problema de coluna. E engraçado, né? Você entra lá e tem muito homem elogiando, né?
4: Por que será, né?
3: Não, não.
4: Por que será?
3: Não, não é.
5: Ah, não, não.

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1: E começou sábado a regra que impede a prisão ou detenção de candidatos que disputam as eleições de 2026. A medida vale até o dia 6 de outubro, 48 horas depois do primeiro turno, marcado para o dia 4 de outubro. A única exceção é em caso de flagrante delito. A regra não impede que os candidatos continuem sendo investigados ou respondam a processos judiciais. E uma observação importante: se o candidato disputar o segundo turno, haverá um novo período de proteção, de 10 a 27 de outubro.
2: Pode trazer umas cagadinhas, então.
0: Praticamente.
3: Peruco, olha só. O show do cantor Gustavo Lima é cancelado aí durante o final de semana, mais precisamente ontem, em Emapa, que é 2026, em Avaré, São Paulo. De acordo com o médico. Você vê, né? A gente é obrigado a trabalhar com qualquer jeito. A massa. Porra, gente, né? O Rafa falou, não pode fartar. O único que tem a carta de pra fartar aqui é o Rafa. O Tatu. O Tatu é o protegido da Rede Massa. Olha só.
4: Não é meu, sabe por quê? De outro aí.
5: Cala a boca, filho do Maeco.
3: Olha só, o show é Avaré, São Paulo. De acordo com a equipe médica, o cantor passou bem a tarde toda, mas a hora que ele subiu, foi tentar subir ao palco, teve uma crise de sinusite e acharam melhor se afastar. Não era mais fácil ter dado um aquele Tilenol sinus verdinho? Pronto, fala, não vai. Aí ele desistiu, aí o show foi cancelado, será remarcado. Tá, de quem acredita que vai ser remarcado? Ele nunca mais vai voltar nessa. Ele devolve o dinheiro e não vai mais fazer. Crise de sinusite! Põe um pano quente no rosto, toma um sinus verdinho, né? Lá. Exato. E sobe e canta, mostra que você é o bichão do o boi do rabo branco. Agora, até sinusite tá deixando o cantor não apresentar. Quantas pessoas estão pegando ônibus agora, meu filho, que estão com dor na cara e não podem faltar no emprego? Quantas pessoas estão na fila do posto de saúde?
2: Tá fazendo curso.
3: É só em 2028 que eu vou ser candidato a vereador.
2: Agora, meu Deus!
3: Ah, você que é viado, sou eu. É só 2028.

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4: De volta aqui na Massa FM, já falo com você, motorista que transita pela 277 de São José dos Pinhais a Curitiba, pega trânsito intenso, trechos alternados de lentidão, obviamente, por conta de obras ali naquele pedaço que vai do Parque Olímpico do Cajuru até o início da Avenida Prefeito Lotário Meisner. O mesmo acontece agora para quem vem pela Avenida das Torres, sem opção válida de desvio no momento, motorista. 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
1: Isso não se faz. Pessoas decentes não fazem isso.
2: Não aponte o dedo pra mim.
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9: De volta aqui pela Massa FM, fala com você, motorista que transita pela rodovia do Xisto, vem de Araucária sentido Curitiba, tem ocorrência no quilômetro 148, ainda no município de Araucária, que provoca uma lentidão pro motorista que segue no sentido capital. As equipes já estão no local, sinalizando e trabalhando pro atendimento da ocorrência. Trânsito tá lento, na aproximação do trecho, o motorista pode utilizar a Avenida das Araucárias como opção de desvio no momento. Não se esqueça, olho na pista e use o cinto de segurança, motorista. 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

0: Champions e agora falando de futebol.
1: Aê!
0: O Coritiba perdeu por 5-0 para o Vasco.
2: Chocolate.
0: No sábado à noite, em São Januário, pela 28ª rodada do Campeonato Brasileiro. Com o resultado, o time paranaense ficou em nono lugar com 38 pontos.
1: Né?
0: A equipe carioca segue em 16º lugar com 31 pontos. Na próxima rodada, após a data FIFA, o Coxa joga no Maracanã contra o Fluminense.
1: Mais um jogo.
0: Em 8 de outubro. Pela mesma rodada, o Atlético Paranaense venceu o Bahia ontem, né, por 2-1 na Arena da Baixada. Com a vitória, o Atlético termina a rodada na terceira colocação, com 49 pontos à frente do Fluminense e do próprio Bahia. O próximo jogo do Atlético será contra o Atlético Mineiro, também no dia 8 de outubro, às 8h30 da noite, aqui na Arena da Baixada.
1: Só lembrando que o Bahia fazia 500 anos que não perdia, né? Desde que foi descoberto o Brasil, agora perdeu pra nós.
3: Não, é que bom, né? Tá aí o Atlético mostrando que foi merece estar na posição que tá. O coxinha que dá essa deslizadinha. Não. É coisa básica.
1: Coxa de coxa, golfinho, né? Sobe, faz a gatinha.
3: Mas não vai cair. Sai da
2: frente, minha. Ei, louco, olha só. Poliana Rocha, de 49 anos, explicou nas redes sociais o que precisa acontecer para Leonardo, de 63 anos, volte a consumir bebidas alcoólicas. O cantor está 24 dias sem beber e, segundo ela, ainda passará por mais alguns dias de aprovação aí, né? Ela diz ali que ele tá precisando, ela não explicou bem que ela diz assim, ó, ele vai passar por alguns exames, mas nada foi dito o que é, quais exames de sangue.
1: Mas parou de beber, né?
2: Parou de beber, então
1: é
2: ele
1: problema.
2: Precisa ficar 30 dias parar de beber, para fazer todo um check-up, aí sim saber se ele pode voltar a beber ou não.
3: 30 dias?
2: 30, porque tem exames que precisam.
4: Deve estar sendo uma tortura para ele, né?
3: Com certeza.
2: O coitado dele tava sentado esse final de semana fazendo show, tava sentado tomando uma garrafa d'água, mas você viu que o Leonardo não tinha força.
4: Não
3: tem a mesma animação,
4: não.
3: Né? Então, uma semana e já tô pensando.
2: Então, olha só, são 30 dias que ele precisa ficar sem tomar sem tomar o
4: álcool,
2: né? Pra depois fazer o exame, depois ele quer descobrir quais exames são esses, que se o Leonardo tá bem de saúde ou não, né? O fígado só deve ter inchado, só um pouquinho mais, só tomar um...
1: Ele tem vigo, hein?
2: Toma bastante chamargo, só toma bastante chamargo que melhora, o fígado gosta de amargo.
3: Ai, ai, ai, então deu um probleminha pra ele, deu, tem que ficar 30 dias.
2: Só na água, só na água.
3: Tadinho, entendeu? Coitado.
1: Força,
3: Léo.
1: Força, Chape.

0: apenas em um ponto específico, né? O sistema calcula o tempo levado pelo motorista entre dois equipamentos. Nesta fase de testes, não haverá aplicação de multa. A iniciativa busca avaliar a eficácia do modelo antes de uma possível implantação definitiva nas rodovias paranaenses.
1: Então, mais um jeitinho pra tomar dinheiro. O povo quer que a gente perca a carteira mesmo, né?
0: Aquela coisa de aumentar a velocidade entre um radar e outro, acabou, né?
1: Acabou. Daquela freadinha básica.
2: Se o radar ele tiver bem sinalizado, que os motoristas conseguem enxergar. Sim. Porque muitas vezes parece que tem pessoas que atravessam a rodovia fechada, de propósito, né? Porque ela quer o carro passar por cima. Então, assim, tem que, eu acho assim, quando ele é sinalizado e quando ele é feito pra população, até que funciona. Por exemplo, essas motinhos. Eu acho um perigo essas motinhos. Na rua.
1: As motinhas elétricas?
2: É, isso, tá, isso viralizou de uma certa forma.
3: Andam em cima de calçada e tudo.
2: Que ninguém consegue mais segurar.
1: Eu falo assim, eu tenho uma, né? E eu ando pouco com ela por causa da velocidade. Porque ela, como ela fica meio abaixo de 40 quilômetros lá, tem todo aquele negócio, tanto que não precisa nem documentar,
0: né?
1: Não precisa nem habilitação. Não precisa, mas eu tenho medo de andar com ela, porque as vias são acima de 40,
0: sim,
1: geralmente
0: perigoso.
1: Você andaria é perigoso, cara, passar por cima.
3: Verdade.
1: Então tem que ser um lugar bem tranquilo, não dá? Eu também acho perigoso as motos elétricas.
2: O que não pode ter radar é escondido, né? Aí sim. Isso. Aí quando você faz
0: uma atrás de uma árvore, como às vezes tem.
2: Tem que tomar cuidado. Esses dias o policial acho que eu queria me dar um tiro. Eu até me abaixei dentro do carro, era pra medir a velocidade. Eu falei, bate, vai dar tiro! Quase bati o carro.
4: Mas não tem aqueles até da capoeira?
2: Olha, falando em capoeira, vamos falar dele. Fiuk surgiu nas redes sociais nesse domingo. Ó, Rafael, você vai ficar com dó dele agora. Para rebater as críticas aí sobre um show vazio de despedida e a volta dele com a banda Rory, né? Tinham apenas 67 pessoas na apresentação. Olha só. Aí, segundo ele, ele diz assim, ó.
0: Mas eram 67 pessoas com qualidade.
2: É, ele falou que faz.
0: Ai, vamos ajudar.
2: Ele falou que quem faz show pra 67 pessoas, mas ele fez como se fosse 67 mil pessoas, né?
0: Não. Então ele entregou tudo.
2: Ele disse que não vai mais cantar sozinho e agora vai voltar a banda Rory.
1: Então, mas eu acho assim, o que ele fez foi certo. Não interessa. Se for ter 67 pessoas, tem que cantar pra 67.
0: Com
1: o pessoal
0: qualidade.
1: Foi lá pra assistir você.
3: Pagaram, né? Claro.
1: Mas, vamos ser sérios, né? É. Ele teve as maiores oportunidades da vida. Foi o galã da Malhação.
0: Verdade.
1: Fez novela. A Globo inteira apoiando
3: você
1: o cara.
3: Perdeu.
1: Tudo. E o cara deixou jogar fora essa oportunidade. A verdade é essa. Ele jogou uma oportunidade maravilhosa fora. E tá aí, agora tentando lutar pra voltar ativa, né?
2: Não volta. Ele é fraco. Ele é um picolé de chuchu. Pega, experimenta o picolé de chuchu e fala, esse é o Fiuk.
1: Viu? Então, ele vive se metendo em polêmica, né? Tem várias polêmicazinhas dele.
2: É só polêmica, obrigado, com
1: o
2: pai.
1: O Júnior que nem se mete em polêmica, já é difícil fazer show.
3: Olha só.
2: E o Júnior quando ele faz show... Rafa, e o Júnior quando faz show aqui em Curitiba, ele faz na Ópera de Arame, que cabe 1.800 pessoas mesmo assim, não é isso?
1: Não, então,
2: chegou uma hora que do nada tem uns.
0: Então, gente, eles têm um público específico.
2: Às vezes você tá indo embora da rádio, a Dani fala assim: você quer ingresso do show do Júnior? Eu falei, da onde? Precisa lotar. Ela fala, quando lota? Precisa lotar.
1: Então,
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0: Kiss FM, Chitãozinho Choró, 7h44, e agora ele está aqui no estúdio com a gente.
1: Opa, cheguei, bom dia, alô, alô, família, vamos pra cima, boa semana pra todo mundo, 11h30 tem Tribuna da Massa, conto com a audiência de todo mundo, viu, Zezinho?
2: E o protesto lá, você não foi, né? Mamãe tá ruim, você não foi.
3: A mãe do Ender me ligou esse final de semana aí, gente, foi uma bagunça.
2: Verdade.
3: Minha esposa ficou com ciúme. Olha, da mãe do Ender.
4: Minha mãe mandou a foto da cirurgia, falei, nossa, mãe, que pão bonito você fez, era a barriga da
3: pele. Não era um pão.
1: Ai, vamos lá, 11h30 tem Tribuna da Massa. Gente, esse final de semana foi uma loucura com motorista de aplicativo brigando. Praça da Espanha, em outra, teve uma situação que a gente vai trazer todas elas, mas teve uma que a motorista de aplicativo recebeu a passageira. A passageira entrou, tava com uma criança também, né? Uhum. Entrou a passageira e a criança. E diz a motorista de aplicativo que mandou a criança, pediu para a criança colocar o cinto também. A mãe não gostou, falou que não ia colocar o cinto, pois as duas saíram na mão.
2: Bicho.
1: E a motorista apanhou um monte e ela vai falar hoje com a gente no Tribunal da Massa.
0: Meu Deus, mas tem gente que é tonta,
1: tem,
0: né?
1: Cada coisa.
5: Tanta falta de bom senso,
0: não,
5: né?
0: Primeiro que a segurança, em primeiro lugar, né? E segundo que
1: ele
0: leva
1: a multa,
0: é o motorista.
5: Ah,
0: se a pessoa tivesse em cinto, você podia saber.
5: É o mínimo, né?
0: Então,
5: colocar o cinto de segurança.
0: A primeira coisa que você faz no carro é colocar o cinto antes
1: ainda
0: de ligar o carro.
1: Ainda mais uma criança, né?
5: Sim. Exatamente.
1: Pelo amor de Deus. Então, 11h30 tem Tribunal da Massa, o que acontece ao vivo na capital paranaense, na hora do almoço, você fica bem informado com a gente, canal 4, Rede Massa SBT, abençoado.
0: Ah, valeu, Lucas, tá, é isso aí, 11h30, Tribuna da Massa.

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2: Ai, ai, ai, gata, me chama de espírito obsessor que eu quero te possuir.
0: Chama do quê?
2: Espírito possessor.
3: Espírito?
4: Obsessor.
0: Hã?
4: Obsessor.
0: Obsessor. Não, obsessor, entendi, não entendi o outro.
4: Espírito.
0: O que é isso?
4: Fala espírito.
0: Eu não pode?
3: Eu não entendi. Não,
4: pode, fala espírito.
2: Ah, é espírito de porco, Rafael.
0: Ah, tá, agora entendi, mano.
2: Nossa, não vai ter espírito
4: de porco. Rafael de burro.
0: Um
4: cavalo.
0: Ué, cara, fica uma semana sem vir trabalhar aí que você tá na janelinha.
4: Cala a boca, filho do Maia.
5: E as novas, falei assim, que o recado ia atrás de você.
0: E agora o recado tá pertinho.
4: Tá.
0: Muito bem, pessoal, ficamos por aqui. Amanhã tem mais microfone aberto, então tchau.
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7: De volta na Massa FM, falo com você, motorista, sobre trânsito carregado na região central, nas principais vias. Motorista pega ali a Visconde de Guarapuava, desde o início dela, ali próximo do Mercado Municipal, até a região da Praça do Japão, com trechos alternados de lentidão. Avenida Silva Jardim e Brigadeiro Franco também tem fluxo pesado neste início de manhã. Já para quem vem dos bairros, sentido região central, pela via rápida, o deslocamento é constante, sem registro de ocorrência no momento. 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

0: uma semana começando, 21 de setembro, tamo quase lá em outubro. Setembro passou que é um, nossa, uma flecha.
1: Passou que é um flash. E amanhã, inclusive, acaba o inverno, é o que a gente espera, né?
0: Olha, se acabar. Eu não sei como é que tá o tempo lá fora. Quando eu cheguei, tava um solzinho gostoso.
1: Tá um solzinho gostoso.
0: Os novos estúdios Massa FM, a gente não tem mais
1: a visão
0: lá de fora. Então a gente fica.
1: Ficou um pouco perdido.
0: Tô um pouco perdido o que tá acontecendo
1: lá
0: fora.
1: Mas tem sol, pelo que eu tô sabendo.
0: O solzinho tava lindão quando eu cheguei.
1: Que fique essa bênção na nossa vida.
0: Que vem a primavera, cadê a prima? E a Vera?
1: Tá todo mundo chegando amanhã.
0: Ó, oh, gente, lembrar que tá chegando também, presente novinho, novinho, novinho, é o kit beleza que daqui a pouquinho eu vou falar, é o show de prêmios da Manhã da Massa.
1: Toda semana tem um combo novo pra você, então já fica esperto aí que a gente conta o que que vai rolar essa semana aqui, hein?
0: É, o kit beleza mesmo, quando você
1: Mas o que vem nesse kit beleza?
0: Essa, quando você, ouvinte massa, for vir aqui na massa buscar o kit, eu chego e falo, e aí, beleza? Levou o kit.
1: Primeira senha rolando hoje, inclusive.
0: Isso, daqui a pouquinho eu falo qual é esse kit, fica tranquilo, tranquilo.
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ouvinte massa, eu espero que você entenda o que eu vou te falar agora. É mais ou menos assim, ó. Você, ouvinte massa, não tem problemas. Você acredita que você não tem problemas? Mas você vai falar, Alan Júnior, eu tô cheio de problemas. Calma. Você não tem problemas. Você tem situações para resolver. Só quebra o carro quem tem carro. Só acaba o gás de quem tem gás em casa. Só estraga a geladeira de quem tem uma geladeira. E só fica doente quem está vivo. Imprevistos vão fazer parte da sua vida, do seu dia a dia. Por isso, em vez de reclamar da situação, respira, mantenha a calma, se concentre na sua energia e principalmente de onde vem a solução. E nem tudo está sobre o teu controle, mas a maneira como você vai enfrentar cada situação, aí está. Que a sua semana seja leve e produtiva, cheia de boas soluções e que Deus te abençoe muito. Uma ótima semana para você.

0: 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E aí, tudo bem? 8:04.
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2: Áries. Atenção, Áries! Seja criativo e tenha jogo de cintura, hein? O dia pode ser cansativo, mas você precisa lidar com as pressões, mantendo aí o bom humor. A cor é roxa e o número é o 63.
3: Touro.
2: Taurino, se estiver se sentindo muito pressionado, procure ficar mais reservado, né? O astral pode ser de boa comunicação com quem está mais próximo. Cor bege, número 8.
3: Gêmeos.
2: Você está com a atividade mental bastante acelerada, né, geminiano? Então procure ter calma para poder raciocinar aí no seu ritmo. A cor é vermelha e o número é o 51.
3: Câncer.
2: Administre seu tempo e os seus recursos. Aliás, procure também dar um bom destino ao seu dinheiro. Presta atenção no setor financeiro aí, viu? Cor laranja, número 7.

0: 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Paula Fernandes, sensações. Bom dia pra você, né?
1: Você pegou beijinho e abraço?
0: Peguei,
1: então,
0: claro.
1: Manda beijinho e abraço.
0: Lá vai aquele beijo pra Simone Fátima, ligada aqui na massa. Claudiceia da Costa, um beijo pra você, Clau, tá no Alto Boqueirão, ligada também. E a Lu Morosa do Pinheirinho, sempre com a gente.
1: Legal,
0: né?
1: Quero mandar um beijinho pra nossa ouvinte Maiara. Ela esteve aqui semana passada. E ela tava falando ali que foi maravilhoso o show de Marcos e Belucci, porque ela ganhou lá pra curtir o Marcos e Belucci lá de pertinho. Foi muito legal. Gente, olha, não esqueça, a Massa FM é a rádio das grandes promoções. Se o show é bom, a rádio é massa. Tem muita coisa pra acontecer. Daqui a pouco eu vou falar os ingressos. Eduardo Costa, é muito ingresso pra você, beleza?
0: É porque os shows continuam, hein?
1: Continua, não para, não. E falando em show, adivinha?
0: Show de prêmios!
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1: É o show de prêmios da manhã da massa. Ó, é o kit beleza. 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
1: contar pra você.
0: Aí.
1: Kit beleza. Vai levar você. Os homens participam pra dar pra sua esposa,
0: claro.
1: Namorada, suas
0: filhas. Mas
1: tem
0: homem que usa também. Oi. Secador de cabelo, por exemplo.
1: Por exemplo, vai ganhar uma escova secadora da Philco.
0: Boa.
1: Esse é o primeiro. Aí vai levar uma prancha Taif pra alisar, frisar bem os cabelos. Maravilha. E vai o secador Taif
0: aí,
1: também.
0: Tá vendo?
1: Então são três presentes no kit beleza. E mais.
0: Mais o cartão no valor de R$500 pra você gastar com o que você quiser, minha amiga, meu amigo.
1: Cacetada Beck, meu querido, minha querida. 4 mega presentão essa semana no show de prêmios amanhã da massa.
0: São 5 senhas ao todo, porque começa na segunda e termina na sexta. Hoje nós teremos a primeira senha. Mas a gente lembra sempre que bastam 3 senhas pra você participar, não precisa ser as 5 senhas.
1: Legal. 3 senhas, você já está autorizadíssimo a participar na sexta-feira. Sexta-feira a massa liga pra você. Você participa ao vivo, fala as 3 senhas, acertou tudo, leva todo esse combo maravilhoso, é o kit beleza.
0: É por isso que você tem que ficar ligado aqui na massa, pra não perder as senhas e não perder esse show de prêmios aí, hein?
1: Legal? Então daqui a pouquinho a senha de hoje.
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2: Leão.
3: Bom dia, Leão. Use a sua intuição para poder se aproximar das pessoas com mais doçura. É importante que você seja e esteja bastante receptivo e perceptivo também. A cor é amarela e o número é o 44.
2: Virgem.
3: Virginiano, procure dormir bem. É fundamental que você separe um momento para investir no seu bem-estar psíquico e também emocional, viu? Cor marrom, número 14.
2: Libra.
3: É hora de estar com as pessoas, mas não de confiar demais nos outros, sabe? Procure organizar-se para estar nos eventos importantes, sem se afobar também. A cor é lilás e o número é o 39.
2: Escorpião.
3: É hora de fazer planos e ser ambicioso, mas ir com calma na hora de abordar as pessoas. Isso é importante, hein? Presta atenção aí. Mostre o seu valor, mas sem precisar forçar a barra. Cor dourada, número 11. Mas...

0: 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Leonardo Cristal Quebrado e a galera tá participando com a gente no 3297-3297. E adivinha, dona Luba Loreno?
1: O quê?
0: Beijinho pra quem?
1: Pra Antônia Moreira, de Araucária, pra Neuci Bueno do Atuba também, pra Cris, que está em São José dos Pinhais, com toda a turma lá ligada.
0: Que legal.
1: E pra Helena Santos do Sítio Cercado, Alan Júnior.
0: Legal, galera do sítio aí, todo mundo ligadinho, um beijo no coração. Agora há pouco eu tinha falado dos novos shows
1: que vem aí, né?
0: Que vem por aí. A gente vai dar uma passada aqui pra você ficar atento e atenta na quantidade de coisa boa, e os ingressos estão na Massa FM já esperando você.
1: Isso.
0: Então vamos lá. 10 de outubro, Teatro Positivo, mais de 30 anos de sucesso. Quem? Tá aqui, ó. Rick e Renner.
1: Maravilhosos, hein? Você vai cantar os grandes sucessos do Rick e Renner nesse show aí, já vai garantir o seu ingresso aqui na Massa. Mas se quiser garantir antes,
0: você pode dar um pulinho lá no discingressos.com.br e já garantir o seu também.
1: Já compra e tá tudo certo.
0: Beleza? Aí tem Fábio Júnior.
1: Dia 24 de outubro no Teatro Positivo, hein?
0: Que maravilha! Aí tem também o Festival Histórias.
1: Minha gente, pensa, você vai curtir Chitãozinho Chororó.
0: Ó.
1: Bruno Marrone, Daniel,
0: boa.
1: Zezé de Camargo e Luciano e Gian Giovanni.
0: Essa turma toda no Festival Histórias são as lendas do sertanejo. Muitos pares de ingressos pra você na programação da Massa. Tem que ficar ligadinho, ligadinha. Eu tenho comigo que hoje vai rolar par de ingresso. Só não vou falar qual.
1: Você já tá antecipando aí,
0: já dei uma olhada.
1: Já tá sentindo que vai rolar coisa boa.
0: Coisa boa. Então, quem quer curtir os melhores shows e eventos, tem que ficar ligadinho, porque se o show é bom, a rádio é massa. Tamo junto. Beleza? Agora, 8h32.
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1: Legal, sempre, né, ouvinte Massa, as primeiras informações no Manhã da Massa. Anderson, fala, meu querido, bom dia.
2: Bom dia! Bom dia pra você, ouvinte Massa FM. Falo com você sobre linha verde. O motorista pega trânsito parado da altura do tubo Santa Bernadette até o viaduto da Marechal Floriano Peixoto. Ali, a recomendação pro motorista é utilizar a via marginal como opção de desvio. No sentido oposto, motorista que pega lá do bairro Alto vem sentido região sul de Curitiba. No viaduto da 277, ali até a Salgado Filho, tem 2,5 km de fila e um atraso estimado de 18 minutos sem opção de desvio, motorista. Então, mantenha a calma. 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
2: 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Então vamos lá, a hora 8:42 e o dia é a nossa segunda-feira, 21 de setembro, beleza?

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2: Sagitário, ouça mais as pessoas antes de decidir com base apenas na empolgação, né, Sagitariano? O céu pede que você também evite entrar em temas polêmicos. A cor é azul e o número 84.
3: Capricórnio,
2: organize seus investimentos e finanças pensando no futuro. O céu pede que você vença os seus medos para avançar com mais clareza. Cor preta, número 19.
3: Aquário.
2: Bom dia, aquariano. Paciência no dia de hoje, hein? É importante dialogar e conversar com todas as pessoas, mesmo aquelas com as quais você não simpatiza tanto assim. A cor é branca e o número é o 10.
3: Peixes.
2: Fique ligado na agenda. Com tantos afazeres, você pode acabar se perdendo aí nos horários. Aproveite também para aprimorar a sua capacidade de trabalhar em equipe. Cor cinza, número 76.

0: Ei, cantando Henrique Diego. Aluno Lorena, que tava, que tava.
1: Eu quero ver só fazer isso tudo aí.
0: Olha.
1: Falar é fácil, eu quero ver fazer.
0: Fazer, né? Mas a música, essa música, ela tem um embalo do verão,
1: muito
0: né?
1: Muito legal,
0: tá,
1: né?
0: Chegando bem a primavera. Quando que é a primavera? Chega.
1: Primavera amanhã.
0: Amanhã, amanhã.
1: Amanhã, a primavera já está de malas, né? Chegando. A gente espera que o inverno queira ir embora, né? Porque tá difícil.
0: Ai, senhora,
1: amada. Pode mandar beijo?
0: Vamos lá.
1: Janete Cruz, sua linda, um beijo pra você. A Maria Madalena tá no Xaxim, tá ligada aqui na massa. E o Kleber Gomes tá no Tabuão, ligado também, né?
0: Grande,
1: que coisa boa.
0: Grande pessoal do Tabuão, todo mundo ligadinho. Eu quase nunca lembro, eu só lembro quando alguém manda parabéns. Hoje é dia do radialista. Que legal, olha, eu quero mandar um beijo no coração para os profissionais nessa profissão tão maravilhosa. E hoje não tem jeito. Vou ser obrigado.
1: Você vai comemorar, né? Vai comemorar, imagina se não.
0: Que se lasque tudo hoje.
1: E um beijo pros nossos ouvintes também, né, Alan Júnior?
0: Que nos
1: seria
0: aturam.
1: De nozes sem vocêses.
0: É verdade, que nos aturam. Obrigado por aturar todos nozes.
1: Todos nozes, que coisa boa.
0: Tamo junto.
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0: Ó, Curitiba região metropolitana, segunda-feira será de temperaturas amenas, mínima de 17, máxima de 25 graus. E amanhã, terça-feira, ainda deve ter chuva, temperaturas próximas dos 25 graus. A partir de quarta, o tempo começa a melhorar um pouquinho e os termômetros sobem gradualmente, mas as máximas na região devem ficar na casa dos 26 graus ao longo da semana. Lobo Lorino e a temperatura. Espera aí, calma, diga lá.
1: 21 graus
0: 21 agora.
1: 21 graus em Curitiba.
0: Tá gostoso, tem sol
1: tá
0: agora?
1: Ótimo.
0: Tem solzinho?
1: Eu acho que ainda deve ter, Alan, eu não vi, mas... Isso
0: que vai mudar, né? Até as 11 horas da manhã muda tudo.
1: 11 horas deve começar a mudar tudo.
0: Ah, te contar, viu? Agora ninguém, nenhuma aposta acertou as 6 dezenas para levar o prêmio de mais de 26 milhões da Mega Sena. Esse concurso foi sorteado ontem pela Caixa em São Paulo. O prêmio do próximo concurso, que vai ser amanhã, está previsto para 32 milhões. Quem pegar essa grana, pula de alegria. Os números sorteados foram 0615, 2336, 37 e 38. 0615, 2336, 37 e 38. Boa sorte para essa turma que joga, acredita e aposta.
1: Ai, tão bom se ganhar, né?
0: Imagina 32 milhas.
1: Meu Deus, nem me fala.
0: É, coisa boa.
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2: De volta aqui pela Massa FM, falo com você, motorista, que transita pelo contorno leste. Pega trânsito bem lento, principalmente entre a divisa dos municípios de São José dos Pinhais e Curitiba. Esse trecho se estende lento até o entroncamento da 116 com a linha verde. De acordo com os aplicativos de mobilidade e monitoramento, nesse ponto ali tem registro de ocorrência na pista. Então já sabe, reduza a velocidade e mantenha a distância do veículo da frente. 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

0: Gustavo. Então valeu, né, dona Lu?
1: Valeu. Valeu, Roberto Carlos de Pinhais, ligado aqui na massa. A Lourdes Honória também. E o Murilo de Oliveira lá no Santa Cândida. Que coisa boa.
0: Que legal. Alô, turminha do Santa Cândida. Tamo juntos de Shallow Now e se liga.
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0: Eu vou falar a verdade que essa semana tá sensacional.
1: É o combo da beleza
0: da
1: aqui.
0: Da beleza. Você já nasceu lindo. Ouvinte massa. Olha, os homens é tudo feio.
1: Dar uma leve ajuda. Porque nem
0: mas a mulherada já nasceram lindas.
1: Ah, mas a gente sempre que quer. Às vezes dá uma arrumadinha no cabelo.
0: Eu não consigo... Ó, eu não consigo achar homem feio. Às vezes eu me olho no espelho e me assusto.
1: Ó, escova secadora Filco.
0: Filco, você vai
1: vem
0: ganhar.
1: Vem nesse combo aí.
0: Mas aí vai ganhar uma prancha Taif.
1: Mais o secador Taif.
0: Então, legal. Então, são três produtos pra te ajudar no dia a dia da beleza.
1: É.
0: Aí vai mais o cartãozeira.
1: No valor de R$500.
0: Que maravilha, né? O cartão não dá pra faltar, porque esse aí, eu vou ser bem sério contigo. Hoje é dia 21, já ajuda pra você dar um pulinho lá no mercado, comprar uma misturinha.
1: Exatamente.
0: Comprar um macarrãozinho, um feijãozinho, um açúcar, ali
1: aquela
0: coisa toda.
1: De repente se presentear também com alguma coisinha que você queira.
0: Boa, dá pra
1: fazer um passeio com a família, sozinho, enfim.
0: Você quer fugir da galera mesmo, é?
1: Por quê? Sozinha. Mas às vezes a pessoa quer passear sozinho, não pode? Pode também.
0: Pode, né? Então tá bom, tudo isso daqui a pouco é a primeira senha de hoje pra você ganhar todos esses presentes. É o show de prêmios da Manhã da Massa.
1: Fica ligado aí.
0: Já já, mulher entende mulher.
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4: E a gente segue aqui na Massa FM atualizando as informações do trânsito e tem notícia importante para quem circula pelo Campina do Siqueira. Foi liberado o cruzamento da Major Heitor Guimarães com a Monsenhor Ivo Zanlorenzi. A liberação melhora o fluxo na região e alivia o trânsito para quem vem da 277 em direção à região central ou em direção à região do Ecoville. O motorista fique atento aos novos semáforos e também à sinalização de conversão no local. Não se esqueça, olho na pista e velocidade. 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
1: Mulher, nesse início de semana é o nosso bate-papo aqui na Manhã da Massa, Lu.
2: E hoje, Rê, é o dia da tia.
1: Dia da tia? Uhum. 21 de setembro, que legal.
2: Dia da tia. Vamos combinar. Tem tia que é praticamente uma segunda mãe.
1: Verdade.
2: Né? É aquela que dá colo, conselho, dá bronca também.
1: Sim, às vezes precisa, faz parte, né?
2: Dá presente, muitas vezes. E está do lado dos sobrinhos nos momentos mais importantes da vida também. E você? Tem uma tia que merece uma homenagem especial? É isso que a gente quer saber aqui. Aproveitar a data, né, Regininha?
1: Vamos aproveitar e fazer uma homenagem pra tia, né?
2: Então, tem alguma tia muito querida que você gostaria de homenagear no dia de hoje? O que, que ela já fez por você? Aproveita aqui, ó, o Mulher Entende Mulher e vem homenagear essa mulher maravilhosa da sua vida aí,
1: que
2: viu?
1: Que legal. Manda pra gente no WhatsApp 41-3297-3297.
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1: Homenagens hoje por aqui, hein? Você aí, tem alguma tia muito querida que você gostaria de homenagear? O que ela já fez por você? É o nosso convite para você participar aqui do Mulher Entende Mulher e homenagear essa pessoa tão especial, né? A Ana de Colombo, Regininha, tá falando assim, ó. Minha tia foi fundamental na minha criação. Minha mãe trabalhava muito e ela estava sempre presente. Para mim, é como uma segunda mãe.
0: Ai, que lindo isso, né? Tem muitas tias que fazem o papel de mãe, com certeza.
1: Ela falou que o amor é diferente, mas é enorme.
0: Ai, que legal.
1: O Carlos de Boa Vista tá falando assim, eu tenho uma tia que praticamente me criou. Ó, também, mais ou menos a mesma história. Quando eu passei por uma fase muito difícil, foi ela que me acolheu. Hoje eu faço questão de estar presente na vida dela também.
0: Que legal, isso é muito importante, né?
1: E a Juliana do Ferraria tá falando assim, ó. Minha tia é aquela pessoa que eu ligo quando eu preciso de conselho e não quero ouvir sermão da minha mãe. É aquela pessoa que escuta,
0: ai,
1: né?
0: Que legal.
1: E que não julga. Ela sempre me apoia e tem um carinho enorme pelos meus filhos também. Que legal.
0: Adorei. E aí, ouvinte massa, hoje, dia 21 de setembro, é dia da tia. Qual foi a tia aí que fez parte ou faz parte da sua vida, que você quer homenagear, né? O que ela fez pra te ajudar na sua vida? Conta também a sua história aqui no Whats da Massa.
1: Bem, então, 3297-3297.
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0: FM, a minha rádio é massa com Michel Teló, aí a roça vence, 9:53.
1: Continuamos aqui com o nosso Mulher Entende Mulher. Tem alguma tia muito querida que você gostaria de homenagear? Hoje é dia da tia.
0: Verdade.
1: O que que ela fez por você? A Fernanda do Fazendinha tá falando o seguinte, ó, tem uma tia que sempre acreditou em mim, quando eu queria desistir da faculdade, foi ela que me incentivou a continuar.
0: Que
1: coisa boa. Hoje estou formada e sei que ela teve uma participação enorme nisso.
0: Que bom reconhecer, né?
1: E a Márcia do SIC falou o seguinte, amor de mãe e amor de tia são diferentes, mas não acho que seja um maior que o outro. Tem tia que ama, protege e cuida como se o sobrinho fosse filho. Sou muito grata pela minha tia.
0: Que delícia, gente. Parabéns a todas as tias pelo seu dia nesse 21 de setembro. Obrigada a participação de todo mundo. Lembrando que amanhã tem mais.
1: Amanhã,
0: né,
1: tem mais, hein? Parabéns, tias.
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0: E a Real Time Big Data divulgou no dia 16 de setembro uma nova pesquisa sobre a disputa pelo governo do Paraná. O novo levantamento mostra Sérgio Moro, do PL, com 35% das intenções de voto. Na segunda colocação está Sandro Alex, do PSD, registrado com 27%. O levantamento também mediu a avaliação do atual governo estadual. A administração de Ratinho Júnior registra 80% de aprovação entre os paranaenses. A pesquisa ouviu 1.600 eleitores no estado do Paraná entre os dias 11 e 15 de setembro de 2026. A margem de erro é de 2 pontos percentuais para mais ou para menos, com um nível de confiança de 95%. A pesquisa está registrada no TSE sob o número PR00532/2026.
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esse mega presentão que eu tenho certeza. E o seu filho ou a sua filha, a garotada tá pedindo pra você comprar. Só que às vezes não sobrou uma graninha no final do mês, a gente vai dar uma Alexa novinha. Uma Alexa Echo Dot bonitona, porque você merece. É, cheia de funções. Você pode ouvir sua música favorita, podcast, notícias, perguntar sobre o clima, ela responde. Aí você chega assim de manhã cedo, vou dar um exemplo. Você chega assim, Alexa, Massa FM 97.7. Ela já sintoniza na massa, você já vai curtir toda a galera, a equipe, e já vai ficar bem informado, porque aqui a gente informa o dia inteiro pra você. É trânsito, tempo, temperatura, como é que vai ficar o seu dia, fica ligadinho também na Alexa aqui na massa. Então vamos lá, primeira, Ana Castela, é que eu não te esqueci, a primeira

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FM, a minha rádio é massa. Então vamos anotar Maurício e Eduardo Solteira no Mundo. É mais uma que leva você a ganhar esse presente maravilhoso que é a Alexa. Quem quer uma Alexa novinha, Echo Dot, bonitona, põe lá no Google Alexa Echo Dot pra você ver a maravilha que você vai ganhar se anotar nas 10 músicas. Todo mundo tá querendo uma Alexa. Mãe, compra uma Alexa pra mim, você vai ganhar uma de graça. É só anotar as 10 músicas. A próxima, Luan Santana com Henrique e Juliano, Erro Planejado, tá bom?

0: alguém, gerações. Gente, essa é a música de número 10 hoje na primeira edição. Você que tá participando, anotou tudo certinho? Porque tá valendo uma Alexa Echo Dot novinha, novinha, novinha. Diga uma coisa, seu Lucas Rocha,
1: opa,
0: bom dia.
1: Na área, hein? Bom dia.
0: Quantas Alexa você tem na sua casa?
1: Rapaz, não tenho ainda.
0: Não,
1: eu
0: comprou
1: tô querendo
0: ainda
1: ganhar essa.
0: Vai
1: aí
0: ganhar da massa, então
1: é
0: participa
1: isso,
0: lá.
1: Eu tô participando. Tô dentro. Vamos pra cima, meu povo. Às 11h30 tem Tribuna da Massa. Alô, alô, família. Conto com a tua audiência, hein? No nosso tribunão, a gente informa sobre tudo que tá acontecendo ao vivo em Curitiba. No teu horário do almoço, você fica bem informado com a gente. Mas o bicho pegou no final de semana, deixa eu te contar essa, Alan.
0: Diga lá.
1: 4 broncas envolvendo motoristas de aplicativo nesse final de semana. O bicho pegou. Primeiro na Praça da Espanha, e é sobre ela que eu quero falar agora com vocês. Um motorista de aplicativo brigou com uma mulher que estava grávida. E aí ela acabou, até uma situação bem triste, ela acabou perdendo o neném. Só que o que acontece? Nós fomos investigar o caso. Descobrimos uma imagem que a história que ela estava contando, essa mulher, não é bem assim, não. Quem começa toda a confusão, quem faz besteirada no trânsito ali, sai brigando com todo mundo, não foi o motorista de aplicativo, rapaz. Enfim, tá dando pano pra manga, a Polícia Civil já tá no caso e nós vamos pra cima. Além dessa bronca, tem bronca com motorista de aplicativo em São José dos Pinhais, em Fazenda Rio Grande, em outros pontos da cidade. A gente vai falar sobre todas essas broncas e o que acontece ao vivo. Você vê primeiro com a gente no Tribuna da Massa.
0: Legal, daqui a pouquinho. E o canal? Canal 4.
1: 4. E o controle remoto?
0: Quebra tudo, meu amigo. Põe no canal 4, chuta, joga fora.
1: Ah, é isso, vamos pra cima, conto com a tua audiência.
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13: CPM 10:43.

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1: Tá explicado. Suas conversas temporárias que depois.

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0: 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É massa, é chuva de bênçãos. Na voz de Cleiton Romário. E aí, tudo bem? 10h54.
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0: Então, no Uberaba tem festa. Thiago Ramos, mais um aninho de vida. A Juliane Oliveira. Essa bonitona tá no Santa Quitéria. Andressa Pereira, em Araucária. E no Atuba, Bolo e Guaraná, na casa do Luciano Almeida. É só festa, a galera gosta. Eu também gosto, faça festa, aproveite. É seu aniversário, meu querido. Isso, é o dia mais importante da sua vida. Pra você que hoje completa mais um aninho de vida, a Massa manda um mega parabéns. Deus te abençoe muito, aproveite seu dia.
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0: Gente, uma nova pesquisa Real Time Big Data, divulgada nesta segunda-feira, está mostrando que a diferença entre Sérgio Moro do PL e Sandro Alex do PSD na disputa pelo governo do Paraná, ela diminuiu. Então, o candidato Sandro Alex registra crescimento pelo terceiro levantamento consecutivo e alcança 27% das intenções de voto. Por outro lado, Moro aparece estagnado, lá com 35%, sem registrar um crescimento nas últimas pesquisas desse instituto. Essa é a quarta pesquisa divulgada pela Real Time Big Data, no intervalo entre 18 de agosto e 21 de setembro. Nesse período de pouco mais de um mês, Moro caiu de 37% para 35%. Aí Sandro Alex teve um maior crescimento, passando de 22% para 27%. A pesquisa, ela ouviu 1.600 eleitores em todo o estado do Paraná entre 11 e 15 de setembro. A margem de erro é de 2 pontos percentuais para mais ou para menos e o índice de confiança é de 95%. A pesquisa, ela está registrada na Justiça Eleitoral sob o número PR-00532/2026. E o Curitiba, hein, tomou um camaço, perdeu de 5-0 pro Vasco sabadão à noite em São Januário pela 28ª rodada do Campeonato Brasileiro. Com esse resultado, o time ficou em nono lugar com 38 pontos. Agora o recado é pra você, jogador, e alô todo mundo aí do Coxa. Se trate de ganhar, hein, porque senão o bicho vai pegar. A equipe carioca segue em 16º lugar com 31 pontos. E na próxima rodada, após a data FIFA, o Coxa joga no Maracanã, pega o Fluminense, tem que ganhar de tudo que é jeito, isso vai rolar em 8 de outubro. E pela mesma rodada, o Atlético Paranaense venceu o Bahia 2-1 ontem na Arena Baixada. Com essa vitória, o Atlético termina a rodada na terceira colocação, que maravilha, hein? 49 pontos à frente do Fluminense e do próprio Bahia. Próximo jogo do Atlético será contra o Atlético Mineiro, também 8 de outubro, às 8:30 na Arena. Vamos ganhar, Coxarada, vamos ganhar!
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2: Legal, vamos lá saber o que tá rolando na linha verde. Anderson, conte-me tudo, não me esconda nada.
3: De volta na Massa FM, agora trazemos aquele panorama favorável pro motorista sobre linha verde, que apresenta uma melhora expressiva no fluxo e o motorista consegue rodar com tranquilidade desde o bairro Pinheirinho até a altura ali da Avenida Marechal Floriano Peixoto. Cenário positivo também para quem busca a região central pela Avenida das Torres ou pela BR-277 sem retenções nem gargalos de momento. Deslocamento rápido e seguro sentido região central, motorista. Não se esqueça, olho vivo na pista. Pro Curitiba é até 30 minutos a menos no Inter 2 e 30 minutos a mais para você fazer o que quiser. 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

existe uma teoria que se chama 90-10, onde uma pessoa tem 90% daquilo que você procura em alguém, só que você foca naqueles 10% que falta. Aí você sai pra rua, se aventura, e realmente você encontra aqueles 10%, mas não se deu conta que perdeu os 90%.

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2: 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Vamos lá. 11:10, beleza? 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Agora, 11:10.

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1: Fala sério, essa semana está sensacional. 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É o kit salão de beleza, né? Porque você vai ganhar a escova secadora Philco, mais a prancha Type, secador Type e o cartão com R$500. Que maravilha, gente. Olha, a massa não tem rádio.

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Tem promoção no final de semana. Gente, é muito presente. Então vamos lá, vamos anotar a senha de hoje. Rosa. A senha é Rosa, beleza?

0: Vai! Se eu votar na sua estrela preferida a partir de agora, vai ganhar um par de ingressos. Então vamos lá. Estrela de número 1, Wesley Safadão e Rei Vaqueiro, Displicente. A de número 2, Edson e Hudson, Porta-Retrato. A de número 3, Danilo e Davi, Eu Não Sou Terapia, Pulando. Agora a de número 4, Gustavo Lima, à Noite. E a estrela 5, Eduardo Costa, Imagina Eu. Tô imaginando você lá no Positivo, conferindo na faixa Rick Renner, 10 de outubro, beleza? Então me diga, escolhe a sua estrela preferida. Conta pra mim lá no 3297-3297.
1: Sentimento.

outubro, lá no Teatro Positivo, conferindo de pertinho Rick e Renner, essa dupla maravilhosa na faixa agora, valendo se faz ingresso. Se o show é bom, a rádio é massa. Danilo e Davi, Eu Não Sou Terapia, essa é a música de número 3. Pulando a de número 4, Gustavo Lima com A Noite. E Imagina Eu, a quinta, com Eduardo Costa. Me conta qual é a sua estrela preferida. Você vai ganhar, claro que vai. Vai curtir o Rick Renner.

0: o par de ingresso pro Rick Renner. Tá chegando o dia, a hora, em outubro, 10 de outubro, no confortável Teatro Positivo. Você vai, claro que vai. Então vota no 3297-3297. E aí, Luquinhas, fala, meu querido.
1: Alô, família, conto com a tua audiência, boa semana, abençoado. Tribuna tá decolando, hein? Nosso foguetão já tá no ar, com todas as informações sobre o que acontece ao vivo em Curitiba e região metropolitana no teu horário do almoço. Não tem lugar melhor para você ficar bem informado, dar umas boas risadas também, saber o que está acontecendo na nossa cidade é com o Tribuna da Massa. Aliás, o bicho pegou nesse final de semana, eu vou trazer algumas brigas envolvendo motoristas de aplicativo. 4 casos diferentes. Um deles foi na Praça da Espanha, outro em São José dos Pinhais, outro em Fazenda Rio Grande e outro sujeito, motorista de aplicativo, esperou o passageiro colocar a mala no porta-malas e deu no pé, sem o passageiro, gente. Vou denunciar todas essas histórias a partir de 11:30. Já decolou o nosso foguetão, eu conto com a tua audiência. Coloca no canal 4 e quebra o controle remoto, abençoado. 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

0: Alexa. Agora valendo o seu par de ingresso para Rick Renner, gente, 10 de outubro lá no grande auditório do Teatro Positivo, lindo, maravilhoso, confortável para você curtir esse show na faixa, tem que participar. 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E adivinha, ganhou, meu querido, ganhou, bonitão. Vai curtir Rick Renner. Se o show é bom, a rádio é massa. E agora pode aumentar o volume, tá aqui a estrela vencedora.
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0: Pedro Fumé na voz de Bruno e Marrone.
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0: Oi, tudo bem, senhores e senhoras? Que alegria ter você junto com a gente, hein? Mestre, qual o valor do bexigão?
2: R$1.150.
0: É isso aí, para você que tá curtindo em casa, no trabalho, no trânsito, aonde quer que você esteja, boa tarde, tem valor do bexigão, tem valor acumulado e é claro que você pode mandar a sua mensagem a partir de agora, eu quero participar do bexigão. Bancada, tem Zaelinho no final do programa. Atenção para o produto premiado, hein?
1: Qual seria?
0: Arroz à grega.
1: É uma maravilha.
0: Arroz à grega.
1: Só não pode colocar feijão, fica uma mistura indecente.
3: Eu misturo tudo.
0: Ai, depois vai misturar tudo no estômago.
3: É, meu estômago não tem prateleira.
0: Né? Muito bem.
3: E vai sair tudo de uma vez.
0: Hoje é dia 21 de setembro, é dia do que, Sombra?
1: Dia do rádio, dia do radialista.
0: É.
1: É dia de quem trabalha no rádio.
0: Isso.
1: O dia daquele que não tá trabalhando mais no rádio.
0: É, mas é uma data oficial?
1: É, não é bem oficial, né? Desde novembro.
0: Ah, sim. Então, estamos falando de uma data tradicional.
1: Eles mudaram, nem sei quem foi que mudou.
0: É.
1: Quem foi que mudou essa data?
0: Quem?
1: Você lembra?
0: Quem?
1: Não?
0: Quem? Não lembro.
1: Ah, deve ser algum político que não tinha o que fazer.
0: Ah, 21 de setembro é a data tradicional do radialista. 7 de novembro é a data oficial. Ô, Sombra, o seu boa tarde.
1: Boa tarde, Naldinho. Boa tarde, turma da massa. Amanhã começa a primavera, hein?
0: Verdade.
1: Amanhã começa a primavera e o El Niño chega forte.
3: Ah,
1: chega devastador.
3: Não vai chegar, não.
1: Chuva volumosa no norte e nordeste. Seca e calor intenso.
0: Meu Deus.
1: Vai ter tudo. As variações durante o período em várias regiões do país. E principalmente no norte, que vai continuar com aquela região seca como está agora.
0: Meus amores, hoje é o dia mundial também da gratidão, hein? Importante, hein?
3: Ó, gratidão. Quem tem gratidão tem tudo.
0: Tem tudo. Dia Nacional de Conscientização da Doença de Alzheimer também. O P.
4: Oi, Nau.
0: Tudo bem, P? Seja bem-vindo.
4: Ai, tô ótimo. Tô aí com muita mulher no final de semana.
0: Nossa. Ah, a gente imagina.
4: É, gente.
0: A gente imagina.
4: Se for contar, o povo não vai
0: pegou
4: acreditar.
0: Pegou muito.
1: Elas dão muito trabalho, muito gasto, sabe? Ah, prejuízo.
4: As que tem cabelo ponta dupla, sim. É. Comprar Novex.
0: Ai, quero chamar ele Zezinho Gasolina.
5: Ô, Naldinho, aí, peraí, boa demais, tô aqui com a Donatella. Sorrindo a favoritos. Nós tá aí, playboy demais.
0: Sensacional, sensacional.
5: Graças a Deus, né?
0: Ela que não é fofoqueira, é muito bem informada, Beth Guzzo.
6: Boa tarde, uma tarde extraordinária de bênçãos. E hoje tem a pergunta aqui da briga.
0: Curtir
6: foto de ex-namorado ou namorada escondido é traição? Ou é só uma curtidinha?
0: Responda.
1: Dificilmente curti, tendo a minha mulher, vou curtir mulher.
0: Responda.
1: Já foi?
0: Muito bem.
1: Não quero saber disso, não.
3: Não? Pra mim não tem problema, não.
6: Pra mim também não.
1: Deus me livre.
0: Beth Guzzo, o ouvinte pode responder pelo WhatsApp?
6: Pode responder pelo WhatsApp, sim.
0: E pela live também?
6: E pela live também?
0: Pergunta aqui da briga.
4: Tchau.
0: Olha, Naldinho.
4: Ai. Ai, papai.
0: Alô, Brasil. É ele!
2: Alô, Brasilzão!
7: Brasil!
2: Aê, Naldinho, contra a regra, nós temos hoje a presença de um filhotinho de canguru.
3: Eu cheguei com a blusa canguru.
2: A dona Tela chegou hoje só com cabecinha de fora.
4: A cara da Milene. Quando eu vi o vídeo.
0: Pra quem tá na live, tá vendo aí, ó.
3: Entra no meu Instagram, Milene Pavorou.
2: Só com a cabecinha de fora. Olha, tinha um bailão no hospício.
0: Aô,
2: bailão. O louco subiu no pau da barraca e falou, eu vou ser a lâmpada. E o médico falou, falou, pô, tu louco. Tira esse cara daí.
4: Jesus.
3: Não entendi nada.
4: É, o pessoal... O pessoal tá bebendo antes de entrar a trabalhar.
2: O louco subiu no pau da barra e falou, sou a lâmpada. Aí o médico falou, tira seu louco daí. Aí o louco falou, tenho medo de escuro.
1: A gente
3: tá bem louco aqui.
1: Ai, Brasil.
2: Tá embolada, mas pensa em casa.
1: Foi boa. Ai, ai.
4: Meu Jesus. Tem uns dois doidinhos também.
1: Pode,
4: aqui.
1: Não, pode contar de novo, não entendeu?
3: O que tem debaixo do tapete do hospício?
2: Chave.
3: Um doido varrido.
1: Alô, Brasil!
4: Alô, Brasil!
2: Capinzal, Santa Catarina, 99.7. Nova Mutum, Mato Grosso, 103.1. Rondonópolis, Mato Grosso, 94.1. Umuarama, Paraná, 94.5. Cuiabá, Mato Grosso, 90.1. A gente comunica para o bem, a verdade e a paz.
1: Isso aí, mestre. Amém. Milene.
3: Ô, Ronaldinho, boa tarde, ouvintes da Massa FM. Com muita alegria nessa segunda-feira, que a gente tem uma semana muito produtiva, muito abençoada. Diz que vai chover mais um pouquinho aqui em São Paulo, mas é bênção, né? Vou falar sobre as minhas curiosidades da vacina da nicotina.
6: Ó, oh, que maravilha.
3: Quer parar de fumar, é uma boa notícia. É, a crença do calçado virado, quando falava que ia causar a morte da mãe. Vou falar como surgiu essa crença, que tinha que desvirar o sapato.
1: Verdade.
3: Pra mãe não morrer. vou falar também sobre, olha isso, gente, um advogado, ele quis provar que ninguém lia os negócios, os processos, e ele colocou a receita de pamonha num processo. Será que passou?
1: Sim.
3: Vou falar já. E um artista italiano vendeu uma escultura invisível e o cara pagou $18 mil. Mais de R$90 mil por uma escultura que não existe.
1: Invisível.
3: Olha isso.
4: Quer comprar uma, eu vendo. Olha. Faço mais barato, moço.
3: Que beleza.
1: Ah, e agora tem pensamento da Pavoru.
3: Não viva dando muitas explicações. Seus amigos não precisam, seus inimigos não vão acreditar e os estúpidos não vão entender. Então, só dê explicações para quem mereça.
1: Olha. Vamos para o intervalo. Já não. Tem mais. Bora.
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0: O P.
3: Oi, Nau.
0: Faz um favorzinho. Vamos para o bexigão. Chama o Paulo.
3: Oi, Paulo.
0: Não, Paulo.
3: Ah, não.
1: Pai, ele é íntimo.
4: Oi. Começou bem.
3: Olha, só você acertar quanto que ele vai ganhar, Chicão.
2: R$1.150.
3: Vai ganhar um pau e 150.
0: Eu entendi. É quando ele tem intimidade com a pessoa.
1: É, ele fala
0: now. Now.
1: Ah,
0: é. Ah, Chicão é o quê?
3: Chi.
0: Sombra.
3: Som.
0: Tom. Bete.
3: Oi, Bé.
0: Milene.
3: Oi, Mi.
0: Patrão Ratinho.
3: Oi, Rá.
0: E o Paulo?
3: Oi, Paulo. Não, e tem uma menina que eu tive que terminar com ela.
1: Por quê? Como era o nome dela?
3: Custódia. Não dava.
0: Ai, Paulo, você fala da onde?
4: Bosque do Espírito Santo, São Mateus.
0: Oba! São Mateus! Oh, Espírito Santo.
3: É uma, tem, São Mateus tem, tem Itaúnas, que é pertinho lá, que é cheio de. As sim. Dunas de Itaúna, a terra do forró, né, né, Paulo?
4: Conhece, sim, muito bonito. Convido a todos do Brasil para vir visitar.
3: Espírito Santo é um estado maravilhoso, um dos mais bonitos do Brasil.
0: É isso aí.
1: O Brasil, gasolina é de lá, né?
3: Eu sou. Não, eu sou de Mauaçu, mas pertinho. Mas eu morava lá, trabalhava nas rádios lá, né?
0: Isso.
3: Playboy demais.
0: Isso.
3: Posso falar o nome, não, que é concorrente da massa.
0: Paulo, é o seguinte, nós temos aqui o valor acumulado.
2: R$1.150.
0: Milene tem presente pra ele.
1: Tem um copo da Brimex, Paulo. Lindo, personalizado, olha. Escrito Paulo.
0: Ai, Paulo, tá preparado?
4: Pronto.
0: Vou soltar o tempo, hein? 1, 2, 3, valendo. Qual cientista formulou a teoria da relatividade geral?
4: Albert Einstein.
0: Muito bem. Qual é o maior país do mundo sem nenhum rio permanente? Se não sabe, pula aqui.
4: Arábia Saudita.
0: Boa. Qual olha. Cientista brasileiro foi pioneiro no combate? Vamos lá, Paulo.
4: Pula, pula.
0: Qual revolução transformou a Inglaterra em monarquia constitucional?
4: Gloriosa.
0: Boa. Qual cientista brasileiro foi pioneiro no combate à febre amarela?
4: Júlio Ribas?
0: Não.
3: Quase, Paulo.
0: Ai, ai, ai, quase.
2: Só uma.
0: Faltou uma para o Paulo levar a grana. Paulo, fica para uma próxima oportunidade, tá bom?
3: Tenta que você consiga.
4: Okay. Muito obrigado.
0: Um abraço para você, muito obrigado pela participação. Valeu. Mestre, qual o valor acumulado?
2: R$1.200.
0: Boa. Atenção, Brasil!
5: Alô!
1: Aries!
6: Aries! Seja criativo e tenha jogo de cintura, Milene! A tarde pode ser cansativa, mas você precisa lidar com as pressões mantendo o bom humor. A cor é roxa, você não está de roxo e seu número de sorte é 63.
1: Touro!
6: Se estiver se sentindo muito pressionado, Chicão, Sombra, procure ficar mais reservado. Uhum. O astral pede boa comunicação com quem está mais próximo. A cor é bege e o Chicão tá com a cor. A cor é bege e o número de sorte é 8.
1: Gêmeos!
6: Você está com uma atividade mental bastante acelerada, geminiano. Então procure ter calma para poder raciocinar no seu ritmo. A cor é vermelha e seu número de sorte é 51.
1: Câncer!
6: Administre seu tempo e seus recursos, canceriano. Aliás, procure também dar um bom destino ao seu dinheiro, tá? A cor é laranja e seu número de sorte é 7.
0: Em instantes, nós teremos mais previsões.
1: Teremos Leão, Virgem, Libra e Escorpião.
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0: 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Vamos lá, lindinho. Daqui a pouquinho tem? Já, já. 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
2: Muito bem, e olha quem tá no meu colo,
3: Zaelinho.
2: Chegou o Zaelinho.
4: Belezinha, eu tenho.
2: Lindo, lindo, lindo, lindo. E você, quer concorrer ao Zaelinho no final do programa? 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No final do programa você pode levar o nosso Zaelinho, coisa mais linda do mundo. Muito bem, Zaelinho, todo mundo quer, meu Brasil. Vamos fazer o seguinte, curiosidade.
4: Vamos falar da vacina contra a nicotina, gente.
5: Adoro.
4: Que é um tratamento imunológico experimental que estimula a produção de anticorpos para capturar a substância no sangue, né? A nicotina, impedindo de chegar ao cérebro e ativar o circuito de prazer que gera o vício do cigarro. Embora fórmulas estrangeiras anteriores tenham falhado nos testes clínicos por falta de eficácia, essa nova pesquisa promissora está sendo conduzida aqui no Brasil, no Centro de Pesquisas, Desenvolvimento e Inovação do Laboratório Cristália. Está localizado em Itapira, aqui no interior de São Paulo. E esse projeto nacional encontra-se em fase pré-clínica, tendo demonstrado 100% de soroconversão em testes iniciais em roedores. Vacina, olha, contra a nicotina.
5: Nossa, eu vou tomar.
3: E tem desafio para Pavoru.
4: Oba!
2: Aí. Atenção, 30 segundos.
3: Desafio para Pavoru.
2: Vamos lá.
3: Números 2, 10, 12, 16, 17, 18, 19. Qual é a sequência?
4: Não sei, me perdi.
5: Não é?
2: Ai, atenção.
4: 2, 10, 12, 16, 17, 18, 19.
5: Peraí, mas tem lá, qual a sequência?
6: Porque tem um sentido, né? 2.
3: Começa
6: dez,
3: com D.
6: 10. 12.
3: Começa com D. 12 com D.
6: 17, 18, 19. E o próximo?
2: Próximo!
4: 200!
6: É! Ah. É uma questão de lógica, sabe isso aí? Isso aí cai em vestibular.
4: Nossa,
6: e pega.
4: Tem que perder. Nenhum outro número começa com D antes do 200 e depois do 19. Muito bem.
2: Impressionante!
6: E depois do 200?
4: É.
3: Aí é até 300.
4: Não tem.
6: 201.
2: Intervalo pra rede, a gente volta já, hein?
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1: Muito bem, pegador.
2: Oi, não.
1: Chama, eu quero ver o Fradimir.
2: Oi. Como é que é o nome?
3: Fradimir.
1: Não vale.
3: Fradigona na nossa cara.
1: Aí não vale.
3: Liga de novo.
1: Ai, ai, ai, tá na hora de chamar o Donato. Donato tá com a gente.
2: Oi, Dô.
1: Donato tá com a gente.
2: Oi, Dô.
1: Você conhece o Donato, é, Pê?
2: Oi, Dô.
4: Dô para os
1: íntimos. 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
1: 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Turma da Massa! Fradimir, tudo bem com você? Boa tarde. E aí?
6: Opa, boa tarde.
1: Tudo bem. Você fala de onde, meu irmão?
6: Eu sou de Mandaguari.
1: Opa, estado do Paraná, Mandaguari, um abraço, muito obrigado aí pela sintonia, tá curtindo pela Massa FM Guairacá ou por Maringá?
6: Eu tô no aplicativo, porque eu sou um motorista, tô viajando.
1: Ah, olha que legal, que acompanha massa. Pelo aplicativo.
2: Que bom. Massa.
1: Que massa.
3: Massa.
1: Muito bem, levando aí o progresso do nosso Brasil, Fradimir.
6: Isso.
1: Boa, garoto. Nós temos aqui um valor esperando você, hein?
0: R$1.200.
1: E temos também aqui um presentaço, Milene.
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1: Boa, tá preparado, Fradimir?
6: Opa, estamos sim.
1: Atenção, meu irmão. 1, 2, 3, valendo. Qual é o plural da palavra cidadão?
6: Cidadões.
1: Não, não é.
3: Quase.
1: Quase. Qual cientista brasileiro foi pioneiro no combate à febre amarela?
6: Oswaldo Cruz.
1: Boa. Qual presidente do Brasil foi responsável pela implementação do Plano Real? Qual rio europeu banha o maior número de capitais no continente? Qual é o plural da palavra cidadão?
6: cidadão.
3: Não.
1: Garoto.
2: Ah, cidadão.
1: Pra Admir não deu, mas a gente agradece demais a sua participação, tá bom, meu irmão? Um abraço pra você. Bom. Tamo
6: obrigado
1: junto sempre. Valeu. Um abraço pra Admir. Ô, mestre, valor.
0: R$1.250.
1: Pra rede.
7: A notícia está no ar. Atinho.
5: Lula.
1: Opa!
3: Desculpa.
5: Só falar.
3: Aguinha.
8: Pode falar dele. Lula embarca para Nova York para abrir a Sebreche.
2: Fala, Janja. Agora.
3: Ele não vai conseguir falar agora.
8: Fala, Janja. Lula embarca para Nova York para abrir a Assembleia Geral da ONU. Nesta terça-feira, o presidente brasileiro fará o tradicional discurso de abertura, focado em multilateralismo e soberania, mas deve adotar um tom polido, sem citar diretamente Donald Trump. A agenda oficial em território norte-americano prevê reuniões bilaterais com chefes de Estado e um encontro curto com o secretário-geral Antônio Guterres. Acontece que os jornalistas lá nos Estados Unidos estão fazendo um boicote para não participar dessa reunião, para não ser divulgado nada, porque o governo americano proibiu a entrada dos jornalistas da CNN. Portanto, os outros jornalistas, em solidariedade aos jornalistas da CNN, disseram que não vão comparecer, e aí, caso na sequência, as informações serão bem menores do que na última reunião que aconteceu por lá.
0: Alexandre de Moraes falou, afirmou que nunca tinha voado em aviões do ex-dono do Banco Master. De repente, a Globo mostra um avião chegando em Santos Dumont, ali no Rio de Janeiro, e desce um careca todo reluzente,
1: olha,
0: acompanhado da esposa. Mentiroso.
1: Ô, gente.
5: Coitado.
1: Que coisa,
5: ele,
1: né?
5: Ele pegou uma carona.
1: Ai,
3: Tadinho,
1: ai.
3: Olha essa notícia. Um homem teria seguido uma garotinha até o banheiro. E aí ele alegou que ele se identificava como mulher. Aí o pai da garotinha deu um soco nele, arrancou os dentes dele e afirmou que ele se identificava como fada dos dentes. Adorei.
1: Boa. Fada dos dentes.
3: Boa.
1: Ai, atenção, Brasil.
3: Leão.
9: Lude, use a sua intuição para poder se aproximar das pessoas com mais doçura, tá, Lude? É importante que você seja e esteja bastante receptivo e perceptivo. A cor é amarela e seu número de sorte é 44.
3: Virgem.
9: Procure dormir bem, virginiano. É fundamental que você separe um tempo para investir no seu bem-estar psíquico e emocional. A cor é marrom e seu número de sorte é 14.
1: Daqui a pouquinho tem mais.
3: Libra e escorpião.
1: Curiosidade.
3: Vamos falar da crença de virar o calçado, senão a mãe morria.
9: Ah, é mesmo.
3: Essa crença de que o calçado virado causa a morte da mãe surgiu como uma tática de disciplina das famílias antigas aqui do Brasil. Era para evitar que os filhos tropeçassem no escuro ou sujassem o chão. As mães usavam esse medo para fazer as crianças organizarem chinelos. Além disso, o ato de inverter objetos sempre foi associado a presságio ruim em várias culturas. Com o tempo, esse hábito virou um costume cultural tão forte que as pessoas continuam desvirando o sapato no piloto automático, mesmo sem acreditar nessa maldição.
1: Mas é automático mesmo.
3: É,
1: automático.
3: A gente não pode ver, né?
9: Não pode, que a gente já desvira na hora.
3: Verdade.
1: É verdade. Ai, muito legal.
3: Eu sempre salvava minha mãe e depois ela me batia com o chinelo.
1: Ai, o mesmo chinelo.
3: Eu salvei você de morrer, agora você me bate com esse chinelo.
0: O cara reclamou da mulher. E falou, eu não aguento mais. Faz 28 anos que você vive me corrigindo. Tudo que eu falo, você altera. Ela falou 28, não, 29.
8: Alterou de novo.
3: É bem assim.
9: Gente, segura essa. Leonardo deu um tempo na cachaça.
1: Impressionante.
3: Inacreditável.
9: Pois é, segundo a Poliana Rocha, o Leonardo está encarando 30 dias sem bebida alcoólica por uma questão de saúde. E claro que depois desse período ele vai repetir os exames e ver como estão os resultados. E a Poliana já contou que percebeu uma grande diferença nele, tá? Ela disse que ele tá mais leve, com a aparência mais jovem e, claro, mais saudável. Palavras de Poliana. Agora, eu quero saber uma coisa. Será que depois desses 30 dias o Leonardo vai continuar firme? Ou vai olhar pro copinho e falar, tava morrendo saudade de você?
8: Começa devagarinho.
3: É, o Sobra pode dizer.
9: Na verdade, ele tá com algum probleminha que acusou no exame, né? Por isso que ele deu uma parada aí. Agora, a gente não sabe o que é esse probleminha. Lembra que teve uma pescaria que ele foi, que ele caiu por conta da cachaça? Ele caiu e fraturou alguma coisa em cima do olho aqui, fraturou um ossinho aqui. E aí ele fez um exame, parece que não deu bom não, então ele tá caminhando pros 30 dias sem beber. Eita, Léo, segura firme aí.
2: Tem um amigo meu.
0: Você soltar bomba. Que é a maior bomba. O Leonardo falar de beber.
9: Bomba, eu achei que eu não ia viver pra ver Leonardo sem beber 30 dias.
2: Um amigo meu, né, o nome dele é Bar Tira, tudo que ele tem o Bar Tira, né? Aí ele ficou um mês sem beber, né? Aí o cara falou, nossa, Bartira, tem um mês que você não bebe, parabéns. Ele falou assim, Bom, bem lembrado, um mês que eu não bebo, vou tomar uma pra comemorar.
1: Ai, Bartira, tudo que ele ganha
9: é Bartira.
1: Intervalo.
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0: Meus amores, tá na hora de chamar o Juca.
4: Ô, Ju.
0: Ai, ai, ai, cadê o Juca? Vem cá, vem.
5: Boa tarde.
0: Ô,
2: boa
0: Juca.
2: Boa tarde, Juca.
0: Tudo bem com você?
5: Boa tarde, você, eu amo vocês todos, hein?
0: Nós também te amamos.
2: Beijo, Juca.
0: Juca, você tá aqui
5: obrigado,
0: no...
5: Obrigado, obrigado.
0: Você tá aqui no nosso, você tá aqui no nosso coração, Juca.
5: Vocês também.
0: Que bom, você fala de qual região do Brasil?
5: Eu sou aqui de Calcaia do Alto, Cotia, São Paulo.
0: Opa, Cotia, São Paulo. O pessoal brinca muito com você essa questão de chamar o Juca?
5: Brinca, brinca, mas é apelido de infância, sei.
0: Ah, é apelido de infância.
2: Ah, então seu nome, como é?
5: Meu nome de batismo é José.
2: Ah, tá.
0: E por que virou
5: mas
0: Juca?
5: Mas até hoje o pessoal me chama de Juca, Juquinha.
0: O Juquinha.
5: Minha mãe queria... Na época, minha mãe batizou meu nome como Juca, né? Acho que na época não podia.
0: Ah, entendi.
4: Ah, não podia?
5: A família não sei.
4: É que o pai dele não deve ter deixado, né?
0: Muito bem.
5: É, então... pô, pode ser também.
0: Então pegou Juca, Juquinha. Pegou. É isso aí.
5: Juquinha, tanto faz. Eu não ligo, não.
0: Muito bem,
5: é
0: Juca.
5: É muito carinhoso. Eu adoro mais esse nome do que o José, né?
0: De repente, se alguém... Se alguém chama José, você custa olhar. Chamou Juca, você já olha rapidinho.
5: Ronaldo, eu te falo pra você, muita gente não chama pelo meu nome. Então, minha família, tudo é Juca, Juquinha.
0: Muito bem. Então, vamos de Juca.
5: Tá bom?
2: Vamos.
0: Bora de Juca.
5: Vamos.
0: Bora lá, bora lá. Olha, tem um valor esperando por você, Juca.
3: 1.200.
5: Vai chamar o Juca aí, tá?
3: 1.250.
0: Ah, eu falei pra turma que eu ia chamar o Juca, todo mundo aqui, ó. A galera ficou preocupada.
2: A gente achou que ele fosse vomitar.
5: Eu vi.
2: Mas é uma expressão popular brasileira usada para vomitar e também usam chamar o Raul, chamar o Hugo.
0: Raul?
2: É um uso histórico que essa expressão era muito comum nas viagens de ônibus ou trem, quando as pessoas passavam mal devido ao movimento e colocavam a cabeça pra fora.
0: Ah, entendi. Olha só.
2: Juca, Hugo ou Raul.
0: E quando, e quando o pegador vê uma foto com decote. Ai, ai, ai, ai, ai. Vamos lá, Juca! Lembrando que tem presente pra você, ó.
2: Um copo da Brimex, opa. Juca. Aí você vai querer que esteja escrito Juca ou José?
5: Juca.
2: Aí, Juca. Da Brimex.
4: E o nome dele de trás pra frente dá uma fruta, né?
2: Como?
5: É, caju, é isso mesmo. Eu adoro.
0: Ó.
4: É. Oh. Eu ia fazer muito uma bem. Piada aqui, melhor ele continuar.
0: Vamos lá. Um, dois, três, valendo. Qual é o plural da palavra cidadão?
5: Cidadões?
0: Não, não, não é.
5: Pula, pula.
0: Qual presidente do Brasil foi responsável pela implementação do Plano Real?
5: Fernando, não,
0: Vamos lá.
5: Pula, deu um branco.
0: Quem foi a primeira mulher a se eleger senadora do Brasil? Ih, caramba.
5: Pula.
0: Quantos minutos tem 3 horas?
5: 180.
0: Qual é o plural da palavra cidadão?
5: Cidadão.
0: Não deu.
2: Juca.
4: Quase, Juca.
0: Não
4: quase.
0: Deu. Não deu.
2: Não foi dessa vez.
0: Qual o plural que você falou?
5: Cidadão.
0: Aí
2: agora
0: sim.
2: Agora teria acertado, mas acabou o tempo.
0: É verdade. Mas valeu.
5: Tá bom.
0: Mas valeu, Juca. Muito obrigado. Pode falar, fica à vontade.
5: Obrigado a vocês aí, vocês estão de parabéns aí. Eu ouço todo dia aí vocês aí.
0: Valeu, a gente agradece. Continue participando mais vezes. Muito obrigado por acompanhar a Massa FM. E olha, Juca, você, toda a sua família, com certeza tá todo mundo aqui no coração da gente. Um abraço, meu irmão. Valeu.
5: Obrigado, ó. Só uma perguntinha?
0: Pode fazer.
5: É, o dia que tava o Ratinho perguntando o nome de bar, eu mandei no zap aí.
0: Ah, nome de bar?
5: Nome de bar, viu?
2: Qual?
0: Ah, é qual?
5: Tem um que eu fui visitar lá, visitar não, eu faço entrega, né? Eu trabalho na rua, trabalho com entregas.
0: Uhum.
5: Lá em Itatiba, tem uma cidade chamada, tem um bar chamado Bar do Toba.
0: Bar do...
2: Nossa!
0: Mas bar assim... Do
2: Toba. Vamos falar pro patrão.
5: Aí, tem um slogan lá embaixo. Venha tomar no Toba.
2: Legal!
0: Você falou que faz...
2: Bar do Toba.
0: É.
2: Venha tomar no Toba.
4: Vai fazer um rolê da Pavorô lá.
2: Eu vou gravar lá.
0: Isso. Você foi fazer entrega. Você foi fazer entrega lá, é?
3: E tomou uma. Isso,
2: rolê no Toba.
0: Mas chegou a tomar alguma coisa lá?
5: Não, é bom, nem, né? Nem passei perto.
0: Valeu, Juca, um abraço.
4: Fui lá, mas o Toba tava fechado.
0: Ai, ai, gente, vamos lá todo mundo todo tomar mundo no Toba, toma. Vamos?
2: Vamos. Ai. É normal.
0: Mestre!
3: R$1.300.
0: Gente, ai, que vontade de tomar no Toba. Atenção,
4: só no
0: Brasil.
4: Final de semana, né?
6: Libra! É hora de estar com pessoas, mas não confiar demais nos outros, libriano. Procure organizar-se para estar nos eventos importantes sem se afobar, tá? A cor é lilás e seu número de sorte é 39.
2: Escorpião!
6: É hora de fazer planos e ser ambicioso, mas ir com calma na hora de abordar as pessoas. Tudo bem, escorpiano? Fique atento. Mostre o seu valor sem precisar forçar a barra. A cor é dourada e seu número de sorte é 11.
0: Milene, daqui a pouquinho nós teremos mais 4 signos.
2: Sagitário, Capricórnio, Aquário e Peixe.
0: Alô, Brasil, tem recado importante para você que está acompanhando a gente nesse exato momento. 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Muito bem, mundo dos famosos.
6: Eita, que essa treta esquentou, Milene. Bomba!
0: Bomba!
6: Bomba! Bomba. O Conrado, marido da Andréia Sorvetão, resolveu se manifestar nas redes sociais depois da ação movida pela Xuxa contra Andréia Sorvetão. O que que aconteceu? Essa ação envolve uma dívida aproximadamente de R$26 mil relacionada a um apartamento que parece que quando Conrado e Andréia estavam morando fora do país, eles estavam morando em Portugal, eles voltaram a morar no Brasil. A Xuxa cedeu esse apartamento para eles, mas eles teriam que pagar o condomínio, IPTU, enfim. E isso não foi pago. O Conrado afirma que eles tentaram resolver a situação há anos atrás, mas que a Xuxa não teria aceitado o acordo que eles fizeram. Até a Andréia falou que tentou negociar esse valor, que na época não era 26 mil, parece que era 13 mil. Eles tentaram negociar em vezes, mas a administradora do condomínio não queria, queria só em duas vezes, e eles não tinham como pagar. E disse que a Xuxa não teria aceitado o acordo. E ele não economizou nas palavras, ele acusou a Xuxa de ser vingativa e mandou um recadinho direto pedindo que ela saia de vez da vida dele.
0: Eita.
6: E da esposa. Até porque o Conrado e a Andréia, eles são candidatos, né? E ele chegou até a levantar uma lebre de que essa notícia que a Xuxa teria colocado agora, cobrando, seria para prejudicá-los na campanha deles. Então,
0: entendi.
6: Enfim. Tá aí, ele pediu pra Xuxa esquecer que eles existem, seguir a vida dela, que eles vão seguir a vida deles.
0: Muito bem. Tá aí. E vou te falar, hein?
7: Só pra prejudicar, então.
0: Condomínio. Condomínio. pode levar a pessoa a perder o imóvel.
6: O apartamento, é. É claro que a Xuxa não vai deixar, né? Claro a Xuxa não, vai pagar, né?
0: Sim, muito bem.
6: Mas eles têm que acertar essa história aí, né?
7: Ela tava só lembrando eles.
6: Tem que acertar essa história aí, né?
0: Aí eles estão falando que é proposital.
6: Eles estão falando que é proposital.
7: A campanha,
0: das eleições.
6: E que a Xuxa é vingativa.
0: Gente.
6: Então o babado tá correndo.
0: Será que nós teremos mais capítulos?
6: Ah, com certeza.
0: Muito bem. Atenção, curiosidade, hein?
2: Vamos falar agora sobre o advogado. Ele colocou uma receita de pamonha no processo, que ele queria provar que o juiz não leria.
0: Sim.
2: Esse caso aconteceu aqui no Brasil e essa provocação foi intencional. Ele queria demonstrar que, devido ao enorme volume de processos, né, aqui no Brasil, os documentos não são lidos pelos juízes e pelas equipes. E a petição com o conteúdo, né, que era receita de pamonha, a receita completa da pamonha no lugar de argumento jurídico, passou sem ser notada.
0: Passou!
2: E sim, ela foi aceita e esse advogado comprovou sobre a falta de leitura na análise das coisas judiciais.
0: Gente.
7: Isso é bom pra ler processo.
0: Passou a receita de pamonha.
2: Receita de pamonha.
4: O juiz falou assim.
2: Então, sinal que eles não leem.
0: Ai, é igual muitos políticos aprovando o projeto. Pega
7: sozinho.
0: Pra ler.
2: Nossa,
0: aprovado.
2: Nossa, gente.
7: Cara, não tá nem sabendo que, tá,
6: que loucura, hein?
7: Que tá rolando.
0: Ah, eita, meu Brasil. Vamos fazer o seguinte, intervalo pra rede. A gente segue pra São Paulo.
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0: Muito bem, somos a maior rede de rádios do
1: Brasil.
0: Muito bem, atenção meu Brasil.
3: Atenção. Capricórnio. Sagitário.
1: Ouça mais as pessoas antes de decidir com base apenas na empolgação, sagitariano. O céu pede que você também evite entrar em temas polêmicos. A cor é azul e seu número de sorte é 84.
3: Capricórnio.
1: Organize os seus investimentos e finanças pensando no futuro. O céu pede que você vença os seus medos para avançar com mais clareza, capricorniano. A cor é preta e seu número de sorte é 19.
3: Aquário.
1: Seja paciente, aquariano. É importante dialogar e conversar com todas as pessoas, mesmo aquelas com as quais você não simpatiza tanto assim. A cor é branca e seu número de sorte é 10.
3: E peixes.
1: Fique de olho na agenda, pisciano. Com tantos afazeres, você pode acabar se perdendo nos horários. Aproveite também para aprimorar a sua capacidade de trabalhar em equipe.

0: cor é cinza e seu número de sorte é 76.
1: E as previsões voltam amanhã, beleza?
2: Beleza.
1: Agora, pra rede.
2: Defesa de Deltan Dallagnol vai recorrer ao TSE contra a suspensão de seus atos de campanha. Os advogados contestam a liminar individual do ministro Floriano de Azevedo Marques, que barrou propagandas, debates e o uso de recursos públicos pelo candidato ao Senado pelo Paraná. A equipe jurídica argumenta que a restrição individual imposta ao ex-procurador fere a lei das eleições e contraria decisões anteriores do próprio magistrado.
3: Olha, os hackers estão conseguindo usar inteligência artificial para fraudar biometria e acabaram furtando R$80 mil de uma conta de banco e o banco foi condenado a estornar o valor na conta do cliente. A molecada é terrível.
2: Uhum. Eu vi uma história aí que o rapaz depositaram 50 milhões na conta dele e aí ele foi reclamar com o banco que ele não tinha esse dinheiro. Colocaram esse dinheiro na conta dele. A pessoa ou o próprio banco tenizou ele em R$50 mil, sabe, por ter deixado o dinheiro no banco. Agora chegou o imposto de renda para pagar quase o valor do depósito do banco. Como que ele vai? Por R$1,5 milhão.
1: Eita, Lelê.
2: Pra ter que pagar de imposto de renda.
1: Eita, Lelê.
0: E agora?
2: Como que ele vai fazer? Ele tá louco, esperneando. Correndo atrás de...
0: Mas ele não tem que ir no banco e pedir pro banco...
2: O banco diz que tem que procurar a Receita Federal.
0: Agora?
2: Tá nessa.
3: E... Movimentou o dinheiro, né?
2: Movimentou e tirou.
4: Ah, entendi.
2: É, ué. Ele ganhou 50 mil, deram pra ele, pra ele ficar quietinho, né? Mas só foi pra tirar, colocar na conta dele para evitarem de pagar o imposto de renda.
4: Que coisa.
2: Então, jogaram pra ele.
4: Tá de cabeça quente lá, então.
2: Meu Deus.
4: Olha, a Patrícia Moreira de Curitiba tá ligada com a gente no estado do Paraná. Mega beijo, obrigado aí pelo carinho.
0: Um beijo também pra Vivian, que tá na live aqui com a gente, pediu pra gente mandar um beijo pro filhinho dela, o Matheus. Beijo, Matheus.
4: Beijo, curiosidade.
5: Agora vamos falar do artista italiano Salvatore Garau, que ele vendeu uma escultura invisível e vendeu por $18 mil, ou seja, mais de R$90 mil.
4: Ai, ai, ai.
5: Chama Io Sono, que significa em italiano, eu sou.
0: Ah, meu Deus.
5: Essa obra de arte não tem forma física. E aí ele exigiu que ela fosse exposta numa área livre de 1,5 metro por 1,5 metro. No final das contas, o comprador levou para casa apenas o certificado de autenticidade assinado pelo autor.
3: Mas
5: segundo
3: é
5: a filosofia do próprio criador, essa escultura existe porque é feita de ar e espírito, preenchendo o vazio com energia. Embora esse leilão curioso tenha acontecido em 2021, essa história voltou a viralizar na internet. Olha isso,
2: tá louco,
5: gente.
2: Mesmo.
0: Não, gente, você... que mundo a gente tá vivendo, senhor?
5: Pessoa...
0: O pior é quem comprou.
5: Você é mais louco quem faz ou
6: eu tô vendendo
5: compra.
6: A minha também, olha
0: eu
6: que
0: também.
6: Lindo.
0: Eu tô fazendo também, vou começar hoje.
3: Eu queria saber quem entregou.
5: $18 mil.
6: Não, é $1,000.
0: Eu vou começar hoje, virei artista plástica.
2: Então.
0: Meu Deus. Vou começar no meu ateliê.
2: Ai, cada um.
5: Que linda essa escultura, Beth.
0: Bonita. Já tô fazendo,
2: cada
0: comecei
2: uma.
0: Já. Não, falar em escultura, olha só, o rico.
6: Ai.
0: O rico, influenciador.
6: Ah,
0: o
6: tá.
0: Rico. Foi à praia. Ele trocou farpas com a Luana Piovani, né?
6: Olha.
0: E aí o rico Melquiades, que é aquele influenciador, que é danado, ele decidiu ir à praia. Só que ele não foi à praia sozinho. Sabe o que ele fez?
4: O quê?
0: Ele foi à praia cercado de segurança.
4: Não.
0: Porque o que ele falou? Ele chegando na praia cheio de segurança, Porque ele ficou com medo, ele compartilhou esse momento quando ele chegou à praia totalmente escotado, com 5 seguranças ao seu redor. E o influenciador atravessou a avenida e seguiu até a orla, acompanhado por todos esses seguranças, né? E o que, que ele disse? Vai que eu encontro a doida de Portugal aqui? Quem é a doida? É a Luana Piovani. Que eles bateram boca, né? Eles bateram boca. E ele ficou com medo de ir à praia e encontrar com a Luana Piovani. Agora, imagina se ele tivesse encontrado com a Luana Piovani. Eu acho que nenhum desses seguranças iriam segurar nem ele e nem a Luana. Porque os dois são danadinhos, doidinho. Ele não entrou nem na água, tá?
4: Não.
0: Com medo de encontrar a Luana. Agora, é claro que eu acho que isso tudo foi uma brincadeira dele, porque... O Rico gosta de causar e a Luana também, então vai fazer o casal certinho, não vai?
5: Vai.
4: Perfeito.
5: Vai.
4: Perfeito.
5: E ele fez cutox também, né?
0: Fez cutox também.
5: Meu Deus.
0: Fizeram... Ele falou pra lá no programa do patrão que ele fez, não falou?
5: Você teria coragem, Naldi, de fazer o cutox?
4: Eu não.
0: Aliás, ele não fez só o cutox, ele fez, no, ele fez o tox no corpo
5: ele
0: inteiro.
5: Ele transformou o corpo inteiro. Ai,
6: ele tá mais forte que o segurança.
4: E aí, sombra, teria coragem?
2: Não, explica pra nós aí que é o cutox.
0: Milene vai explicar.
5: É, que você faz botox na cara.
4: Isso.
5: O bumbum chama cutox.
4: Então.
5: E é moda agora.
0: Você faria cutox?
2: Ah, no olho da cabra?
0: É. Você faria?
2: Eu não, dói pro meio pra cabra.
4: No zoinho. No zoinho da onde?
2: No lugar da cabra.
5: Ah, que belezinha.
4: Ai, ai, vambora, né, meu povo?
5: Melhor, né?
0: Beijo, até amanhã, se Deus quiser.
4: A Juliana Tereza Matos acaba de ganhar Zaelinho de presente final. Opa, do telefone 8280. Olha, tá indo pra São Gabriel da Palha, Espírito Santo, Zaelinho.
6: Que beleza. Gabriel.
4: Milene, beijo.
5: Beijo.
4: Valeu, mestre.
3: Até amanhã.
4: Beijo.
6: Tchau, now.
4: Zezinho.
6: Fala aí, pessoal, Playboy demais. Arromba Zezinho Gasolina no Instagram.
4: É arroba.
6: Ah, você conhece? É esse mesmo. Arromba Zezinho Gasolina.
4: Ô, sombra.
2: Um abraço, até amanhã, se Deus quiser. Aliás, até depois da manhã. Amanhã eu estarei ausente. Não precisa chorar, não.
4: Mas tá
6: fazer
4: bom.
6: Exame de
0: beijo,
6: vou
0: até amanhã, fazer... se Deus quiser.
2: Eu vou fazer o cutox
4: amanhã. Vai. Valeu, cutox. Valeu, Brasil! Vai.

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4: Márcia FM, agora 2:02.
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0: Senhoras e senhores, chegamos. E aí, tudo beleza com vocês? Tudo certinho? Muito bem, que essa semana seja abençoada, hein? 28 graus em Curitiba, mas o tempo promete chuva. E ó, tem que ficar esperto por aí, que vem chuva e vento, viu? Bom, negócio é o seguinte, meus queridos, essa semana tem resultado de presente. Você vai levar pra casa aquela Air Fryer Filco maravilhosa e mais uma churrasqueira elétrica mundial. É um kit pra você, hein? Deixar assim, ó, sua cozinha mais prática, fazer aquele churrasquinho sem aquela fumaceira, coisa boa demais, né, não é? Claro que é, tem que ficar ligado aí, viu? Ó, e também temos na tarde da massa, aquele presentão que todo mundo gosta, voucher pra ir na Dina Pizza, que delícia, hein? Pizza doce, salgada, sobremesa e até sorvete. Tá afim? Manda aí pra gente então, seu nome e seu bairro, me conta, eu quero saber o que você tá fazendo, como é que você vai ser essa semana, o que você programou de bacana pra fazer, tá bom? Manda aí que eu quero saber, 3297-3297, WhatsApp mais comunicativo do rádio brasileiro. Estamos no ar com a Tarde da Massa.
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1: Mas FM, agora 2:08.
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0: Márcia FM, a minha rádio é massa, Marcos e Belucci. Pena que você já namora, deram um show, hein? Aliás, não tem erro, né? Isso, show é boa, a rádio é massa, você sabe disso. Deixa eu mandar um abraço aqui muito especial pra galera que tá ligada com a gente aqui, ó. Lá no SIC. Ah, oi, tudo beleza? Janaína do Caiuá, né? Mandando um abração pra gente pelo dia do radialista, muito obrigado. Ah, eu sempre falei, né? Dia do radialista é todo dia, a gente tá aqui pra levar uma voz, um amor, um carinho, uma música boa, prêmio e principalmente aquela companhia pra você que às vezes tá sozinho. É ou não é? Claro! Um abração pra você e pro teu marido Rodrigo, tá bom? Fala, Maurício, tranquilo, pra passando pra desejar uma ótima semana, viu? Ah, eu tô só o pó da gaita hoje, é o Pinho, tá certo, meu querido. Mas se tá só o pó da gaita, tem que aproveitar o final de semana. Isso é o que vale, é ou não é?
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28: Massa FM, agora 2h24.
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0: Massa FM, a minha rádio é Massa, Fred, Fabrício, você não cuidou, mas a Massa cuida de você, que tá ligado com a gente sempre, mandando um recado, abraço, música e claro, os melhores presentes. Oi, Amauri, Neuza Gutierrez. Ela é do Jardim Modelo, em Colombo, ligada com a gente. Amauri, queria ir na Dina Pizza, quem que não quer, né? Ah, tudo bem aí, beleza? Sou Amanda Caroline, do bairro Campina da Barra, tá ligada com a gente. Obrigado pelo carinho da audiência. Fala, povo!
1: Boa tarde, Rádio Massa. Aqui é o Fernando, fazendo Rio Grande.
0: Fala, Fernando.
1: Tô trabalhando aqui, fazendo minhas corridinhas aqui e escutando a Rádio Massa. Melhor rádio do Curitiba, melhor rádio do Paraná, melhor rádio do Brasil.
0: Eita.
1: A minha rádio é massa. Valeu, fique com Deus.
0: Amém, você também, campeão. E é isso mesmo, melhor rádio do planeta tá aqui, meus queridos, viu?
2: Boa tarde, Amauri. Beleza, meu querido? Aqui o Wilson, fazendo Rio Grande, motorista de aplicativo. Como você tá? Você tá bem?
0: Eu tô.
2: É? Que beleza, hein? Chovia mais tarde, pelo jeito, hein?
0: Vai mesmo, garoto do tempo passando por aqui pra deixar informações na Massa. Abraço, garoto!
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13: Massa FM, agora 2h45.
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0: Massa FM, a minha rádio é massa aí, Cores Gilmar, Panda, Humberto e Ronaldo, Mariana Fagundes, fim de noite, essa música linda da Adriana, rapaziada. Negócio é o seguinte, meus queridos, agora 2:52, hora de anotar o Daniel passando.
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0: É, vou repetir, hoje dia 21 de setembro, 14:52, Danielzão passou com o navio dele por aqui. 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

0: Massa FM, Mariane Matheus, receita aqui na tarde da massa, muito bem, valendo pra você aquele presentaço que é 2 em 1, né? Aquela Air Fryer Philco e mais a churrasqueira elétrica da Mondial, presentão pra você, e o resultado sai dia 25 agora, então fica ligado nas tardes gostosas da Massa FM. Vamos ficar informado, gente?
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0: E olha só, prestem bem atenção que tá chegando, e é hora da gente ficar informado sobre, né? Ajudar a gente a votar direito, viu? A gente não influencia ninguém, mas a gente dá as notícias pra você, tá? Ó, uma nova pesquisa Real Big Time, tá? Divulgada aí nesta segunda-feira, mostra que a diferença entre Sérgio Moro do PL e Sandro Alex do PSD na disputa pelo governo do Paraná diminuiu. O candidato Sandro Alex registrou um crescimento pelo terceiro levantamento consecutivo e alcança 27% das intenções de voto. Por outro lado, Moro aparece estagnado com 35%, sem registrar crescimento nas duas últimas pesquisas do Instituto. Essa é a quarta pesquisa divulgada pela Real Time Big Data, no intervalo entre 18 e 21 de setembro. Nesse período de pouco mais, Moro caiu de 37% para 35%, Sandro Alex teve um maior crescimento, passando de 22% para 27%. A pesquisa ouviu 1.600 eleitores no Paraná entre 11 e 15 de setembro. A margem de erro é de 2 pontos percentuais para mais ou para menos. O índice de confiança é de 95% e a pesquisa está registrada na Justiça Eleitoral sob o número PR00532/2026.
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0: Massa FM, agora 3:06.
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0: Márcia FM, a minha rádio é Márcia de Brito e Samuel Toda Mulher. Fala sério, tem gente que dá uma estragada nas músicas, mas esses dois acertaram a pegada, né? Ficou bonito demais, cara, demais. Muito bem. Vamos pro intervalo, a gente volta rapidão com mais Tarde da Massa. 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Air Fryer mais churrasqueira elétrica da Mundial. Boa sorte.
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2: Massa FM, agora 13:25.

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0: Graça FM, minha rádio é massa. Diego e Vitor Hugo e os Tubarões passando aqui na Massa FM. Ó, deixa eu lembrar vocês, gente, do seguinte, hein? Ó, você sabe que a Massa é assim, né? A rádio das grandes promoções e leva você sempre os maiores shows do Brasil. 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
0: E começou a chover, a gente já vai bater um papo com ele pra saber como é que tá o trânsito nesse momento, né, Léo? Fala, garoto, boa tarde.
4: Fala, Maurinho, uma ótima tarde pra você e pra todos ligados na Massa. Trânsito mais lento na 277 na Serra do Mar pra quem segue em direção ao litoral, na altura do Viaduto dos Padres, reflexo de serviços no trecho. Motorista demora em média 10 minutos pra passar sem necessidade de desvio. Fica apenas o alerta. 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
2: Mas FM 17 para as 4.

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0: Massa FM, a minha rádio é Massa Lauana e Cauane Solteiro Superado fechando por aqui a tarde da Massa desta segunda-feira, mas claro, a gente volta amanhã às 2 horas da tarde com muito mais música e claro, presentes pra você também, resultado aliás, dia 25 agora em sexta-feira, meus queridos, é Air Fryer maravilhosa, Filco, e mais uma churrasqueira elétrica da Mundial, você quer concorrer? Tem que ficar ligado e participar da Tarde da Massa. Bom, a gente vai pro intervalo, voltamos com Massa das 10, mais um programaço com presente pra você. E depois do Massa das 10 tem pizza, aquele voucher maravilhoso da Dina Pizza. Você tá afim também? Claro que tá, né? Fala sério. Só tem prêmio bacana aqui, como é que não vai estar afim? Vamos ficar informado também? É bom, é importante, ó.
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0: E olha, trabalhadores de cidades do Paraná atingidas por tempestade já podem solicitar o saque calamidade do FGTS, viu? O benefício permite retirar até R$6.220 por conta vinculada, desde que haja saldo disponível. A solicitação pode ser feita pelo aplicativo FGTS, sem necessidade de ir até uma agência. Moradores de Cândido de Abreu, Manuel Ribas, Perobal, Renascença e Chambré já podem fazer o pedido pelo aplicativo FGTS, tá bom? Trabalhadores de Arapuã, Cidade Gaúcha, Marmeleiro e Ramilândia também estão já habilitados com prazos específicos para fazer esse saque caso haja dinheiro na conta. E uma nova pesquisa do Real Time Big Data divulgada hoje mostra que a diferença entre Sérgio Moro, do PL, e Sandro Alex, do PSD, na disputa pelo governo do Paraná, diminuiu. O candidato Sandro Alex registrou um crescimento pelo terceiro levantamento consecutivo e alcança 27% das intenções de voto. Por outro lado, Moro parece estagnado, com 35%, sem registrar nenhum crescimento nas últimas pesquisas do Instituto. Essa é a quarta pesquisa divulgada pela Real Time Big Data, viu? No intervalo entre 18 de agosto a 21 de setembro. Nesse período de pouco mais de um mês, Moro caiu de 37 para 35%. Sandro Alex teve um maior crescimento, passando de 22 para 27%. A pesquisa ouviu 1.600 eleitores do Paraná entre 11 e 15 de setembro. A margem de erro é de 2 pontos para mais ou para menos. E o índice de confiança, 95%. Pesquisa está registrada na Justiça Eleitoral, número PR00532/2026.
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0: Ai, eu quero saber dele como é que tá o trânsito agora, faltando quase 4 minutos para as 4. Alô?
3: A Mauri, no Alto da 15, a 15 de novembro tem alto fluxo de veículos, com trânsito lento no cruzamento com a Fernandes de Barros e mais à frente no acesso para o Baldino do Amaral. Para ganhar tempo no trajeto, o motorista pode utilizar a Reinaldino Schaffenberg de Quadros, que flui melhor na região. 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

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Ô, coisa boa, você já imaginou, meu amigão, você ter aquela assistente virtual maravilhosa dentro da sua casa? Pois é. Alexa Echodot é o nosso presentão pra você. E o resultado sai no dia 10, é. 10, viu? Não, 10 não, dia 3 de outubro. 3, meu filho. Tá aí já! Já passa rapidinho. Bom, você sabe como é que ela é, né? Ela é compacta, moderna, cheia de funções e com ela você pode ouvir suas músicas favoritas, podcast. Ih, tem tanta coisa boa. Bom, pra concorrer, tem que anotar direitinho, hein? Ó, boa sorte pra você, tá? Vamos começar bem demais com Leandro e Leonardo. Não aprendi a dizer adeus. 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

0: 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Geninho com Mariana Fagundes e o peão todo tatuado que tá explodindo essa música no Brasil inteiro, né? E claro que a massa rola o que é sucesso pra você. Bom, por falar em sucesso, isso aqui é um sucesso também. Alexa, todo mundo quer uma e nós estamos dando pra você aqui no Assada de 10, resultado no dia 3, hein? Bom, tem que anotar direitinho e mandar pra cá a tua sequência, tá? Anotou até aí o peão todo tatuado? Tá chegando Luan Santana, cê topa? 3297-3297 é uma Assada de 10, anota direitinho e manda pra cá a sequência.
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0: FM, a minha rádio massa, Paula Fernandes, com a participação de Simone Mendes, Circo. É coisa, anotou direitinho aí, coisa boa, né? Bom, boa mesmo é ganhar essa Alexa Echo Dot com ela, minha gente. Você tem aí várias funções, é moderna, é cheia de funções mesmo, sabia? Pois é, ó, você pode ouvir sua música preferida, podcast, notícia, perguntar sobre clima, criar alarme, lembrete, consultar informações, até pedir pra contar piada, ela conta, sabia? Verdade. Bom, resultado sai no dia 3, hein? Boa sorte pra você. Terminou a sequência, manda pra cá, então. 3297-3297 e boa sorte. Amanhã às 10 tem mais.
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1: Ah, vou chamar o Léo que eu quero saber agora, às 4:32. Léo, como é que tá o trânsito?
2: Mauri, contorno leste com fluxo lento em ambos os sentidos ali na altura do viaduto da Nicola Pelanda. Além do alto fluxo, eu lembro que ocorrem obras por ali na pista sentido Cidade Industrial de Curitiba, o que acaba obrigando o motorista a reduzir a velocidade. Nesse momento ainda não vale desvio, fica apenas o alerta. 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

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Cristian Cristiano, fã. Acertei com a massa, 15 para as 5.

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0: Tarde é massa, tá lagaço. Quem de nós dois e tá na hora de presente? Quem vai na Gina Pizza? Saborear aquele buffet maravilhoso, comer pizza doce, salgada, pratos quentes, sobremesa e até sorvete, sabe quem é? Fernando Barbosa Fernandes, se deu bem, hein, garoto? Ah, mora na Fazenda Rio Grande, final do telefone 2847, parabéns. A produção vai entrar em contato com você, agora é hora de ficar informado.
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0: E olha, gente, uma nova pesquisa da Real Time Big Data, divulgada hoje, mostra que a diferença entre Sérgio Moro do PL e Sandro Alex do PSD na disputa pelo governo do Paraná diminuiu, viu? O candidato Sandro Alex registra crescimento pelo terceiro levantamento consecutivo e alcança 27% das intenções de voto. Por outro lado, Moro, que aparece estagnado com 35%, sem registrar crescimento nas duas últimas pesquisas do Instituto. Essa é a quarta pesquisa divulgada pela Real Time Big Data, no intervalo entre 18 de agosto e 21 de setembro. Nesse período, de pouco mais de um mês, Moro caiu de 37% para 35%. Sandro Alex teve maior crescimento, passando de 22% para 27%. A pesquisa ouviu 1.600 eleitores do Paraná entre 11 e 15 de setembro. A margem de erro é de ponto, 2 pontos para mais ou para menos. E o índice de confiança, 95%. A pesquisa está registrada na Justiça Eleitoral, número PR00532/2026.
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0: Deixa eu chamar ele agora e saber como é que tá o trânsito agora. Oi, Léo.
3: A Mauri contorno norte também com trânsito lento nos dois sentidos, entre a Avenida Manuel Ribas e o acesso para a Rodovia dos Minérios. Por ali, o motorista ainda encontra estreitamento de pista, por conta das obras de expansão no contorno. Quem preferir, pode seguir por dentro dos bairros, pela Fredolin Wolff, que flui bem. 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

0: começou as mais pedidas, é a hora de você me ajudar na programação da massa, claro. Você vai fazer assim, ó, manda seu áudio, nome, bairro, a música que você quer e pra quem que você oferece. A gente já começa batendo a pau com essa música linda. Ah, Maiara e Maraíza 90 e 10. 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
3: Existe uma teoria que se chama 90-10, onde uma pessoa tem 90% daquilo que você procura em alguém, só que você foca naqueles 10% que falta. Aí você sai pra rua, se aventura e realmente você encontra aqueles 10%, mas não se deu conta que perdeu os 90. Era uma vez um cara que tinha um amor na mão. Tinha quase tudo, mas o quase tudo pra ele.

0: 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Danilo Davi, não sou terapia. Muito bem, mas massa é. Terapia pra deixar você numa boa. É? É. Pra voltar pra casa ouvindo as mais pedidas. Agora eu quero lembrar vocês que daqui a pouquinho também é terapia pra você rir um pouquinho. Tem giro massa, 6 horas da tarde. Perde não.
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2: Vamos lá chamar o meu amigo Léo, saber como é que tá o trânsito nesse momento.
3: A Mauri, no Campina do Siqueira, a Major Heitor Guimarães segue com trânsito lento, a partir do cruzamento com a Monsenhor Ivo Zanlorenzi, reflexo das obras com bloqueio de faixa na própria Major Heitor Guimarães e também em vias de acesso. Nesse momento, não vale desvio por dentro dos bairros, apenas maior cuidado e paciência. 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
25: Massa FM, agora 5h18.
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1: Deixa eu bater um papo com ele mais uma vez e chamar meu amigo. Fala comigo, garoto Léo, como é que está o trânsito nesse momento?
2: A Mauri, linha verde com o trânsito mais lento para quem segue em direção ao Pinheirinho, entre o viaduto da Francisco de Russo e a estação Tubo São Pedro, reflexo principalmente das obras próximo ao cruzamento com a Marechal Altair Rosani. 5 minutos para passar, tendo como opção a via marginal da linha verde para ganhar tempo. Para o Curitiba é até 30 minutos a menos no Inter 2 e 30 minutos a mais para você fazer o que quiser. 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
7: Mas FM, faltando 21 para as 6.

0: minha rádio é massa. Deixa eu dar oi pra esses meninos, meu querido Douglas Bandeira.
1: Ah, olá. E aí, semana aí. Abençoada pra todo
0: Jesus,
1: mundo.
0: Verdade.
1: Fala amém.
0: Amém. Amém. Bruno Previde, o homem das meias, multimeias.
1: Multimeias.
2: Ah, eu gosto.
1: Senhoras
2: meias.
1: E senhores, vocês teriam que ter algum dia um... Ah, vamos fazer uma matéria.
0: Eu presenciei esses dias, passei ali na frente do suíte ali, fui pegar uma água e tal, olhei ele foi ali trabalhando, né?
1: Uhum.
0: E aí de terninho e tal, e uma meia do ET. Falei, olha.
2: É, meia de ET. Sure.
0: Hã?
2: Várias meias.
0: Rapaz, fecha.
2: Eu tenho meia de banana, tenho meia de obra de arte. Eu tenho meia de.
0: Ah, você andar com a Mona Lisa não tem.
2: É, exato, exato.
0: Não acredito.
2: No estrado também.
1: Picasso. E,
0: é o Picasso. Não, desde a cueca. Aí é cueca.
2: É lepo. E aí, Maurinho, como é que você tá?
0: Eu também, graças a Deus.
2: A gente, toda vez a gente vem aqui e canta aquela musiquinha do inverno. Aí hoje é o último dia, né?
0: É verdade.
1: Hoje é o último dia.
0: É verdade.
1: Hoje é o último dia.
2: Vai ser um dos destaques, inclusive.
1: É, porque a Tilly foi lá no Cimepar.
2: Uhum.
1: Conversou com o pessoal de lá pra saber como é que vai ser agora a primavera que tá chegando, né? O tempo meio louco. O inverno terminou com um tempo meio louco.
2: Tá muito, doido, muito.
1: Primavera, pelo menos a previsão é essa também, né?
2: É, vai ser mais chuvoso do que o comum, já é uma época chuvosa, mas as temperaturas não caem tanto. A gente vai falar um pouco sobre isso, vamos trazer aí a perspectiva pro inverno todo. E vamos falar, pro inverno não, pra primavera.
0: Primavera.
2: E vamos falar também sobre um...
0: Tá louco o tempo que ele já tá.
2: É, já tô, mas é só as quatro estações mesmo dia aqui em Curitiba.
0: Desse
2: tá
0: jeito.
2: E a gente vai falar também sobre uma situação curiosa, que saiu uma pesquisa que aponta... Que, você é um cara reclamão?
0: Eu sou, cara.
2: Você é reclamão?
0: Puta, muito.
1: Tá explicado.
0: Aí, cara, mas eu sou o azedume em pessoa.
2: É mesmo? Não, o Douglas também.
0: Minha mulher que fala, nossa, como você reclama.
1: Vem com essa não. Não abra a boca aqui nessa...
2: Um ranking...
0: Não me veio com essa.
2: Apontou que o curitibano é o mais reclamão do Brasil.
0: Uhum. Eu não sei porque eu não duvido, não.
2: É lógico.
0: Eu não duvido.
2: E se achar ruim também, a gente
1: reclamar. Eu tô reclamando desse ranking.
2: É. Achou ruim, né?
1: Achei ruim esse ranking.
2: Nosso ranzinho favorito.
0: Meu Deus do céu.
2: 6:15, a gente espera todo mundo.
0: Boa, meus queridos. Um abraço enorme pra vocês.
1: Valeu, valeu.
0: Amanhã eu quero ver a lei, hein?
2: Amanhã eu vou ver.
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0: CPM, a minha rádio é massa. Bruno e Barreto e a Texana 37, fechando por aqui as mais pedidas.
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0: Bater um papo com ele, saber como é que tá o trânsito agora. Fala comigo, Léo.
3: A Mauri BR-277 entre Curitiba e São José, com trânsito mais carregado em ambos os sentidos, ali na região do Jardim das Américas e também do Cajuru, com lentidão causada principalmente pelas obras de expansão da rodovia. Mesmo com o trânsito também mais movimentado, a Avenida das Torres segue sendo uma alternativa para ganhar tempo. 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
0: Massa FM, faltando 3 para as 6.
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0: Muito bem, agora sim, senhoras e senhores, começamos oficialmente o Giro Massa, meu querido Marinho, como estás?
1: Boa tarde, uma ótima semana pra todo mundo aí.
0: Veio ferro, viu a camisa do homem?
1: Você viu essa aqui? Olha. Essa aqui ela não fala português.
0: Não fala mesmo, dá
1: fala,
0: pra ver.
1: Fala Guarani.
0: Ah, não vem com essa, não! Não vem com essa. O Ender, que é um cara que conhece. Não, é falsificado, não é?
2: Claro que não.
0: Claro que não é.
2: Tecido indica. Se fosse Guarani, tá cheio de bolinha. Tem uma bolinha, tá bem passadinha, nem amarrotou.
0: Né? Essa é aquelas que
1: esse aquelas sapato que eu tô aqui, Ender Love, couro do que é esse aqui?
2: Deixa eu falar. Faz tempo que não vejo esse couro.
0: Tudo bom?
2: Muito boa tarde, Maurinho. Boa tarde, Marinho. Boa tarde, você que tá sintonizado na Massa FM. Segunda-feira, só bonita. É só o começo de tudo. E com certeza a gente vai vencer mais uma semana.
0: E acabando o inverno, amanhã acaba, né?
2: Acaba. Hoje saí de casa, tava 16 graus. Depois tava 28. Eu tô com a roupa que se eu tirar, não tem como tirar. Não,
0: eu tô morrendo de frio, cara. Muito bem, senhoras e senhores. Tá no ar o nosso giro. Quais os destaques de hoje?
1: Curitiba teve só 79 dias secos em 2026.
2: Olha só, Cataessa, filho de famosa, sofre acidente em casa e vai parar no hospital.
1: Que louco.
0: Bom, hoje nosso querido expert em futebol não está na área, tá viajando, tá trabalhando.
2: Onde ele tá?
1: Ele tá indo pra Goiânia.
0: Olha.
1: Tá indo implantar a Massa FM Goiânia.
2: Ah, é verdade, vai estrear a Massa FM Goiânia.
1: É só na quinta-feira a viagem, mas hoje o bicho já não vem trabalhar.
2: Eu tenho o tatu no microfone aberto com o evento na sexta, ele vai na segunda. E falta até segunda.
0: Os caras vão fazer um check-in uns 3 dias antes.
1: Tem uma chuva lá no Chile, os caras já não vêm trabalhar. Não, vai chover.
2: Beijo pra eles e sucesso aí com mais uma massa vindo pro.
0: Boa!
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0: Ai, falando nisso, temos alguma pergunta, meu senhor?
1: Olha só. Hoje, como a gente tava falando agora de previsão do tempo, isso, né? E chove, e daqui a pouco faz calor, e daqui a pouco faz frio, e amanhã acaba o inverno.
2: É, entra
1: a gente quer saber o seguinte, qual é a estação do ano que você mais gosta?
0: Oh,
1: que você mais fica feliz? Tem gente que gosta mais do frio, tem gente que gosta mais de calor. Conta pra gente, que você prefere? Qual estação do ano que você se sente melhor? Conta pra gente.
0: Valeu.
2: Manda na realidade, você é ouvindo Curitiba, não gosta de nada, né?
0: Não tem como escolher, porque tem as quatro. Manda pra cá, 3297, começou o giro.
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0: Fender, saber como é que está nesse momento as fofoquinhas.
1: Bora que nós teremos agora. Vamos falar da vida dos famosos. Virgínia Fonseca revelou ter sofrido um susto com o filho mais novo, José Leonardo, nesta segunda-feira. Ela disse que o caçula pulou do sofá e acabou batendo o nariz. Sumida por motivos de José deu um susto na gente. Hoje, após o almoço, pulou do sofá e caiu com o rosto no chão, bateu o nariz e machucou. Explicou ela dizendo ainda que o pequeno está bem, só foi praticamente um susto, né? Não, uhum. Capacete pra ele, né? Ele
2: pra... Rapaz, ele e criança, criança é assim, é,
1: carteirinha, é... né? E ele é bonitinho, que criança mais linda que é.
2: Você ele, piscar, né? É você piscar, eles estão aprontando. Então você tem que estar de olho o tempo todo, ter alguém de olho ali, porque, cara, é um minutinho eles de bobeira, é um segundo de bobeira, a criança cai e de repente pode se machucar feio.
1: É criança e idoso. Pra cair.
3: Verdade.
1: Criança,
3: eu
1: pra
3: já
1: cair
3: tô começando
1: idoso.
3: A cair por aí, viu?
1: É falta musculatura nas pernas, mano. Tem que trabalhar.
3: Magnésio,
1: perna.
3: Daqui a pouco eu não vou falar disso.
1: Boa, Magnésio. Não, não é? Bom,
2: muito forte Viron.
3: É, é também.
2: Você
3: também.
2: Toma forte Viron?
3: Né? Ainda não, mas tô com
1: Eu tomo tá da Lafila.
3: É.
1: Só pra assistir filme, porque não tem nada pra fazer da vida.
3: Ficar sozinho.
2: Só pra servir de cabine.
3: Só pra não ter que levantar coberto com as mãos. Ah, oh, meu Deus do céu. Tá doido, viu?
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0: essa moça.
1: Massa FM, a minha rádio é massa, tá aí a moça pra casar. Muito bem, nós vamos pro intervalo. Maria, vamos relembrar a galera da nossa pergunta de hoje?
2: Nossa pergunta de hoje é assim,
1: simplesinha.
2: Qual que era mesmo? Nossa
1: era pra saber
2: de
1: qual
3: clima, estação. Qual estação não você gosta?
1: Depois você vai falar de mim, você viu?
2: É muita coisa na cabeça da gente, rapaz. Tá louco, é notícia daqui a pouco aí.
1: Isso.
2: É cobrança aqui vindo no WhatsApp da gente. Pelo amor de Deus.
1: Mas a gente já volta. Aguenta aí que a gente já volta.
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1: Deixa eu bater um papo com ele agora e saber como é que tá o trânsito nesse momento. Fala comigo, Léo.
6: A Mauri, contorno norte, segue com trânsito lento nos dois sentidos, no trecho entre a Avenida Manuel Ribas e o acesso para a Rodovia dos Minérios. Eu lembro que por ali ainda tem estreitamento de pista por conta das obras de expansão do contorno. Então, quem preferir, pode seguir por dentro dos bairros para ganhar tempo na volta para casa. 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
1: Massa FM 6:20.

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1: E uma nova pesquisa Real Time Big Data divulgada nesta segunda-feira mostra que a diferença entre Sérgio Moro do PL e Sandro Alex do PSD na disputa pelo governo do Paraná diminuiu. O candidato Sandro Alex registra crescimento pelo terceiro levantamento consecutivo e alcança 27% das intenções de voto. Já por outro lado, Moro aparece estagnado com 35% sem registrar nenhum crescimento nas duas últimas pesquisas do Instituto. Essa é a quarta pesquisa divulgada pela Real Time Big Data no intervalo entre 18 de agosto e 21 de setembro. Neste período de pouco mais de um mês, Moro caiu de 37% para 35%. Já Sandro Alex teve o maior crescimento, passando de 22% para 27%. A pesquisa ouviu 1.600 eleitores do Paraná entre 11 e 15 de setembro e a margem de erro é de 2 pontos percentuais para mais ou para menos. O índice de confiança é de 95%. A pesquisa está registrada na Justiça Eleitoral sob o número PR00532/2026.
2: Olha só, deixa eu falar uma coisa aqui não muito agradável. Rick, da dupla com Rick Renner, está desaparecido após o helicóptero em que ele viajava com o empresário Bruno Avelar perdeu contato nesta segunda-feira na região de Urubici, em Santa Catarina. As informações foi publicada agora aqui no portal do Léo Dias e foi numa área de mata que o helicóptero caiu.
1: Região de muita serra.
2: Muita
1: ali,
2: serra.
1: Né?
2: Então já o pessoal do exército já estava juntamente com a busca da aeronave e de quem estava ainda. A gente está aprimorando as notícias ainda.
1: Vamos torcer para que, né, para que seja encontrado aí com vida, né, e que Deus não tenha sido nada grave aí, porque o Rick é um grande parceiro nosso, é um grande ídolo da música sertaneja e Deus o livre, cara.
3: Verdade, Deus me livre. Muito bem, daqui a pouquinho mais participações por aqui e já nós queremos saber de você, amigo. Qual é a estação que você prefere, hein? Eu sou mais do outono, eu sou mais de leve, nem muito calor, nem
1: eu
3: muito
1: frio. Eu gosto do inverno, eu sou do frio, cara.
3: É mesmo,
1: eu
3: aí?
1: Gosto de frio, eu gosto de frio, oh, não gosto de calor, não. Calor é só na praia tomando uma beira bem gelada.
3: É bom, é verdade. Você não tá errado não, viu? Não tá errado não, muito bem.

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1: Calma, deixa eu respirar um pouco. Nós somos dois loucos.

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0: contamos aí com a sua participação, tá bom? Queremos saber de você. Ninguém respondeu, Marinho. Também já olha, vamos falar bem a verdade.
1: Então
0: não
1: largo mão desse
0: turma
1: também.
0: Tomar banho com esse
2: negócio. Calma, hoje é segunda-feira, o tempo tava bom, agora já choveu, o pessoal festou bastante final de semana,
0: então
2: teve
0: é
2: churrasco com Fari, teve Marcos e Belucci, então eles tão bem acabadinha, a bateria
0: sempre
2: acaba.
0: Sempre tem alguém pra amenizar, né?
2: Ninguém toma, mas os dois que ganham super bem, então com as contas tudo paga no final, agora dia 21.
1: Se for praga que pegue, né?
0: Isso, ó, bem.

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2: Deixa eu bater um papo com ele, saber como é que tá o trânsito agora. Léo, fala comigo.
3: A maioria, trânsito lento na BR-116 em ambos os sentidos. Quem vem pra capital nesse momento encontra a fila na altura da Ceasa, se estendendo até a linha verde. Já em direção à Fazenda Rio Grande, fluxo carregado no Campo de Santana. Nos dois casos, vale utilizar a Nicola Pelanda para ganhar tempo no trajeto. 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
2: Muito bem, agora é o seguinte, nós vamos bater um papo muito especial e já direto com o meu amigo Manolo, que tá aqui e veio para falar de um produtaço, que é o Magnésio. Tudo bem, Manolo? Seja
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2: bem-vindo.
5: 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Obrigado. Alegria poder falar contigo, com toda a audiência.
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5: E poder falar desse mineral. Você sabe que antes de vir para cá, eu tava pesquisando. 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Quando a gente fala de magnésio, você sabe que tem alguns lugares do mundo que o magnésio, ele é muito abundante. Eu vou te dar um exemplo aqui.
2: Certo.
5: As Ilhas de Okinawa. Já ouviu falar das Ilhas de Okinawa?
2: Já ouvi falar.
5: É no Japão. É um lugar, assim, muito bacana, muito bonito. Tem muita natureza lá. As ilhas, a água é magnesiana, porque o solo é muito rico em magnésio. E por que que dá magnésio lá? Porque lá é uma região com muitos vulcões. Né? E quando você tem podemos dizer assim, essa geografia, ajuda muito no corpo humano. Uhum. O nosso corpo, ele necessita de magnésio.
2: Certo.
5: Porque o magnésio, ele provoca mais de 300 reações no nosso organismo. Por que que o Brasil é pobre? Não tem vulcão, né? A gente não é um país que tem vulcão. Então a gente tem que fazer a suplementação com o magnésio. Nosso corpo não produz esse mineral. Só para você ter uma ideia, o magnésio é responsável por levar cálcio para os ossos, trabalhar na molécula do ATP, que é a musculatura, força muscular. Ele é excelente para a saúde mental, ansiedade, estresse, cansaço. 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
2: Uhum.
5: 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Falta de magnésio, é o corpo dando alguns sinais.
2: Muito
5: então
2: bem.
5: Você precisa fazer a suplementação. Seu corpo pede o magnésio para que você tenha uma melhor absorção das vitaminas e regule sono, ansiedade, estresse, cansaço, fadiga. E claro, um ponto importante: o único mineral que é vasodilatador, que cuida do coração, é o magnésio.
2: Tá certo. 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
12: Massa FM, 15 para as 7.
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0: Certíssimo. Menininhos, vamos nessa?
2: Vamos nessa. Olha só, amanhã às 6 horas da manhã, microfone aberto. Quem chegar primeiro, espera o outro.
1: Estarei ouvindo, com certeza.
0: Marinho. Valeu. Marinho, um abraço. Eder, um abraço. 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

0: daqui a pouco.
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0: E começamos mais um programinha neste começo de semana, 21 de setembro. Parabéns pra você, senhor Wilson.
1: Ah, por quê?
0: Hoje é dia do radialista, parabéns.
1: Olha, um beijo a todos os radialistas desse Brasilzão.
0: Oh, povo,
1: a nossa concorrência em peso, aos nossos comunicadores da Rede Massa FM.
0: Só tem gente boa.
1: 93 afiliadas por este Brasilzão. Então, um beijo pra todos vocês. Sintam-se beijados e abraçados por estas pessoas que vos falam.
2: Lembrando que dia do radialista não fala a respeito apenas de quem trabalha em rádio, mas quem trabalha em televisão também.
1: Isso.
2: Ou seja, você que é câmera, produtor, isso, jornalista, verdade, todo mundo é radialista. Verdade. Felicidades.
1: É que você pensa de vez em quando.
2: Você viu?
1: E também, nós somos tão importantes que nós temos dois dias.
2: É verdade. É.
1: No dia 7 de novembro, você vai ver também um monte de bobão comemorando no Instagram.
2: Nossa, Wilson.
1: Nós comemora.
2: Nós comemora mesmo, mas eu não sou bobona,
1: não. Você não é bobona?
2: Não.
0: Acho que tá errado essa data aí, mas
2: tem que comemorar mesmo.
0: E
2: o melhor, setembro é magnífico. Hoje comemoramos um dos dias do radialista.
1: Isso.
2: E daqui quatro dias, no dia 25 de janeiro, é o dia do rádio.
1: De janeiro, não, de setembro.
2: Eu falei janeiro? É setembro.
0: Abril, né?
2: Setembro.
1: Enfim, e quanto que tem de dinheiro? O ouvinte que não quer saber se vocês estão fazendo...
0: Eu gastei tudo no fim de semana.
1: Parabéns. Ele quer saber o dinheiro que tem pra ele participar e ganhar.
2: R$2.300.
1: Pronto, é isso aí.
0: Legal.
2: Pra fazer sabe o quê?
0: Ah, pra quê?
2: Pra se intrometer aqui no barraco do nosso ouvinte Luiz. O Luiz tá perguntando, vocês acham que em algum momento da vida eu vou conseguir voltar a me dar bem com os meus familiares? Porque veja o que aconteceu.
1: É.
2: O Luiz terminou um relacionamento de 2 anos com uma moça chamada Camila.
1: Camila.
2: E a família dele continuou convivendo e tendo contato com ela. Resultado, ele que não queria mais, nunca mais ter contato, aproximação com ela, agora ele simplesmente a ganhou na família de volta como cunhada. Por quê?
0: Como pode?
2: Por quê? Ele descobriu que o irmão mais novo engravidou ela.
1: Tá pegando a mulher.
2: Agora nunca mais ela sai da família, ela vai ter a primeira criança, o primeiro netinho, primeiro sobrinho, primeiro tudo.
1: No.
2: E ele tá bastante assim, abalado não porque ele ainda gostava da menina, mas porque ele não sabia, quando o irmão foi contar, se ele dava os parabéns porque o irmão vai ser papai, vai vir uma bebê pra família, ou se ele quebrava a cara do irmão dele. Porque ele se sentiu desrespeitado. Ele se sentiu desrespeitado.
1: Mas não terminou?
2: Terminou, mas o Wilson, ele se sentiu desrespeitado. Bom, ele tá perguntando pra gente, ajuda
0: não
2: o Luiz
0: pode,
2: aqui.
0: Não pode.
2: O que vocês fariam na minha pele, gente? Será que o tempo vai, em algum momento, ajudar a fazer com que a gente volte a conviver em família normalmente, ou vai ser pra sempre esquisito pra mim, a partir de agora?
0: Gente!
2: Minha ex virou minha cunhada. Vocês acham que é um tipo de traição um irmão ficar com quem você já se relacionou? Ih! Ajuda o Luiz aqui.
0: Que situação!
2: A ex virou cunhada.
0: Ai, ai, ai.
1: Que legal isso aí, cara. Gostei. Legal? Hoje o barraco é bom. Péssimo. O bicho vai pegar.
0: Então, volume.
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2: Massa! Que surpresa, hein?
1: Ainda tem um catarrentinho pra
2: fermentar. Parece que é a menina.
0: Boa sorte, gente. Começou.

0: ou me larga, tem R$2.300. Pois é, segunda-feira, 21 de setembro. Vamos brincar de stop. Tem barraco, chega junto. 11-3509-9290.
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2: E meu nome é Luiz. Meu barraco é muito bizarro. Eu namorei por 2 anos com uma moça chamada Camila e o relacionamento não acabou bem, não. A gente terminou debaixo de briga. Só que a minha família sempre gostou muito dela, então eles mantinham contato. Eu sempre soube que ela e o meu irmão mais novo tinham uma amizade, mas, né, desde que eu não tivesse contato com ela, eu não me importava com nada. Semana passada, surpresa. Meu irmão pediu pra conversar comigo a sós. E me contou que engravidou a Camila.
3: Tá.
2: Eu não sabia, né? Eu não fazia a menor ideia que eles já tinham ficado e se envolvido assim intimamente. Na verdade, eu jamais achei que ele pudesse ficar com a minha ex. Eu nem reagi na hora, não tive reação não, porque eu não decidi, eu não sabia se eu dava os parabéns pelo bebê ou se eu dava um soco na cara dele. Na real, eu não tô nem aí pra minha ex, mas eu não queria que ela fosse minha cunhada e continuasse na família. Aí, quando meu irmão contou pra família, eu não tava presente, mas o meu outro irmão comentou que a reação de todo mundo foi de pura felicidade. Primeiro bebê da família. E nem se importaram com o fato de saber que a mãe da criança era minha ex. Bom, fala aí se não é um barraco. Daqui pra frente eu não sei como é que vai ser a relação com a minha sobrinha, nem com a mãe dela, nem com meu irmão. O que vocês fariam na minha pele, gente? Será que o tempo tem poder de fazer a gente ser uma família normal ou vai ser pra sempre esquisito pra mim?
4: Vai ser pra sempre. Você vai ser o corno da família pra sempre.
2: Ai, que grosseria.
0: Que chato.
5: Boa noite, galera. Tudo junto, misturado.
3: Boa noite.
5: Então, sobre esse barraco aí hoje, eu, na verdade, eu acho que ela engravidou de propósito do irmão dele pra ela ficar próximo dele, porque, na verdade, ela que superou o término do relacionamento.
3: É isso aí.
5: Né? O golpe tá aí, cai quem quer. E eu acho que é isso.
0: É um golpe familiar, né? É,
4: mas ela vai demorar um pouquinho pra dar em cima dele, né?
0: Como assim? Quanto tempo vai levar?
4: Ah, porque vai nascer o menino, vai ter um período do resguardo.
0: Resguardo.
2: Sem vergonha.
0: É, gente safadinha não faz resguardo não, Wilson.
2: Corajosa, né?
0: Corajosa.
3: É.
0: O ex virou cunhado.
6: Boa noite, Massa FM. Aqui quem tá falando é a Lucimara.
3: E aí, Lu?
6: Olha, eu já vi amiga virando cunhado, né? É, como diz, acho que é Michel Teló que canta, amiga virou cunhado, amiga virou cunhada, né? É, mas esse cara aí, pelo amor de Deus, hein, não queria estar na pele dele, não.
2: Também não.
6: Fica difícil, tá, lidar com essa situação aí. Me coloca no stop.
4: Um beijo. Não, é simples, gente. É simples resolver. Não aparece mais na família.
2: Quem?
4: Não vai mais nessas reuniões.
2: A moça?
4: Ele.
2: Ah, coitado. Perdeu a namorada já, e perdeu a família.
4: Já era, filho. Arruma outra família pra você frequentar.
0: Tá louco.
7: Boa noite, Thiago Massa. Aqui é a Adriana. Nesse barraco de Deus aí, pra mim, é uma bela de uma pilantragem. Como que se fala no mundo de hoje? Talaricagem. Uma talaricagem.
4: Do irmão ainda.
7: Então, eu acho que não perdoaria isso, não. Eu não perdoaria uma traição de uma irmã, não. Porque é bem complicado, né? É difícil, né? A gente só sabe se passar na pele, né? Quando a gente passa na pele. Acho que vai ficar bem estranho isso aí mesmo um outro tempo. E colocar no estoque pra participar
0: disso. É uma situação inimaginável mesmo, assim. O negócio, poxa, mas como assim? Foi embora e agora virou parente, né?
4: Rapaz. É. Ó, tem tanta gente aí precisando da família. Junta aí com alguém. Começa a frequentar a casa das outras pessoas. Arruma outro irmão.
0: Vai pra lá.
4: Junto.
0: Já era.
4: Você vai ser o corno da família.
2: Para, Wilson, que maldade.
4: É a verdade, Priscila.
2: Tadinho.
4: Mas fala a verdade na cara do cidadão.
0: É bem por aí mesmo, viu?

0: 7h20.
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0: na contagem regressiva para ver se sai esses 2.300. Manda seu áudio aí, boa sorte.
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2: Liga meu microfone, Márcio Melo, quero falar.
0: A pessoa tá apontando ali, Will, com o dedo feio, ela ficou
3: apontando. Pois é,
2: não, é o dedo indicador, o furabolos.
0: É que esse furabolos. Dedo, dedo aí também é feio. Mas
2: furabolos é o dedo que indica. Bom, o ouvinte não quer saber das nossas brigas internas, Márcio Melo.
0: É.
2: Ouvinte que chegou agora quer saber qual que é o barraco pra ele se intrometer e dar a opinião dele.
0: Então conto, hein?
2: Nosso ouvinte Luiz mandou pra cá que terminou um relacionamento e o que ele não imaginava aconteceu.
0: É.
2: A moça que ele namorou por 2 anos e eles terminaram, inclusive, brigados e com bastante desentendimento.
0: Nossa.
2: A bonitona continuou frequentando a casa dele porque aquela história que a família gostava.
0: Gente.
2: A família gostava tanto que o irmão mais novo do Luiz engravidou a moça. Agora, de ex-namorada, ela vai continuar na família como cunhada do Luiz.
0: É.
2: E ele tá perguntando pra gente o que vocês acham disso, porque ele acha que nunca mais vai conseguir estar em um ambiente da família dele sem se sentir deslocado, sem se sentir mal. Que estranho, né? E o Wilson aqui até decretou.
3: Não, já
2: que
3: era.
2: Ele perdeu a família. É bom que ele procure outra família, outros amigos e outras pessoas, porque na casa dele, pra sempre, vai ser um ambiente estranho.
3: Vai morar no exterior, vai.
2: É verdade aí.
0: Ah, manda ele morar na sua casa, Wilson.
3: Não, na minha casa não dá, não cabe.
2: Convida ele.
3: Não.
0: Ai, ai, ai, vai.
4: Boa noite, Rádio Massa.
3: Boa noite.
4: Barbaridade, coitado desse cara.
3: Coitado,
4: ele vai ter que engolir, né? Agora, ele não cuidou direito, o irmão cuidou.
2: Eita.
4: Então, não tem como a gente se desfazer da família. Então, só desejo boa sorte pra ele. Quero participar do Stop. Débora.
0: Que cuidado, hein?
2: Eu não sei quem é mais canalha nessa história.
3: Por quê?
2: Se é o irmão dele ou a moça. O que raios que ela tinha que continuar frequentando a casa do rapaz ainda?
0: Fala assim,
2: e se envolver com o irmão dele?
5: Porque ela já tava com más intenções com o irmãozinho. Ela tava com o namorado, mas já tava de olho no crescimento do mais novo.
0: Mas como assim, Will?
6: Rádio Massa, tamo junto misturado. Eu acho que o chato da família é ele. Deve ser uma pessoa insuportável, difícil de convivência. E o tempo ameniza tudo. É, claro que não foi certo o que a ex e o irmão fizeram, mas eu acho que ela deve ser uma pessoa bacana que todo mundo quer ficar perto dela. E ele que se conforma, como diz o Wilson, deu um tempo, vai procurar outra família um tempo e com o tempo ele vai acabar gostando da sobrinha e
0: é
6: tudo
0: isso.
6: O tempo resolve tudo.
0: Exatamente. Gente, ela inverteu tudo, né? Caramba.
5: Não, e faz o seguinte, uma dica pra ele.
0: Pois não.
5: Vai visitar outra família que tem bastante prima lá na casa dela. Da mãe Joana lá.
2: Elas usam um abajur com cor vermelha, né?
5: Isso, ele pode ir lá visitar as primas.
0: Para com isso.
7: Boa noite, Rádio Massa.
0: Olha o passarinho.
7: Sobre o barraco de hoje. Eu acho que ele se meteu numa bela enrascada.
2: Ele?
7: Imagina esse irmão também pensar, nossa, meu irmão já ficou com ela e vai começar a ver coisa na cabeça dele quando tiver uma briga, vai passar uns filmes. Então acho que ele tem que procurar ficar o mais longe possível da situação.
2: Tira um passaporte e faz igual o Wilson falou. Porque o Wilson falou um negócio proveitoso aqui. Vai embora morar fora, vai embora procurar outra família.
0: Né?
2: Tira um passaporte, menino, e vai morar em outro país.
5: Mais uma coisa que não entra na minha cabeça de jeito nenhum.
2: É cabelo.
0: Chapéu também não entra.
5: Não.
0: Não existe chapéu pra essa cabeça.
5: Como é que pode gostar tanto dessa sogra, gente? Não é possível.
2: Ficou.
5: Ô, gente, como é que pode? Pô, a mulher não quis trocar de sogra, velho.
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0: Morada FM, tamo junto e misturado. Israel Rodolfo com o Jorge Matheus. Perdoou nada. Como é que é a história? Virou, o ex virou cunhado?
1: É, menino, o rapaz terminou o relacionamento, a namorada continuou frequentando a família, porque aquela história de, que a família gosta de mim, vou continuar frequentando aqui. Nessa, agora ela vai ser cunhada do Luiz, porque o irmãozinho mais novo dele engravidou a menina.
0: E agora, hein? Boa sorte, se intromete aí.
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2: Massa 7:42.

0: Henrique e Juliano, Amor dos Outros. É, temos R$2.300, grana acumuladíssima e que vai sair agora. Vamos lá, vamos brincar de stop, bora. Oh, oh, oh.
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0: Será que sai? Será que sai? Cadê?
5: Vamos falar com ela. Karen, boa noite.
6: Boa noite.
5: Tudo bem?
6: Tudo jóia.
5: R$2.300, preparada pra ganhar?
6: Ah, eu tô, se Deus quiser.
5: Boa, garota. E tem gente aí pra te ajudar ou tá sozinha?
6: Tem minha filha.
5: Legal, boa. Ela ajuda. É. Quantos anos ela tem?

0: 17.
1: Ah, já ajuda, já. Dá pra ganhar esse jogo inteirinha, sozinha. Ó, lembrando sempre que ela pode te ajudar, só que só vai valer quando você responder, tá bom?
0: Tá bom, aham.
1: Boa sorte, vamos jogar os dedos?
2: Joga.
1: Vamos! Aqui, ó.
2: Outra coisa, se pular, pulou. Só responde isso. O que pulou quando voltar. Bom,
1: perfeito.
2: Marshmallow tem dois dedos que vai dar B. Eu tenho mais dois. C, D. O Wilson tem cinco. E, F, G, H, I.
1: Letra I, valendo! Eu quero um elogio.
0: Inteligente.
1: Muito bom. Parte do corpo.
0: Intestino.
1: Intestino, muito bem. Tem em casa.
0: Tem em casa. Isqueiro.
1: Isqueiro, muito bem. É peixe.
0: Peixe, peixe, peixe, peraí. Peixe, peixe, peixe. Ai, rápido, não peixe. Ai, pula.
1: Pulou, um idioma.
0: Inglês.
1: Inglês, muito bem, um peixe. Faltou peixe, menino!

0: achei que ia ganhar.
1: É. Conheço peixe, não.
0: É. Nem eu.
2: Uma pena mesmo, viu?
0: Eu conheço igarapé, mas igarapé é aqueles... aqueles
1: é um lugar,
0: é, né? É, né? Aqueles lugares assim que é tipo uma, um lago, um riacho, sei lá.
2: É, tem uns peixinhos que vivem ali, né?
0: É, mas não tem o nome de...
1: Ai, Wilson, né? Pedindo peixe e o Wilson querendo responder igarapé.
0: Por exemplo, se ela falasse assim... Não, eu não vou falar que senão é o jabutibuano, né?
1: É o jabutibuano, vai.
2: Pensa nas bobagens que você tá falando ultimamente. Para com isso, viu?
0: Então amanhã a gente volta com R$2.400.
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1: Massa. Qualquer resposta que ela desse pra peixe, a gente ia ter que pesquisar.
0: E a gente ia ter que aceitar e pesquisar depois.
2: Difícil, né? Mas valeu, viu?
0: Tá bom, beijo.
6: Suas conversas temporárias que...

0: Costa FM, tamo junto e misturado. Eduardo Costa, quem é? Eita, nós, hein? Acumulou em 2.400. Sei lá, parecia que tinha tudo pra sair hoje aqui, tava andando o negócio.
1: Cara, ia sair, cara.
0: Roscou na curva final, né?
1: Foi, faltou um peixe pra ela ganhar.
2: Roscou no igarapé.
1: E, não, igarapé, é. Nem roscou, ela molhou os pés no igarapé.
0: O ponto aqui não saiu, pronto.
1: Isso, pronto.
0: Enroscou, enroscou.
1: Então amanhã tem 2.300 ou 2.400?
0: 2.400. 2.400.
1: Vambora?
2: Bora.
0: Beijo.
1: Tchau.
0: Até amanhã. Tamo junto, gente.
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um momento que a gente se diverte, brinca. Obviamente que tá todo mundo preocupado com o que tá acontecendo na região ali de Santa Catarina. O desaparecimento da aeronave onde estava o Rick, de Rick Renner. Mas já divulgamos informações ainda há pouco, confirmadas com relação às buscas e que realmente é a aeronave onde o Rick estava que desapareceu. Então não há outra informação atualizada sem ser essa que foi passada ainda há pouco, que ele está entre as pessoas desaparecidas desse helicóptero que perdeu contato durante um voo em Santa Catarina. Então não há nenhuma outra informação senão essa, divulgada tanto pelo Corpo de Bombeiros quanto pelas autoridades. Então a Força Aérea Brasileira continua fazendo as buscas por lá e a gente tem que ter muita calma, muita cautela, responsabilidade e, acima de tudo, pensamento positivo para que o Rick e todos, né, da aeronave, todos que estavam lá, tanto piloto, quanto também outros que estavam junto com o Rick, que eles estejam bem, apenas esperando o resgate. Que tudo dê certo e, apesar do temporal e dos fatos que preocupam, a gente espera muito com otimismo que dê certo. Mas qualquer atualização, pode ter certeza que a gente aqui na Massa FM se mobiliza e dá o que tiver de certo, né? O que tiver de oficial, tá? Mas a brincadeira de hoje é da nota musical. Você participa em 11-3509-9290 pra dizer que música é essa? Ih, essa é fácil. Você sabe qual é a nota musical? Qual é a música? Qual é a música destas notas musicais? Bonito! Lá, lá, lá, lá, lá, lá, lá. Se você souber qual é essa música, participe em 11.

0: Massa FM 8:15, gente, aproveitando a colaboração aqui dos nossos amigos da Massa FM de Lages, eu vou colocar o áudio relacionado a Tenente Coronel Luísa do Batalhão de Lages, Santa Catarina, detalhando da ocorrência. Então, é uma colaboração dos nossos amigos de Lages, a quem a gente saúda aqui na Massa FM, que tem emissoras por toda aquela região. E aí, tudo que há de oficial é o que vamos colocar nesse áudio.
1: Aqui é a Tenente Coronel Heloísa, comandante do 5º Batalhão de Bombeiros Militar, que tem sede em Lages. Hoje, dia 21 de setembro de 2026, por volta das 16 horas, nós recebemos um chamado de possível queda de aeronave na região de Urubici, em Santa Catarina. E pronto, as nossas equipes do Corpo de Bombeiros Militar Santa Catarina deslocaram-se até o local. O primeiro ponto de buscas é o ponto da última comunicação da aeronave. Uma equipe já chegou até o local e nada foi encontrado. Também temos a informação do último ponto de sinal de celular de uma das pessoas que estavam nessa aeronave. Neste momento, equipes deslocam-se até esse local para realizar buscas. Amanhã, equipes do 2º Batalhão de Bombeiros Militar e do 5º Batalhão de Bombeiros Militar desbocarão até os pontos de possível queda da aeronave e também onde tem essa informação de sinal de celular de uma das pessoas que estava na aeronave para realizar as buscas juntamente com um cão de busca.
0: Então é tudo isso que temos de oficial. Vamos esperar que o melhor aconteça.

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0: 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E aí, que música é essa?
1: Hoje o enigma é nota musical. Qual é essa música aí, hein?

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0: FM, a minha rádio massa com Cleiton e Romário e Luan Santana, namorando ou não? A nossa brincadeira de hoje é da nota musical. Que música é essa? Participa em 11-3509-9290. Que música é essa? Não tá difícil, não. Nota musical, maestro! Não tá difícil nem um pouco. Quero saber o que você tá achando, hein, do nível de dificuldade. E aí, qual música que é?
1: A música do Enigma de hoje é Fogo e Paixão, do bando. Parte do Cilindro do Itapema.
0: Obrigado, minha linda. Cadê? Tem mais participação?
2: Boa noite, massa FM. Aqui é o Laudenir, da Fazenda Rio Grande. A nota musical é Bando. Você é luz, é raio, estrela e lua, manhã de sol, meu iaia, meu ioiô, a minha rádio é massa.
0: Muito bem, precisa nem tocar a música, né? Ele já canta todinha pra gente. Gostei da participação de vocês, mas o mistério continua. Que música é essa? Daqui a pouco o resultado.
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0: Massa FM, a minha rádio Massa com César Menotti e Fabiano. Tarde demais! O enigma de hoje é a música, é a nota musical que perguntamos ao longo do programa. Que música é essa, hein? Vamos lá, ouvi você. Cadê?
1: Olá, tudo bem? Sou Salete Bardelatti, Blumenau, bairro Garcia. Certo. O enigma de hoje é a música do Vando, Fogo e Paixão. Será? Desejo uma ótima noite a todos. Certo. E que Deus abençoe cada um. E parabéns pelo programa maravilhoso.
0: Obrigado, minha linda. Ótimo. Ótima noite pra você. Bom descanso, tá? Obrigado pela gentileza do seu áudio. Será que é essa música? A dúvida permanece, hein? Vamos ouvir. Cadê você? Olá, boa noite!
2: Ei, boa noite, Rádio Massa. Aqui Estela Mares, de Colatina, no Espírito Santo. Essa música aí, se não me engano, é do Vando, Fogo e Paixão. É, eu acho que é sim, pelo toquezinho, entendeu? É isso aí. Beijão pra todos na massa, porque a minha rádio é massa.
0: Obrigado, minha linda. Valeu mesmo de verdade, viu? Tem mais gente participando. Quem será aí que vai acertar, hein?
3: Boa noite, massa. Essa música é do Vando, Rubi Paixão.
0: Pois é, vocês estão afiados, hein? Então, não tem mais mistério. Essa é a música. Clássico do Vando, década de 80, Fogo e Paixão. Vamos ouvir mais notas, maestro? Ah, inconfundível. Aí ele começa. Vocês são bons de ouvido, hein? Ó, Shazam. Zé Luz, é raio, estrela e lua. Tá vendo? Todos acertaram. Parabéns, hein? Estão afinadíssimos. Piano é um instrumento maravilhoso, lindo, hein? Aí parece até que é música clássica, né? Mas é o bregão que a gente gosta. E quando tão louca, me beija na boca, me ama no chão. Todo mundo acertou. Agora, gente, permanecemos atentos com relação ao caso do Rick, da dupla Rick Renner, que o helicóptero desapareceu na tarde de hoje. Estamos em torcida positiva, tomara que dê tudo certo.
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0: Está no ar a Voz do Brasil. As notícias do governo federal que movimentaram o país no dia de hoje.
1: Olá, boa noite.
2: Boa noite para você que nos acompanha em todo o país.
1: Segunda-feira, 21 de setembro de 2026.
2: Vamos aos destaques do dia.
1: Semana reúne ações contra o crime organizado no